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3: Ora, e agora, depois do sinal horário, a meus amigos, só vos tenho a dizer que não tarda, vem mais música aqui no RCBFM Love to Dance. Para já, fazemos uma pequena pausa para os compromissos publicitários e depois preparem-se para mais uma hora de grandes músicas de dança. Bom fim de semana.

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ambiente nacional e também mundial. Eu sou o DJ Justice e espero que você me faça companhia também perto das 2 da madrugada com grandes músicas de dança, grande ritmo, aqui na tua rádio, a Rádio Cova da Beira. Continua por aí e agora vamos à música. Bom fim de semana. RCZ FM, Look to Dance, na Rádio Cova da Beira, com DJ Justice.

E como a Rádio Cova da Beira é uma rádio que está entre a Beira e o mundo, ora aí está, trazemos o mundo até à Beira Interior com grandes músicas de dança através do RCBFM Love to Dance na Rádio Cova da Beira e com DJ Justice todos os sábados entre as 23 e as 2 da madrugada. Meus caros amigos, desejo-vos um bom fim de semana e agora você é esta com aí.

E como a Rádio Cova da Beira é uma rádio que está entre a Beira e o mundo, lá está, trazemos o mundo até à Beira Interior, com grandes músicas de dança, através do RCDFM Love to Dance, na Rádio Cova da Beira e com DJ Justice, todos os sábados, entre as 23 e as 2 da madrugada. Meus caros amigos, desejo-vos um bom fim de semana e agora o Seesta com a Ilha.

as melhores músicas de dança passam por aqui na Rádio Cova da Beira a todos os sábados entre as 23 e as 2 da madrugada. A 3 horas da melhor música de dança aqui na Rádio Cova da Beira, a tua rádio do fim de semana. Meus amigos, já sabem que podem nos sempre acompanhar através das nossas frequências e também através da nossa emissão online em www.rcb-radiocovadabeira.pt. Também perto das 2 da madrugada, toca a dançar aí desse lado. Bom fim de semana. Eu sou o DJ Justice.

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9: Conversas da Abaladiça. Um café, taberna ou bar perto de si. Ninguém sabe como começam e muito menos como irão terminar. Uma destravada emissão a cargo de Jerónimo Mateus, Rui Pelejão, Miguel Newton e quem mais aparecer para nos fazer companhia na Abaladiça. Quinto episódio. Vamos tratar-te da saúde.
10: Ladies and gentlemen, the story you are about to hear is true. Only the names have been changed to protect the innocent.
11: A criança não está bem. Está atravessada. Está presa pelo urso da rabadilha. Temos que chamar o médico, que só ele a pode arrancar.
12: Queres que chame o médico?
11: Eu não sou muito agarrado ao médico novo, porque ele é um rapazola. O melhor será chamar o Dr. Valência. E tem que ser já, senão ela apaga.
12: Mas olhe que os médicos novos já aprenderam coisas muito avançadas.
11: O vosso senhor é o homem dela, faça o que entender.
13: A nós que estás no céu, santificado seja o vosso nome, venha a nós o vosso reino, seja feita a vossa vontade, assim na terra como no céu.
9: E com este edificante diálogo retirado da série televisiva Retalhos da Vida do Médico, inspirado na obra de Fernanda Moura, damos o toque de caixa para uma emissão dedicada à saúde.
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15: Bem-vindos a mais uma sessão das Conversas da Abaladiça.
12: Exatamente.
15: Aqui com a minha pessoa, o animal, o Rui Pelejão e ali o Bardo da
12: Valverde.
15: O
12: Bardo
15: da
12: Valverde.
16: O Miguel é o.
17: Não,
16: só o Valadiza, só. É o vocalista, Lembras-te daquela banda, os Mata-Ratos, punk rock?
17: É ele. Pois, já estou um bocadinho descansado com a filha, que eu acho bonito.
18: E agora vai viver para a Fatela.
16: Tu não queres ver no Arrola disso?
18: Não, estou a ver, tenho que... Aliás, vou aproveitar para conversar aqui com o doutor sobre a minha condição clínica. Do meu joelho, uma consulta. Olha, sou.
16: Sou, exatamente.
18: Jerónimo, apresentas então o nosso convidado?
16: Aqui, pois, o nosso convidado, eu sou suficientemente conhecido no Fundão, o doutor João Taborda, médico... No Hospital do Fundão?
19: Centro de Saúde do Fundão.
18: O Centro de Saúde já é...
16: Pronto, está bem, mas para mim...
18: O Centro de Saúde é o Hospital, é?
16: Sim, por isso o Dr. João Taborda há muitos anos, já de...
19: 83.
16: Mas de facto é uma pessoa extremamente conceituada, no Fundão, e é respeitada, que também é importante. Doutor, diga-se lá qualquer coisa sobre o que está a acontecer com esta porcaria toda de...
19: Não creio. Acho que ainda não atingimos, pronto, a chamada desta quinta vaga, acho que ainda não atingimos o pico. Agora já foi descoberta uma nova variante, também a chamada Omicron 2, que parece que continuará também na senda desta a difundir-se muito rapidamente, embora sem a gravidade em termos de sintomas e de doença que teve até lá. Portanto, quando se sabe, acho que ninguém sabe muito sobre isto. Estamos a aprender todos os dias, troca de informações, países com países, de profissionais com profissionais, e pronto, os diferentes estudos que se vão fazendo vão-nos levando cada dia a aprender um bocadinho mais sobre isso, mas o conhecimento ainda não é assim tão profundo que nos permita dizer que vai acabar em tal dia, tal ano, tal mês. Aliás,
18: tivemos as experiências de antes.
19: Precisamente.
18: Tínhamos dito que isso tinha acabado, não é?
19: E de repente...
18: E relaxamos todos um bocado e o próprio sistema se pensou que isto ia de facto abrandar e tivemos esta variante ao micro.
19: Exatamente. Deu um bocado tudo, não é? Furou os planos todos,
18: e
19: as previsões todas.
18: Não vale a pena declarar o fim da guerra enquanto ela não tiver.
19: Exato, e não sei quando é que ela vai ter fim. Pessoalmente, acho que se calhar isto vai ser, a evolução vai ser muito semelhante à da gripe. O vírus muda, num determinado ano vai ser um determinado tipo, no outro ano vai ser outro, de maneira que penso que vamos ter de nos habituar a conviver cada vez mais.
16: Mas aconselhava-se a evolução?
19: Sim, sem dúvida, fora de questão.
16: Como você sabe, doutor, já não falo dos negacionistas, mas há talvez a falta de informação, ou, infelizmente ainda não há vacina contra a estupidez, mas pronto... essa também era interessante.
19: Era importante.
18: E era
19: muito
18: verídica,
19: importante que
18: eu vesse. As pessoas não se reconhecem nessa condição. Claro,
19: haveria muito mais negacionistas.
16: Exatamente. Haveria muito mais negacionistas.
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21: Um elevado número de pessoas infectadas nesta zona, a maioria das pessoas são desta zona, isso não o preocupa?
22: Não, nada, não me preocupa absolutamente nada, e eu sou velho, está a perceber? Não me preocupa, pode-me acontecer, posso morrer de um momento para o outro, atropelado, ou uma coisa qualquer do género, mas isso não me preocupa. Sabe como é que me preocupa? É comer bem. Logo à noite eu vou jantar bem, de certeza.
21: Senhor, no seu dia-a-dia, tem tido algum tipo de cuidado adicional?
22: Não tenho cuidado absolutamente nenhum. Sabe porquê? Eu há 20 anos que não vou ao médico. Há 20 anos. E tomo a medicação, tomo 12 comprimidos por dia. Portanto, acha-me, se me vir de costas, dá-me 45 anos. De frente, dá-me 80 ou 70 e tal. Portanto...
23: Epá, chupa!
24: Não pode.
25: Posso.
24: Não.
25: Posso.
24: Por que é que pode?
25: Porque eu sou livre. Eu não tenho desejos de morrer saudável, não tenho nada. E não posso ter desejos nenhuma. Eu nunca tive doenças e nem vou apanhar desejos nenhuma. Eu estou protegido.
24: Protegido como?
25: Protegido por Deus.
23: Epá, chupa.
0: E eu tenho a certeza que vai dar certo. Esse produto vai dar certo.
3: Mas eles não têm uma atuação isolada, não é? Têm uma atuação combinada. Sim. Uma combinação entre os quatro que têm...
0: É verdade. Esse chama-se produto completo.
3: Certo.
0: Este é que faz calar, é? É que faz calar a púlpura, como posso dizer? A existência da bactéria. Porque ela é terrível. A existência da bactéria. Este, ele faz calar. Depois de fazer calar, então demos este. Certo. Mas primeiro é isolar este.
3: Sim, sim.
0: Esse é o isolador.
3: Isola
0: que faz
3: o corpo
0: com que, já, que faz com que
3: qualquer...
0: o produto não saia para outra pessoa.
3: Sim, sim.
0: Este. Depois deste, demos este para tirar fora. Ele tira fora. Quem é doente vai dizer, não, eu vi coisas a me sair dentro da barriga.
23: Epa, chupa.
4: Que assim não há os fura quarentonas ou quarentenas.
23: Epa, chupa.
18: A sua experiência aqui nestes dois anos de profissional do Sistema Nacional de Saúde, que é, houve uma, no início disto, eu lembro que nós nos sentimos aqui todos protegidos, porque vivemos aqui no interior no início da pandemia parecia que estávamos numa aldeia de gauleses que nunca seria atingida, e depois houve até alguns casos um pouco chatos, que é quando aparecia um caso de uma aldeia que a pessoa era apontada quase a dedo.
4: Exatamente.
18: De repente, fazemos parte deste mundo, não há como achar que estamos aqui num cantinho protegidos tudo. A pergunta é, e o nosso Sistema Nacional de Saúde aqui, com os problemas que sabemos que tem, acha que deu a resposta necessária?
5: Sim, o grande problema aqui é sobretudo com a capacidade de resposta em termos hospitalar para os casos mais graves. Corremos o risco de entupir e então a mortandade, se é que se pode chamar isso, seria de facto muito grande. E todos os esforços têm sido feitos no sentido de preservar alguma capacidade em termos hospitalares para tratar de facto estes casos mais graves.
18: Aqui nunca atingimos a rotura.
5: Não, por exemplo, não. E, naturalmente, muitas coisas foram deixadas por trás. E aqui, se calhar, serei um bocadinho crítico, porque, em termos de organização, eventualmente não correu da forma como deveria ter corrido, não é? Quase todos os profissionais foram mobilizados para a luta contra o Covid e deixou-se... Exatamente, pois, era curto. Agora, outro dos problemas que penso que esse poderia ter sido resolvido muito mais cedo, que só agora praticamente é que foi o trabalho burocrático que isto implicou. Naturalmente.
18: Médicos, por exemplo.
5: Sim, sim. E que era perfeitamente desnecessário, porque qualquer pessoa com o mínimo de capacidades, com o mínimo de formação, poderia fazer o trabalho burocrático que os médicos e enfermeiros estavam a fazer.
18: É absolutamente necessário que a resposta do serviço de chamadas do SNB, seja um médico ou
5: Não. E a crítica que eu fazia, não é? Exatamente. Pronto, era um mínimo de formação para as pessoas, nem é preciso uma capacidade por ir além. Pronto, teriam alguém profissionalmente adequado, um médico, um enfermeiro na retaguarda, tinham uma dúvida, perguntavam. Agora, aquelas chamadas todas, para os doentes todos, mas e temperatura, e tem tosse, não tem tosse. E desgastava, não é? Cansava. Também viam que o trabalho para o qual estavam destinados estava a ficar para trás.
18: E no fundão? Estou-se muito exaustão do corpo
5: fluídico. Tudo, pronto, em termos psicológicos, já ficávamos todos um bocadinho uns com os outros.
6: Discos perdidos. Perdidos porque algum sacana os roubou, porque os emprestamos e tiveram a gentileza de nunca os devolver, ou são os que ficaram guardados numa gaveta da nossa memória e coração. E anseiam agora para vir às ondas hertzianas apanhar um bocado de ar. Discos perdidos.
7: Eu lanço o desafio ao doutor. Nós temos a secção que é os discos perdidos.
18: É para ir ao fundo do baú e
26: é para ir ao fundo do baú.
18: Consiga relacionar. A música consiga relacionar com uma história que tu
5: a memória atraiçoamos já.
18: Então, enquanto aguardamos cá.
26: Exatamente.
18: Vamos pedir aqui ao nosso
26: anfitrião,
18: o nosso estúdio, como costume. Não é no estúdio, é aqui no café, no Café Rebordão, que é o nosso estúdio desta semana. E o
26: Janeco.
18: Depois dessas
5: perguntas,
18: as boladices, enquanto o doutor João Tavares vai refrescar a memória
5: em busca
18: do disco perdido.
5: Bom, não, agora estou-me a lembrar que era uma recordação meio traumática, que era um disco dos Pink Floyd, que nem é muito conhecido, que era o Sobbing Obscured by Clouds. E é só musical. E era uma altura que eu tinha um exame, também já não tenho presente o que é que era.
18: Então,
5: eu já estava tão massacrado com aquilo, que só não me lembro nada da matéria nem do exame, só me lembro daquela música.
16: bater na cabeça.
18: E correu bem o exame ao menos ou não?
19: Correu. Por acaso, por sangue.
16: Também é traumático.

0: Pois é, Sr. António, acho que estamos elucidados contra esta...
1: O tema pandemia
0: já acabou. Vamos falar de outras coisas.
1: Olha, eu já tenho uma pergunta que é, doutor, quais são os principais benefícios de beber um copo de vinho às refeições?
0: Essa é uma boa pergunta. Eu julgava que era o jornal mais mentiroso deste país, afinal deve ser o jornal mais verdadeiro deste país. Ontem vinha uma notícia de eu não vou dizer qual é o jornal, porque a gente sabe qual é que é, que quem bebe vinho está mais
1: imune. Com lá de bichos, daí é que veio.
2: Não, mas mentira, tem, não. Sim.
0: Claro,
2: naturalmente.
0: Claro.
2: É, mas que tem benefícios, um copo de vinho à refeição tem naturalmente benefícios, sobretudo pelos antigos ocidentes, não é? E o vinho tinto, mais ainda que o branco, a capacidade de diminuir a inflamação do nosso organismo portanto, fica reforçada com os antigos ocidentes que existem.
1: Mas raramente diz um seu paciente para deixar completamente de beber. Casos,
2: raramente, uma situação esporádica, pronto, e normalmente pronto, muito temporizada, pode haver necessidade de não beber. Sim, mas beber um copo de vinho à refeição, eu não me recordo de ter dito a ninguém.
0: Por causa disso, já estamos na matéria. Oh, Janeca, fazem a baladiça para a gente, faz o
1: nome. A baladiça é o nosso sistema.
0: É o nosso programa. É as conversas da baladiça. O doutor é daqui.
2: Sou do Colhã.
0: Da Colhã. Eu não sei porquê jogar com o doutor Forças de Donas. Porquê? Você não morou nas Donas?
2: Não.
0: Então,
2: está a confundir com o António Guterres.
0: Não. Eu conheci o doutor há 40 e tal, há 40 anos.
2: Está a falta disso,
0: há 40 anos.
2: Pedirias,
0: quando andávamos aí na...
1: Nas arruadas
0: e com a cartaz. Sempre o doutor João Taborda, uma admiração pela respeitabilidade, pela educação.
2: Ó Jerónimo, eu estou aqui e estou-me a derreter.
0: Também é para isso. Então,
1: voltando um bocadinho aqui ao início da sua história, já nos disse que é da Covilhã, chama-se
2: Covilhã,
1: não é?
2: Sim.
0: Onde?
2: Santa Maria, freguesia de Santa Maria.
0: Se por aí você é dos altos.
1: Depois fez aquele percurso clássico, depois está por Coimbra, presumo?
2: Não, em Lisboa.
1: Lá.
2: Contrariamente àquilo que era habitual aqui.
1: 80% dos seus contemporâneos.
2: Era daqui, quase
1: era
2: por Coimbra.
1: Foi tirada, a sua especialidade é medicina geral e familiar.
2: Medicina geral e familiar, exatamente. Não era inicialmente, depois acabei por gostar. Inicialmente eu gostava de cirurgia, mas tinha a ideia, pronto, durante o curso. Os cirurgiões não sabiam muito medicina. E eu pensei, vou fazer aqui 2-3 anos e depois vou entrar. E acabei por ficar com a medicina geral e familiar.
1: O início da sua carreira foi logo aqui ou nesse tempo era
2: aqui? Foi aqui porque à altura havia os chamados policlínicos, era o P3, quase, pronto, e houve colegas que tiveram uma série de anos nisso, eu felizmente só tive um ano, e vim fazer aqui. Depois comecei a gostar, comecei a fazer consultas aqui nas
0: séries. No liceu da Colher.
2: Liceu da Colher, exatamente.
0: Desculpa, esta é uma pergunta de casas. Vir lá de cima, ao pé do hospital, antigo, até cá abaixo.
2: Oh, na altura tinha pernas para isso.
1: Não era tanto o vir, depois
0: o resto.
2: O vir é que era complicado.
0: É por isso que normalmente eu digo as raparigas da colher, têm todas as minhas pernas bonitas.
2: Exatamente.
0: A subir é preciso esforçar e a descer é preciso travar.
1: Então, quando veio aqui, foi exercer medicina há Senos Verdes anos, estava num sítio, ou seja, disse que corria as terrinhas e isso era o que.
2: Aqui fiz quase todas, não fixo, mas em substituição de colegas, mas estive nos Três Povos, estive na Capinha, estive na Fatela e nos Enxepes, durante vários anos.
1: Foi naqueles primeiros anos?
2: Naqueles primeiros. 83, eu acabei o curso em 78, em 83 foi quando vim para aqui, definitivamente.
1: Estamos a falar nos primórdios em que o Sistema Nacional de Saúde estava a ser...
2: Criado, sim.
1: Criado, sim. Né? Portanto,
2: havia tipo... muito idealismo, íamos a todas, pronto, foi quando criaram aqui as extensões de saúde todas, não é? Nós íamos as extensões, recordo-me dali da zona do Pinhal, Bogas, Barroca, enfim, até que os problemas era o padeiro, que levava os medicamentos aqui, nem sequer tinha. Agora me deu o Toque Castelheiro, que na altura fazíamos mais ou menos dupla, íamos. Para pouparmos tempo e dinheiro, íamos no mesmo carro, os dois fazíamos duas extensões e recolhíamos, pronto, na altura a indústria farmacêutica era muito magnânima e então davam amostras de medicamentos, assim, a torto e a direito, e a gente arranjava uns sacos daquilo e levávamos para lá. Pronto, no sentido de tentar minorar de alguma forma as carências que havia, mas era muito complicado. Se ficássemos ao almoço, foi bogas, em que uma das vezes ficámos lá na hora do almoço e vamos comer qualquer coisa aqui, vamos comer qualquer coisa. E nós vimos aflitos para comer maçãs. Era complicado mesmo, não havia nada, nada, nada, nada. Aquilo era o melhor presunto que comi na vida, também foi de Bogas, precisamente. Nunca mais me de esquecer, foi um senhor já com 80 e tal anos, nunca tinha visto na vida, foi lá e pronto, ele se queixava e dizia que ainda tenho de ir trabalhar. Assim, não sei com a idade e assim como está, ainda trabalho, não está reformado. Não, estou lá agora reformado. É para ter alguns papéis que eu passo-lhe os papéis da reforma, não sei o que. E passei-lhe os papéis de, pronto, para se reformar, para tirar a segurança social e tal, alguma coisa. E passados uns tempos, o homem aparece-me lá com presunto. Agora não se podia, porque um presunto já vale mais de 30 euros. Não podia aceitar. Mas naquela altura, não aceitar é uma ofensa.
0: Exatamente.
2: Por aí agora.
0: Não é, para o verão, não aceitar é
2: precisamente por isso.
0: Não, não, não,
2: mas o homem que não queria isso aqui.
1: É uma tradição antiga, quer dizer que aos médicos se pagam injetos, não é?
2: Sim.
1: Eu vou lá na quinta, iam lá uns amigos, e fingia-lhes aquele zorrapa que ele fazia, e eu era miúdo, nunca mais me esqueço de ver alguns deles virem cá ao terreiro e mandarem um vinho assim para
2: as ruas.
0: Esse gratificante, andar nas aldeias.
1: Mas essa experiência...
2: Ah, isso era, isso foi...
0: As pessoas eram fantásticas.
2: É das melhores memórias que tenho.
1: E é isso que eu queria perguntar. Essa experiência para o médico jovem que tem formação, hoje perdeu-se um bocado, se calhar, há uma relação... muito mais clínica da medicina,
2: sim.
1: Menos humana.
2: Penso que sim, não só por esta gente mais nova que tem outros conceitos. Assim, nós vinhamos de uma revolução, vinhamos do pó, vinhamos cheios de ideais, ajudar, digamos, muito bem formados para esta função. Penso que agora não será tanto assim. Coisa é muito mais fria,
1: mais competência técnica no sentido de conhecimento.
2: Se calhar, sim. Reconheço isso, mas depois a competência humana e que é fundamental aqui na medicina geral e familiar, não é? Muitas vezes os diagnósticos fazem-se é um olhar, é uma postura de corpo, é um tom de voz.
0: O que é que acha do final?
2: Fundão. Fundão poderia ser uma coisa muito agradável para se viver, quer em termos geográficos, é uma terrinha plana, boa de caminhar, e não aproveitamos, de facto, se calhar isso. Eu recordo na altura que fui vereador, que tinha feito uma proposta em que Fundão poderia eventualmente ser um dormitório qualificado, da colher de Castelo Branco, mas nós temos um contaminho.
0: Mas entra a tal polémica que porque é que não fazemos o Conselho da Cova da Beira?
2: Estou inteiramente de acordo, até em termos de saúde.
1: Sim.
2: Nós temos aqui quatro hospitais, que são hospitais de média dimensão, e com estes quatro hospitais poderíamos ter um super hospital.
1: Centro hospitalar, porque hoje a mobilidade é...
2: Naturalmente, pronto, com as autarquias, era um vai-e-vem entre Castelo Branco e a Guarda. De hora a hora há um transporte.
1: Pronto, e a sua ideia, essa ideia original de que o Fundão hoje beneficia de alguma condição geográfica, mas que, na sua opinião, que potenciou bem a relação com o Vianca Castelo Branco.
2: Exato, sim.
1: Mas isso é um problema clássico da região, que é os princípios, a fronteira.
2: Exato. Nós queremos tudo, temos esta coisinha, uma coisinha, e nunca chegamos a ter a dimensão que possa ter. Exato.
0: Queremos ser independentes e émos que conheço.
2: Se houvesse, de facto, alguma cooperação entre os diversos municípios, seríamos todos.
1: Uma cooperação forçada, muitas vezes, forçada no sentido que, hoje em dia, os quadros comunitários de apoio beneficiam projetos em rede.
2: Sim,
1: acaba por forçá-los a juntar-se em projetos. Mas, na verdade, o que eu sinto é que aqui a conversa dos autarcas é estamos todos juntos quando é em público e estão todos juntos em público. Mas, na verdade, cada um trabalha para ser reeleito e para o seu município. E os instrumentos que foram criados, entretanto, como as CIMs, não é? As comunidades intermunicipais, também não vieram resolver este problema. E o Fundão? O Fundão hoje é para si o quê que assistiu à evolução deste conceito, desta cidade nos últimos 30 anos?
2: Provavelmente que melhorou, conseguiu criar portanto, alguma indústria, etc. As novas empresas com alguma tecnologia, nomeadamente pela criada Opera, tem sido de alguma forma acarinhada e bem pelo município, já trará alguma mais-valia para cá, para esta zona. Portanto, e nesse sentido, de facto, penso que tem havido uma evolução bastante positiva aqui na zona de Fundão.
3: 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O trio da Abeladiça deseja dedicar um tema ao Dr. João Taborda e a todos os valorosos e corajosos profissionais de saúde. Ir ao médico é bom. Vá ao médico. Deixamos com os Dr. Feelgood e Down at the Doctors.

0: falando sobre a economia de vida, como é que é viver numa cidade como a Fórmula 1 hoje ou há 20 anos? Disse melhor hoje, temos mais coisas para fazer, equipamento.
1: Termos de equipamento. Também acho que melhoramos bastante. Estamos relativamente bem servidos em termos de equipamentos culturais, desportivos, que nos possam, de facto, levar a ter uma vida um bocadinho mais ativa, com mais mobilidade. O comércio é que, de um ponto de vista, e portanto, daquilo que me lembro, desde que vim para cá, decaiu um bocado, sobretudo o comércio local, que caiu bastante. Por isso, não é só, digamos, o município, mas o aparecimento. Será quase inevitável destas grandes superfícies que têm, de facto, provocado grandes prejuízos nestes negócios de comércio local.
0: Mas hoje, aqui e ali, começa-se a ver o renascimento do pequeno comércio local, mas o pequeno comércio local moderno, ou seja, adequado à vida que há nos espaços de cidade.
1: Sim,
0: esses,
1: sim, sim.
0: Um mini mercado de qualidade, com hortaliças e frutos frescos, tem a sua clientela. Já não tem a sua clientela, são coisas que são... que ainda estão nos anos 80 do ponto de vista do comércio local, não é?
1: Sim.
0: Também é difícil esperar.
2: Há aquela incógnita dos novos que aparecem, qual será a aderência? Por exemplo, agora abriu ali uma loja de chá. Eu penso, mas só aqui gosta de vinho.
0: Será que alguém... Essa loja de chá pode ter algum sucesso, é relativamente porque o Dr. João Trabalho pede se
1: receitar. Também
3: é uma cidade que vive com as pessoas. Por exemplo, as pessoas para os lados de Silvares, de Barrocas, querem pôr os filhos estudar no Funão, compram um apartamento do Funão, que é para eles. E depois, ao fim de semana, tem lá o Hortinha, tem lá o pai...
1: E vão matar saudades.
3: Mas é assim, não. É verdade. Ou seja, o Funão, ao fim de semana, está sempre um deserto. Só se, mesmo aqueles que são de cá...
0: Não está um deserto, porque, como diz o Miguel, não há muitas coisas para mas também
3: não oferecem, não?
2: Acaba também por ser um pouco um contrassenso, porque se o Fundão aposta muito em atrair novos
0: habitantes,
2: não é? Sim. E empresas para dar também
3: emprego.
2: As pessoas depois, se calhar provavelmente, chegam ao fim de semana, vão é para
0: o Castelo Branco. De facto, há aqui uma nova comunidade
2: de
0: novos habitantes do Fundão, vêm com as empresas tecnológicas, com as Altrans. Mas eu ouço muitas pessoas do comércio local a queixarem-se que não veem essas pessoas. Quer dizer, são pessoas novas, de 20 e tal, 30 anos, engenheiros informáticos, que têm um estilo de vida, gostam mais que calhar de estar em casa, mas de facto não vejo que, talvez um pouco na restauração, mas na vida da cidade, essa não, nova comunidade não é visível. E não é visível porquê?
1: Será que há outra forma de vivência? Tal como os hipermercados, os centros comerciais estão muito caros, não é? Nós quisermos... Pronto,
0: nós, felizmente, temos dois pequenos, não temos nenhum grande centro comercial.
1: Sim. Eu não sei se aquilo se pode chamar bem um centro comercial, não é, Franco? Mas... Então, um sistema de centro comercial. Mas estou habituado a determinadas marcas, ou que... determinadas lojas querem determinada qualidade. Se calhar aqui não encontro.
3: Não, mas depois tem outras
1: coisas. E atualmente,
3: tem horários como as lojas estão abertas na cidade, então o que interessa é isso? Que centro comercial é esse? O centro comercial devia ter lojas abertas até às 10 da noite, 11 da noite.
2: Bem, que interessa o centro comercial?
3: Pois está.
1: Não teria de ser necessariamente pelo centro comercial. Eu falo do centro comercial como um aglomerado de lojas, sim, que pode, de facto, levar-nos a deslocar um determinado sítio.
0: E dar vida.
1: Se a Avenida ou a Rua da Cal tivessem essas lojas todas
0: concentradas no mesmo.
2: Isso é claro.
1: Se calhar seria mais benéfico para nós. Ou vamos ali à Rua da Cal e vamos à loja X e à Y e à B, não sei o quê, vamos aqui à Avenida.
0: Mas isso
1: entrou bem
0: com outro problema, no Fundão, como cultura de cidade. Que as pessoas aqui, é uma coisa que me impressiona, que eu vim de Lisboa para aqui, as pessoas aqui para fazer 200 metros pegam um carro. E se não tiverem um sítio para estacionar, de preferência, na montra da loja...
3: Não, dentro, à porta, à
0: já
3: porta.
0: Já não há, porque isso também... Por exemplo, para revitalizar toda esta zona histórica da Rua da Cal, e quando estamos a falar de há estacionamento aqui, perto, mas todas as pessoas têm que se deslocar mais 200 metros, isto já é objetivo.
3: 200 metros, tanto.
0: A vida das aldeias, e este é outro tempo, estamos a falar aqui de novos habitantes que chegam, nós dois temos no Fundão, como temos no país, no interior temos mais um problema demográfico grave, ou seja, há uma população envelhecida que não está a ser substituída. E depois ainda continuamos a ter coisas que são, de facto, difíceis de compreender. A acessibilidade aos cuidados de saúde de alguém em Bogas, um velhote em Bogas, ou em...
3: Olha, por exemplo, Janeiro de Cima.
0: Janeiro de Cima. Tem que, não sei quanto é que custa um táxi de janeiro de cima aqui, mas é uma coisa. A pergunta é, quando é que se resolve isto? Quer dizer, os serviços, os cuidados de saúde têm que passar a ir aos sítios em vez das pessoas?
1: Mas não, nós temos 25 extensões de saúde. Vamos a quase todas as terrinhas, inclusivamente a terrinhas que têm 100 e tal habitantes. Isto é rentável. Nem há gente, de facto, que consiga cobrir
0: é
1: tudo
0: um
1: isto, não é?
0: De mobilidade, ao contrário, de buscar as pessoas e...
1: Precisamente. Mas esse é o problema também, é um problema cultural. Recordo-me também, na altura que era diretor do Centro de Saúde, tive uma guerra danada, porque, não sei se ainda se lembram, das zebras. Boicotava sempre as eleições, porque queriam, brilho.
3: Mas
1: sempre. Pronto,
3: a Orca,
1: a 3 km da Orca. E foi assim, olha, tem um transporte todos os dias que houver consulta na Orca, vocês têm um transporte, vem cá e vos levam para a Orca. Eu não, tinha que ter lá. Nem que seja uma vez por mês, não, mas tem que ser aquilo. Era uma idiotice. Se tinham um transporte, se tinham muito mais consultas na Orca do que uma consulta de 15 a 15 dias ou de mês a mês nas zebras. Pronto. E foi uma guerra assim, e acabei por não abrir, mas abriu depois a seguir.
0: Para não haver mais boicotes eleitorais. E hoje temos quantas extensões de saúde aqui? De...
1: 25.
0: Quando temos 23 freguesias, quantas freguesias? 30.
3: Só 20 e 28.
1: Também devem ser 20 e tal, eu acho que eram 31.
3: Era.
1: Sim.
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3: Nos seus tempos de juventude, já estamos a falar sobre isso. Também foi aos concertos.
1: Naturalmente.
3: Ainda foi a alguns concertos ao Dramático de Cascais, ao Dia Dramático de Cascais.
1: Exatamente.
3: Antes do 25 de Abril.
1: Antes.
3: Temos contra alguns histórias sobre isso.
1: Não sei se foi antes de 25 de Abril.
5: Não, não foi.
3: Posso fazer uma
1: bola disso? Onde foi o Gênesis, um dos meus grupos também favoritos, pela primeira vez, e curiosamente aí foi onde também vi a primeira vez a minha mulher. Com quem casaria?
3: Já sabia que era a sua mulher?
1: Não, casei com ela uns anos depois. Esperei, estava com um grupo de amigos e comentámos uma rapariga que estava a tentar saltar uma cerca com alguma dificuldade, rimos, fizemos lá uma calhafada com ela e aquilo. Posteriormente, portanto, uns anos depois, já depois de casados e a recordar-nos de episódios anteriores, e ela falou, ei, eu no pavilhão, quando fui ver os Gênesis, com a dificuldade para saltar uma cerca, e eu cheguei à conclusão, eu e ela, naturalmente, chegamos à conclusão que era ela a rapariga que estava a tentar saltar a minha mulher. Tinha falecido a mulher.
0: É um bom pretexto para ouvirmos uma música de urgência.
3: Sim.
1: Pode ser o Céline Dino.
3: O Céline Dino, o pai de Paulo. Pode ser. É um dos temas que eu gosto muito dos Gênesis. 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

0: E as patologias comuns aqui, quer dizer, estamos a falar de uma zona que está a envelhecer, não é? Portanto, temos muita gente em lado, os cuidados de saúde também são complexos. Mas ainda há aquela ideia de que nas aldeias se vive melhor e até mais tarde, ou seja, os velhotes são mais duradouros e ricos. Isso deve ser aqui. Essa ideia de que antigamente se vivia mais porque os povos.
1: Aquele velho ditado que a função faz o órgão, não é? Se calhar a necessidade que têm de se mobilizarem, de se mexer, a alimentação se calhar muito mais saudável que temos, não é? Eles não têm lá o hipermercado ao lado para comprar, têm lá a covinha, vão à horta buscar.
0: O estrume cobadu
1: nas aldeias.
0: Melhor em ambiente urbano.

0: Isso é um problema, muitas vezes é um problema que está escondido, não é? E que não é visível, mas como é que nós podemos combater essa...
1: A solidão combate-se sobretudo através da família. As famílias já não estão localizadas todas no mesmo sítio. Haverá um grupo de amigos, mas não sei se isso chega para combater a solidão. Se chega à casa e não tem a mulher, ou não tem o filho, ou não tem o pai... Ou não...
0: Curioso é dizer isso, que é um papel, se calhar, das rádios locais, eu ouço muitos programas, até na Rádio Escola da Beira, que são programas de companhia, em que as pessoas que se vês que estão sozinhas
2: faz
0: em casa...
2: Fazem este papel.
1: Sim. Isso é importante.
0: Mas há outra maneira de as comunidades se juntarem, que antigamente havia os cafés, mas isso é uma coisa onde vão mais os homens e as mulheres não vão, também é um problema cultural.
3: Nas aldeias há essa vantagem. As pessoas, mesmo que vivam sozinhas, têm um vizinho do lado que há a mínima preocupação. Eu tenho dois vizinhos que têm 80 anos e eu preocupo-me com eles, que têm os filhos na frente e os filhos dizem assim: pá, não, eu não sei que estou descansado porque estás aqui a tomar conta deles.
1: Mas que tem alguém que...
3: Enquanto isso não encontra necessidade, até mesmo no segundo andar, precisa com um outro.
1: É verdade.
3: O quarto do segundo andar está-se, desculpa o termo, está-se bem cagado para quem mora no primeiro.
0: A grande questão aqui é o envelhecimento.
1: A qualidade de vida é que não acompanhou a esperança de vida.
0: E isto é um grande desafio para todos, para os sistemas de saúde, para a social,
1: eu penso que isto é mais uma questão social do que será propriamente de saúde.
3: O Serviço Nacional de Saúde.
0: Com a vaga.
1: Pode ser polémico, mas eu acho que nós temos um excelente Serviço Nacional de Saúde. Melhor que muitas clínicas privadas.
3: Eu costumo dizer, ninguém em Portugal, por falta de dinheiro, morre à porta do hospital.
1: É verdade. E as pessoas não valorizam isso.
3: Pois não.
0: Tanto não valorizam porque, segundo se dizem os números, 40% ou 30% dos portugueses têm seguros de saúde. Mas a verdade é que, quando se diz que os sistemas privados são mais eficazes ou mais bem geridos, esquecem-se de dizer que nenhum sistema privado de saúde faz tratamento de doenças que não sejam economicamente interessantes. Porque se fizessem, se fossem obrigados a tratar doenças que não são rentáveis, porque a doença é um negócio, não é? Então, a saúde é um negócio. Rapidamente, esses chamados índices de boa gestão iam para o galheiro. Isso também nunca
1: é assim. É verdade, sim. É um lado da moeda, depois temos o outro lado. Nós oferecemos uma quantidade tal de coisas que não sei até quando é que temos dinheiro para as pagar. Quando se fala de acessibilidade, e isto pode estar a ser muito polémico, eu acho que nós não temos falta de acessibilidade. Temos falta de acessibilidade segmentar para determinadas especialidades. Falta de acessibilidade. O indivíduo que vive em Bogas tem falta de acessibilidade, naturalmente, mas isto não é um sistema de saúde que pode resolver o problema, não é? Agora, em termos de acessibilidade, vista de uma forma geral, eu acho que temos excesso de acessibilidade, não é? Isto porque as pessoas, se calhar, não valorizam aquilo que lhes é dado em saúde. Para exemplificar, um doente meu vai pedir uma receita esta semana, mas depois não paga taxa moderadora, não paga nada. Vai lá, pede a receita, o funcionário perde tempo a fazer a inscrição, o enfermeiro perde tempo para ver a atenção e vai ter o piso, não sei o quê, ou perde tempo porque tem que consultar o processo e vou passar a receita, e depois ele diz: ah, mas esqueci-me daquela, na semana seguinte vai buscar. Mas não pode ser.
0: Mas um dos argumentos sempre da conversa sobre os benefícios dos sistemas privados é as listas de espera, sobretudo para cirurgias. E esse é, de facto, um problema difícil de explicar. Como é que alguém pode estar à espera de uma cirurgia e não acusar o sistema de lentidão?
1: Como disse há bocado, acho que o nosso Serviço Nacional de Saúde é excelente, é mal organizado. Faz-me alguma confusão como é que há um determinado rácio de cirurgias feito durante um determinado período e depois, quando é pago de forma complementar, esse rácio duplica ou triplica. Eu sou um fã da avaliação, apesar dos sindicatos acharem que não, porque está aqui sentado na cadeira durante 10 anos e depois só para a cadeira seguinte e depois mais 10 anos só para a outra cadeira. Então, eu acho uma estupidez. Poderíamos ser avaliados por aquilo que fazemos ou que não fazemos. Então,

0: grandes males que eu entendo que existe na função pública. Temos um sistema de avaliação, mas é quase todo quantitativo. Se eu quiser enganar o sistema, engano perfeitamente, não é?
1: Mas hoje temos as famosas unidades de saúde
0: familiares,
1: que se baseiam em critérios de produtividade, certo?
0: Produtividade, sobretudo, não é?
1: Como é
0: não de qualidade.
1: Pois é, assim, produtividade também é uma coisa, é um Excel que se trabalha bem, não é?
0: Exatamente, pronto, era isso que eu estava a dizer. Se eu quiser ser o melhor da aqui do Centro de Saúde, sim, não é? Tem capacidade para isso. Estes critérios, os critérios quantitativos deveriam ser balizados também com critérios qualitativos. Não é só o fazer mais e mais e mais e mais, mas também o tipo de resultados que se obtém desse trabalho que temos. E eu penso que isso não existe ainda neste momento para avaliação. Seria fácil criar esses critérios de qualidade. Criar um sistema de avaliação, depois acabar com esta história de função pública, é um lugar para a vida.
1: Para terminar, mais um disco perdido. Para fechar,
0: mais um disco perdido.
1: E uma última pergunta, que é basicamente, se não tivesse sido médico, o que é que gostaria de ter sido, ou o que é que ainda gostará de ser depois de se formar?
0: Poderia dizer que gostava de ter sido músico, cantor, mas não tenho jeito para cantar.
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1: Então vamos deixar com a última música que queres escolher.
0: Estou aqui agora aqui em homenagem ao Jerónimo também. O Bob Dylan, Blowing in the Wind.
1: Sim, senhor. Então despedimos até ao próximo programa das conversas da Baladiça. Para a semana, noutro estabelecimento e com outro convidado.
3: Oi!
1: Hoje é mais uma Baladiça.

0: conversas da Amaladiça. 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Ninguém sabe como começam e muito menos como irão terminar. Uma destravada emissão a cargo de Jerónimo Mateus, Rui Pelejão, Miguel Newton e quem mais aparecer para nos fazer companhia na Amaladiça.
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0: Olá a todas as pessoas, bem-vindas a mais um Porque Hoje é Domingo na Rádio Cova da Beira. Esta semana vamos falar de futsal e da questão de género na prática desportiva em Portugal. Vem isto a propósito do troféu Melhor Treinadora de Futsal, atribuído pela Associação de Futebol de Castelo Branco à presidente e treinadora do Grupo Desportivo de Valverde, Catarina Rondão. É minha convidada no Porque Hoje é Domingo desta semana, Catarina Alexandre de Melo Rondão. Olá, Catarina. Obrigada por regressar ao Porque Hoje é Domingo. 8 anos depois de cá ter estado. Não sei se era da sua memória, mas eu fui pesquisar. E para aí no ano em que a equipa de futsal de Valverde conseguiu subir aos nacionais, também tivemos aqui uma conversa, um tete-a-tete sobre a importância das questões de género, do feminismo, da afirmação de um território também pela prática desportiva. O mote para esta conversa tem muito a ver com aquilo que a galardoada disse nessa cerimónia realizada há poucos dias em Castelo Branco, quando disse que uma mulher vencer a categoria de melhor treinadora é um bom indicador de que é preciso mudar as peças, é preciso mudar o rumo das políticas públicas em prol de questões desportivas que sejam mais abrangentes e equitativas. Catarina, obrigada. Como é que se sente com mais este troféu agora de melhor treinadora de futsal, relembrando as pessoas que aqui há uns anos a Catarina Rondão foi também galardoada com o título de Mulher Notável da Beira Interior.
1: Olá, boa tarde. Antes de mais, obrigada pelo convite. Realmente não fazia ideia que já passaram 8 anos, mas é sempre um gosto estar aqui na vossa companhia e agradeço o convite. Como é que me sinto? Sinto-me normalíssima, apesar de nós não trabalharmos para este tipo de reconhecimento e este tipo de troféus, mas é sempre um orgulho e é muito grato, neste caso da minha parte, ver o meu trabalho reconhecido por outras entidades. É sempre gratificante.
0: Isso é a humildade da Catarina Rondão a falar quando diz sinto-me normal.
1: Sim, de facto nós não trabalhamos para troféus, trabalhamos para os objetivos que são pré-definidos antes de iniciar qualquer projeto, e este é um projeto que é um projeto de médio e longo prazo e que tem sido trabalhoso e gratificante ver muitas coisas a acontecer, nomeadamente a evolução do futsal feminino, ver a quantidade de competições que têm vindo a ser criadas pela Federação Portuguesa de Futebol, ver o número de praticantes a aumentar e ver algumas atletas do Distrito de Castelo Branco a serem chamadas para observações nacionais. E, portanto, este é um trabalho que não se faz sozinho, é um trabalho que se faz com muita gente, e eu fico muito orgulhosa por ver que o caminho está a ficar um bocadinho mais largo, mas não o suficiente para aquilo que são as ambições desportivas, neste caso da modalidade de futsal feminino.
0: Não sei se havia alguém da Federação Portuguesa de Futebol nessa cerimónia, mas certamente o recado chegou lá. E então qual é a expectativa nesta perspectiva de alargar o financiamento, de mudar o rumo das políticas públicas para que haja mais campeonatos distritais, intermédios, nacionais, que deem valor ao desporto no feminino?
1: Sim, neste momento, apesar da Federação estar a apostar em alargar os quadros competitivos, no entanto, é preciso que este alargamento não seja só a nível nacional, mas também que se reflita não só em termos regionais como distritais. Porque a base está nos distritos, a base está nos clubes e, portanto, nós para termos matéria para podermos competir nestas competições, nestes quadros competitivos que estão a ser criados, é preciso clubes, é preciso equipas, é preciso jogadoras e é preciso um corpo diretivo que acompanhe esta evolução toda. Portanto, é um conjunto de pessoas muito vasto para poderem potenciar aquilo que é o desenvolvimento do futsal feminino. Sabemos claramente que há muitos distritos em que o número de equipas cada vez é menor, femininas, portanto, a zona norte, ou seja, as zonas mais desenvolvidas do país, Lisboas, Portos, Bragas, é onde a tendência tem sido para aumentar o número de equipas. No entanto, os interiores do país acontece precisamente o contrário. E, portanto, por aí, aproveito, já que estou aqui a falar, aproveito para dizer que é preciso repensar os quadros competitivos distritais, porque alguns distritos correm o risco de o futsal feminino desaparecer. Neste momento, algumas estratégias passam por criar interdistritais, ou seja, a junção de alguns distritos de proximidade para conseguirmos criar competições distritais e, sobretudo, interdistritais. No entanto, considero que é insuficiente para aquilo que tem sido a nossa realidade. Talvez uma regionalização fosse um passo assertivo face àquilo que está a acontecer a nível nacional.
0: Ok, isso que está a acontecer a nível nacional é distinto de quando Valverde estava no Nacional de Futsal. Já nessa altura se notava uma escassez de equipas femininas de futsal do mesmo grupo etário e do mesmo patamar competitivo?
1: Sim.
0: Ou isso tem vindo a agudizar-se mais?
1: É diferente, a realidade atualmente é diferente. Nessa altura havia escassez de formação. Portanto, não havia muitas equipas no setor da formação. E havia uma disparidade muito grande no quadro competitivo. Nós subimos à primeira divisão, infelizmente, por vários motivos, descemos divisão e não fomos para uma divisão intermédia, fomos para um distrital. Portanto, descer da primeira divisão para um distrital é quase que anular aquilo que é a vivacidade de uma equipa. Portanto, basicamente, tivemos que começar do zero, porque muitas jogadoras abandonaram a prática desportiva, porque não se reviam claramente nesta disparidade de primeira divisão distrital.
0: Ok, isso remete-me para o ano de 2020, quando a Catarina Rondão, enquanto presidente e treinadora do grupo desportivo de Valverde, já nessa altura a defender a criação da segunda divisão de futsal feminino, encetou um movimento que tinha o hashtag Dividir para Unir. E, segundo aquilo que li na minha pesquisa, houve vários clubes que aderiram a esse movimento. E o que é que aconteceu então? Na altura esse movimento era muito por causa da Taça Nacional de Futsal Feminino. Como é que ficou esse movimento Dividir para Unir?
1: Foi um movimento que foi extraordinário e que foi mesmo Dividir para Unir, e todos os clubes que estavam envolvidos na Taça Nacional uniram-se para criar a segunda divisão nacional, que não existia. Portanto, era aquilo que nós queríamos, uma divisão intermédia entre a primeira divisão e o distrital. E aquilo que nós conseguimos foi que todos os clubes envolvidos norte a sul abraçassem a causa, e independentemente de quem a pensou, quem a criou, foi uma causa que foi válida para todos os clubes a nível nacional. E este foi um passo gigante, porque contrariámos um bocadinho aquilo que era o pensamento e a lógica da Federação Portuguesa de Futebol. E hoje temos a segunda divisão a dar passos e com muita qualidade, e é fruto deste movimento que se uniu para o desenvolvimento da modalidade, e estamos muito gratos por isso ter acontecido.
0: Ok, e essa segunda divisão tem equipas suficientes para serem uma espécie de alfobre para enriquecer a primeira divisão de futsal, ou ainda é cedo?
1: Não, há qualidade nesta segunda divisão e ainda bem que se criou, porque não há aquele fosso que eu mencionei anteriormente. Portanto, há competitividade, há um registro muito idêntico àquilo que é a primeira divisão, e, portanto, quem desce vem para uma divisão intermédia, que tem a possibilidade de voltar à primeira divisão se tiver qualidade para isso, e quem sobe, também a disparidade é menor do que quem vai de um distrital para uma primeira divisão. E, portanto, conseguimos nivelar mais ou menos os quadros competitivos, apesar de atualmente eu considero que têm que ser novamente revistos.
0: E quando fala da necessidade de rever os quadros competitivos, falou da questão distrital. E eu não posso deixar de pensar na Desportiva do Fundão, e deve haver outros emblemas do nosso território que também têm futsal feminino. Essa mensagem é para esses clubes? Ou, por outro lado, como é que a presidente do Grupo Desportivo de Valverde encara a existência, por exemplo, no Grande Fundão, de outra equipa que trabalha o mesmo segmento, a mesma competitividade do Valverde?
1: Eu encaro com normalidade, porque eu sou a primeira pessoa a dizer que é preciso mais equipas no feminino. E, portanto, quanto mais equipas houver, melhor. Agora, como é que elas existem é que é a questão fundamental.
0: E o que é que propõe, então?
1: Eu, aquilo que proponho é, são projetos que tenham progresso, que tenham a visão do futuro. E esses projetos com a visão do futuro são a formação. Formar para conseguirem, para se conseguir ter equipas séniores alimentadas pela formação. Isto é aquilo que eu defendo, começar uma casa pela base. Começar a casa pelo telhado corre alguns riscos. Portanto, estamos a falar de jogadoras que já são formadas, muitas delas do clube aqui vizinho são ex-Grupo Desportivo Valverde. Não significa que houve aqui uma espécie de aliciamento, não é disso que estamos a falar. Estamos a falar da forma como as coisas são criadas. E penso que a criação de novas equipas faz todo o sentido se os projetos forem sustentados pela formação. E isso, sim, é uma lógica bem pensada, estruturada e que dá continuidade a quem trabalha no sentido de progredir. Agora, jogadores que já estão séniores, quase no final de carreira, não me parece que sejam projetos que tenham pernas para andar.
0: Estamos a dizer que houve antigas jogadoras de Valverde que estavam já na pré-reforma, entre aspas, e que depois foram jogar para a Desportiva do Fundão. É isso que estamos a falar, e para outros emblemas?
1: Não na pré-reforma, mas já
0: na pré-reforma desportiva,
1: não,
0: bem entendido.
1: Não na pré-reforma. Pronto, por algum motivo elas deixaram de fazer parte do Grupo Desportivo Valverde e bem, acho que pelo menos integraram um clube que lhes permitiu a prática desportiva, portanto nada...
0: É isso que faz os jogos entre Valverde e o Fundão assim muito acesos?
1: Acaba por...
0: Adeptos,
1: talvez, mas sempre da nossa parte, sempre de forma tranquila e saudável, porque nós precisamos de adversários para que esta competição pelo menos fluísse, portanto...
0: Ok, falou da necessidade de aumentar a prática desportiva feminina e disse que é preciso criar um projeto assente na formação. Essa formação pode começar no desporto escolar. Eu não faço ideia qual é a realidade em termos da oferta de desporto escolar no futsal e se nas escolas há esta preocupação em fomentar o desporto junto das raparigas mulheres.
1: É complexo porque o desporto escolar, as escolas não têm autonomia para decidir qual é o desporto que vão escolher. Portanto, há normas distritais que todas as escolas têm que cumprir.
0: Mas essas normas distritais não deveriam ter a ver com todo aquilo que é o paradigma ou o retrato das várias ofertas desportivas federadas no território?
1: Supostamente, devíamos trabalhar todos em conjunto. Ainda estamos a passos muito longe disso acontecer. Isto é uma conversa que acontece já há muitos anos. A base formativa realmente é na escola e a escola tem que estar claramente interligada com os clubes, sejam eles que natureza forem, porque temos muitos alunos na escola e nem todos são do futsal e nem todos são do basquete, nem todos são da natação. Portanto, estes miúdos têm que ser realmente enquadrados nas diferentes modalidades que, neste caso, o nosso concelho dispõe. Nem sempre acontece isto porque as escolas não têm a capacidade de decidir qual é a modalidade que eles vão ter, os grupos-equipa. Portanto, é o desporto escolar distrital que define que os moldes em que as escolas do distrito vão funcionar. Atualmente temos um grupo-equipa de infantis que é misto, não é puro feminino nem é puro masculino, é misto. É integrativo? Sim, mas talvez redutor, na minha opinião.
0: Muito bem. Então, e como é que está a equipe, como é que está a família futsalista do Grupo Desportivo de Valverde? Isto perguntado por alguém que tem uma memória de o coletivo ter estado na primeira divisão, de ter descido para a segunda, ou se calhar para a terceira. E onde é que está agora?
1: Bem, a nossa família GDV tem estado nestes últimos anos em altos e baixos. Portanto, conseguimos o feito maior em 2018 com a subida à primeira divisão. Descemos, procurámos trabalhar logo para a subida à segunda divisão, que foi criada nesse...
0: No âmbito desse movimento
1: em plena pandemia, e o movimento surge precisamente porque ficámos impedidos de disputar a Taça Nacional e o acesso à tal primeira divisão, e portanto daí queremos a continuidade da competição e daí a segunda divisão. Conseguimos, passado 2 anos, chegar à segunda divisão, foi onde estivemos a época passada, e infelizmente voltámos ao distrital, que não conseguimos a manutenção.
0: Este ano, pois desceram, maio ou abril, ou uma coisa assim.
1: Em junho mesmo.
0: E como é que é gerir essas emoções? Como é que é para a presidente, para as pessoas que estão com ela neste coletivo, fundamentalmente para a treinadora? Como é que é gerir essas expectativas, esses altos e baixos, que 8 anos depois do sonho continua a ser um retomar adiado?
1: É difícil porque lidamos muito com o sucesso e com a frustração simultaneamente. Portanto, os objetivos não foram concretizados em termos de número, não em termos da qualidade, mas o que decide se sobe ou se desce
0: são os números.
1: E, portanto, no que diz respeito ao número, nós não fomos felizes em várias situações. E é frustrante quando nós não revemos a qualidade espelhada no número. Portanto, foi muito difícil. A época passada parece que foi um déjà vu. Tem consequências muito grandes no seio de uma equipa. E a consequência maior é: não estou para voltar ao distrital outra vez. Ou seja, significa perder jogadoras. E é muito difícil retomar, a reinventar a equipa. Portanto, nós já reinventámos a equipa várias vezes. Felizmente temos conseguido, mas...
0: Desta vez vai ser...
1: É difícil. É difícil. É difícil porque falhámos outra vez, falhámos a subida. Outra vez por questões de número. Quando eu digo número... significa nós temos mais oportunidades de golo concretizadas e em relação à equipa adversária, e a equipa adversária é mais eficaz do que nós, e tem sido um registo de 46 finalizações contra 11 ou 12 da equipa adversária, e o resultado reverte a favor da equipa adversária, e isto é um problema nosso, não é?
0: É um problema da equipa técnica.
1: Talvez.
0: Sente-se que o lugar da treinadora está em causa. Isto olhando até para trás, quando há pouco falávamos da ida de atletas que eram importantes, que deixaram o Valverde para vir para a desportiva, estando até já em período, eu chamei-lhe de pré-reforma, pronto, é um bocadinho desrespeituoso, mas as pessoas percebem o que eu quero dizer em termos da performance desportiva. Parece-lhe que está em causa a sua performance como treinadora?
1: Não, claro que não. Porque não tem a ver com a qualidade. Uma coisa é a equipa não produzir e dizermos, a equipa não joga nada. Outra coisa é produzirmos e não, não, não concretizamos. Isto é uma questão técnica que tem que ser claramente...
0: É preciso trabalhar a eficácia.
1: É, exatamente. Mas reforçar que não foram as jogadoras importantes para a ADF. Foram algumas jogadoras que já tinham saído do clube e, pronto, naturalmente, em alguns momentos foram importantes para o clube, por outros motivos elas saíram e foram livres de seguir o caminho
0: claro.
1: Delas.
0: O estado menos bom da classificação e da... enfim, dos resultados da equipa principal de futsal de Valverde, isso põe em causa a sustentabilidade do clube e a saúde financeira de Valverde. Imagino eu que, quando estão em divisões maiores e intermédias, há financiamento maior da federação, há eventualmente prémios de subida, ou isso é só para a bola, para a outra bola?
1: Devia ser assim. Em termos financeiros, são custos elevadíssimos, E o clube investe até onde consegue, nunca pondo em causa a saúde financeira do mesmo. No entanto, os apoios são muito escassos face àquilo que é a exigência das competições. Nós, esta época, tivemos duas equipas em competições nacionais, a Sub-19 no Campeonato Nacional Sub-19, e as séniores a lutar pela subida à segunda divisão, e não há apoio qualquer da Federação Portuguesa de Futebol, isto, nem da Associação de Futebol, face àquilo que são este tipo de competições. Há um apoio a quilómetros, mas é um apoio que, como deve calcular, não suporta aquilo que são as deslocações. E estamos a falar de miúdas que precisam de sair muito cedo e chegam muito tarde, porque as deslocações desta época foi de norte a sul do país.
0: Pois, por causa daquilo que falávamos há pouco, que é preciso reestruturar a geografia clubística para que não haja zonas cinzentas.
1: Precisamente. Nós vamos para os jogos como era antigamente. É com o Maçantes e com o Conduto. Portanto, não damos as condições ideais às jogadoras, nem de longe, nem de perto.
0: Portanto, o que era suposto, por exemplo, quando estão na competição maior, era se calhar irem no dia anterior, pernoitarem.
1: As mais longínquas, justifica-se isso, porque se estamos a lutar por resultados, temos que dar o mínimo de condições. Nós estamos no mínimo dos mínimos aceitáveis para aquilo que são estas competições. Não vamos privar claramente as jogadoras de usufruírem desta competição, que é única para elas. Muitas possivelmente não terão experiências como esta, mas de qualquer das formas reconhecemos que não estamos a dar aquilo que é o necessário para o desenvolvimento da modalidade.
0: E é aqui que aquilo que é o seu testemunho, Catarina Rondão, é aqui que estão os comprovativos daquilo que disse no discurso quando foi galardoada como melhor treinadora de futsal. Há aqui um caso latente de desinvestimento da Federação Sim. Portuguesa de Futebol e da Associação de Futebol de Castelo Branco na modalidade do futsal feminino. O caso de Valverde é um exemplo gritante. Falou da falta de apoios destas duas organizações públicas, não falou do município do Fundão. O município do Fundão é generoso com o Grupo Desportivo de Valverde, por via até deste estatuto que tem em termos competitivos.
1: Eu falei no âmbito geral, porque os apoios são transversais, não só à federação, à associação, mas também às empresas, ou seja, ao tecido empresarial, e também ao município. Agora, o município tem ajudado o clube, mas falámos da equidade entre o que é estar numa primeira divisão e estar na segunda, face ao género masculino e o género feminino, estamos com disparidades muito grandes. Portanto, nós não conseguimos, nem de longe nem de perto, fazer aquisições de jogadoras, jogamos com a prata da casa, ou seja, apesar de termos a ambição de ir longe, nós não podemos voar muito porque as nossas condições financeiras são restritas. Se a equidade financeira é de igual modo distribuída entre clubes, claramente que não é. Eu não posso dizer que é, porque não é. Um orçamento de 90 mil euros para 24 mil é uma discrepância muito grande. Representamos o concelho e o distrito, claro que representamos, nós colocámos Valverde, a aldeia de Valverde, no mapa do futsal nacional e, portanto, merecemos o mesmo respeito que todas as outras modalidades e que todos os outros clubes merecem. E, portanto, considero que podia ser diferente. Acho que podia ser diferente.
0: Você falou em orçamento de 90 mil euros e depois falou 24 mil. 24 mil é o apoio anual do município do Fundão. Pode esclarecer-me?
1: Sim,
0: ou eu percebi mal?
1: É o nosso apoio, sim. Por aí.
0: Para
1: sim.
0: Um orçamento de 90 mil euros, temporada, o município do Fundão dá 24 mil euros.
1: 90 mil é para outra equipa, para a equipa que está na primeira divisão.
0: 90 mil apoio do município do Fundão,
1: sim,
0: para a equipa sénior.
1: Sim.
0: Mais 24 mil para a outra equipa.
1: Sim.
0: Ok. Mas, segundo as suas palavras, há clubes no concelho que recebem um valor mais generoso, é isso que quer dizer?
1: Acho que não é equitativo a distribuição dos apoios e talvez haver critérios de distribuição fosse uma boa forma de haver aqui alguma equidade na distribuição dos mesmos.
0: Ok. E a vida do Grupo Desportivo de Valverde depois desta falta de títulos? A Catarina sublinhou que, enfim, continuar na primeira, no distrital não é a sua praia, não é desafiante, não é desafiador. E então, quem nos está a escutar, o que é que pode esperar de Valverde Futsal Feminino? Na próxima temporada, distrital, sim ou não?
1: Valverde, naturalmente, pela condição que terminou esta época, estará no distrital, porque não conseguimos o apuramento para a segunda divisão. Valverde, como é apanágio, apresentar-se-á sempre com uma equipa competitiva no interdistrital, naturalmente para tentar ir o mais longe possível, de preferência ir à Taça Nacional e depois, posteriormente, tentar chegar à segunda divisão. Sendo que o caminho não é fácil, é um caminho longo, é difícil, tem muitas fases pelo meio, o número de jogadoras não é o suficiente para este tipo de competições, as lesões condicionam o rendimento das equipas e está tudo em volta praticamente do mesmo que é. Não havendo jogadoras, é difícil mantermos a sustentabilidade.
0: Estas dificuldades dos últimos tempos podem desencorajar a presidente do Grupo Desportivo de Valverde a deixar o barco? É presidente do grupo desde 2013, sim, portanto há 13 anos. Fale-nos dessa vivência.
1: Olha, eu vou ser muito sincera. Eu ando nisto porque gosto imenso do que faço. Gosto muito das pessoas que me acompanham e da forma ambiciosa que elas também encaram aquilo que tem sido o desenvolvimento do clube. No entanto, nós não somos eternos, é o que isto significa. Haverá algum dia em que nós vamos ter que deixar a pasta para alguém. Não significa que seja já, mas poderá ser em breve. Precisamente por isto, nós não temos conseguido alcançar aquilo que gostaríamos por várias situações. No entanto, considero que nós não devemos ser os dinossauros eternos das instituições. É importante também dar a vez aos mais novos. Poderá estar próximo também essa
0: Quando
1: questão.
0: Quando é que termina este mandato?
1: No próximo ano.
0: No próximo ano de, sim, 2027.
1: Certo.
0: Ok, e portanto a Catarina Rondão deixa aqui em aberto a sua, sim, disponibilidade para sair de cena e abrir caminho aos mais, sim, jovens. Já me disse que não sente o seu lugar em causa, que não se sente contestada. Qual é que é, enfim, qual é que é a situação do Clube Desportivo de Valverde, a massa associativa, no contexto da sociedade e da comunidade de Valverde e do Conselho do Fundão? Vocês têm uma franja significativa de adeptos e associados pagantes, ou as pessoas, enfim, andam todas noutra e não querem saber do emblema da terra?
1: Olha, curiosamente, temos mais adeptos de fora do que da própria terra. E isso pode ser uma falha de comunicação nossa com os nossos adeptos. Adeptos de valverdenses. Qualquer das formas, conseguimos ter praticamente o pavilhão cheio com pessoas que vêm de vários sítios para nos apoiar. E isso são indicadores também importantes para nós. Relativamente a agentes da nossa terra, são mais adeptas das atividades culturais, curiosamente, do que as desportivas.
0: Pronto. O que também não é mau.
1: Não.
0: Quer dizer que a malta trocou e os associados, os valverdenses, trocaram o futsal
1: pelas caminhadas
0: e pelo rancho folclórico.
1: Também. Portanto, Valverde é uma... Valverde tem uma série de associações diversificadas e isso para nós é muito importante enquanto comunidade, haver um leque diferenciado e que estas associações nunca morram, porque agentes de Valverde precisam delas. No entanto, precisamos de todos para crescer ainda mais.
0: Ok, já percebemos que a Catarina está, enfim, está disponível para dar o lugar a outro. Como é que se vive esse sentir aos 40 anos, 41, não faço ideia, por parte de uma pessoa que a vida toda foi desportista? Eu li algures que você começou no atletismo e depois apaixonou-se pelo futsal e a vida toda foi desportista. Eu até tinha lido algures que você tinha começado a praticar o atletismo com 8, 13 anos, uma coisa assim. Portanto, muito jovem. Como é que aos 40 anos começa a despir a camisola de desportista?
1: Nunca irei despir a camisola desportista, isso jamais em tempo algum. Agora, o que significa é que não tem que estar sempre a mesma pessoa à frente da instituição. Acho que é importante prepararmos as mudanças, é importante dar a vez, mas sem sair de cena, porque aquilo que nós conseguimos nestes 13 anos é diferente daquilo que é comum. Nós não conseguimos grandes apoios financeiros, nós não conseguimos grandes obras físicas, mas nós conseguimos uma coisa que a aldeia nunca teve e que aquele clube nunca teve. Nós conseguimos criar uma família de formação até ao escalão sénior, conseguimos criar alguma variabilidade nas atividades e conseguimos trazer resultados, que era uma coisa que o clube não tinha. Assim, resultados não é em termos distritais, nós temos resultados a nível nacional.
0: E internacional.
1: E internacional.
0: Tempo em que vocês tiveram em competições europeias, vocês, atletas vossas, quero recordar esse tempo e quem eram as atletas. Algumas, se calhar, já passaram por este programa. A Ruth
1: será sempre uma referência para todos nós. É precisamente isto que nós trabalhamos. Nós trabalhamos para as pessoas e nos valores das pessoas. A Ruth Duarte será, tem de ser uma referência para todos nós, porque ela, na condição já dela mãe, retomou o futsal com muita insistência minha em relação ao esposo, para deixar retomar o futsal, e foi extraordinário, porque coincidiu com a nossa subida à primeira divisão. Ela voltou a ser chamada à seleção nacional, fomos apurados para o campeonato da Europa, o primeiro campeonato da Europa realizado em Portugal. Portugal foi à final com Espanha e a nossa Ruth esteve na final e infelizmente perdemos 2-1 com a Espanha, mas é extraordinário, é lindo de se ver, porque ela era uma nossa era uma de nós, era uma de Valverde, era do Fundão, era do distrito de Castelo Branco, que toda a gente perguntou quem é aquela rapariga, qual é o clube.
0: E chegou a estar nomeada, ou foi até distinguida pela Associação de Futebol, aqui
1: claro
0: há uns
1: que
0: anos.
1: Sim, claro.
0: Vá
1: que
0: lá,
1: sim.
0: Pelo menos dessa vez.
1: Sim, foi bem atribuído.
0: E
1: sim.
0: Ainda há Rutes Duarte atualmente na equipa sénior do futsal de Valverde. Rutes Duarte com o seu perfil, com o seu engajamento.
1: É difícil, ela é
0: única,
1: uma casta
0: não é?
1: Única, sim, mas a Ruth continua connosco, voltei a convencê-la este ano, mas não só pelas suas qualidades técnico-táticas, mas sobretudo pelas suas qualidades humanas, que são muito importantes para transmitir às mais novas. E o espírito competitivo e o saber estar num balneário e focado nos objetivos que nós pretendemos é essencial para quem tem a experiência toda. E, portanto, ela continua connosco, sim.
0: Muito bem, a Catarina Rondão, quase a despir a camisola de dirigente do Valverde e a dizer que há um tempo para tudo. E eu direi que, ao longo deste percurso, provavelmente esta mulher descobriu que o seu propósito pode estar direcionado para outra camada populacional e um propósito também ele com o desporto na sua essência. Vem isto a propósito daquilo que é outro dos seus trabalhos, o da promoção da longevidade através da prática desportiva. O projeto MemoMove, que de resto foi a base da sua investigação científica no doutoramento em Ciências do Desporto da Universidade da Beira Interior. Como é que está o MemoMove, professora doutora Catarina Rondão?
1: O MemoMove está em crescimento, recomenda-se. Estamos com muitas listas de espera nas diferentes valências de intervenção e, portanto, é um projeto claramente que é necessário e é pequeno para aquilo que é a solicitação da nossa comunidade. No entanto, temos vindo a dar passos significativos. No ano passado, através da Universidade da Beira Interior, fez-se uma candidatura ao Portugal Inovação Social e criou-se o Longevidade Mais, que está integrado no MemoMove e, portanto, nós temos a ligação direta à Câmara Municipal do Fundão, Universidade da Beira Interior, onde nos permitiu trazer recursos humanos de diferentes áreas para dar resposta aos nossos utentes da comunidade. E estas respostas são muito significativas. Portanto, atualmente crescemos com valências direcionadas para a medicina, fisioterapia e enfermagem. Alargamos as áreas de intervenção da literacia para a saúde e o engagement social, que é a autonomia e bem-estar direcionado para o combate ao isolamento social e solidão.
0: Ok, portanto continua a fazer sentido aquilo que foi o seu trabalho de pesquisa e de definição de metodologias de investigação científica para promover a longevidade junto da população sénior. E esse projeto, quando terminar o financiamento do Portugal Inovação Social, a Catarina Rondão consegue já antever o que é que vai acontecer? Acredita que o município do Fundão continuará a investir neste projeto de promoção da longevidade e do combate à solidão? Qual é a sua expectativa?
1: Relativamente aos técnicos, estamos a trabalhar no sentido de conseguirmos mais candidaturas para dar continuidade à presença deles. Relativamente ao município do Fundão, eu penso que é aposta porque é uma necessidade urgente da comunidade, portanto, não vemos indicadores que antecipem o contrário.
0: Quantas pessoas atualmente estão a usufruir da regularidade das vossas dinâmicas que continuam concentradas no antigo centro comercial Cidade Nova, certo?
1: Certíssimo. Nós estamos no Centro Comercial Cidade Nova, no piso 1. Temos várias lojas que foram adquiridas pelo município com o objetivo de dar nova vida e novas funcionalidades aos próprios espaços. dentro das valências todas de intervenção, já passamos das 2.000 pessoas a utilizar as intervenções do MemoMove. É um número robusto, é um número que pensamos que poderá ser ultrapassado e não temos as áreas todas que gostávamos. Portanto, acho que só por aqui fica já aqui um reto de que é necessário crescermos ainda mais.
0: É necessário procurar novas abordagens de financiamento. Sim. E encontrar parceiros para responder, criar novas valências, novas respostas, novas dinâmicas para estes 2.000 utentes e os que vierem. É isso que quer dizer.
1: E os que vierem, sim. Faz-nos muito sentido termos também a resposta móvel, né? Sem ser só no espaço físico. Apesar de nós trabalharmos em conjunto com o CLDS, achamos que é necessário irmos mais além, que nem todos têm a possibilidade de se deslocar até ao Fundão. Poderá ser uma possibilidade no futuro, não sabemos, mas uma coisa que nós sabemos é que ainda não chegámos a todos os que gostávamos.
0: Fala em resposta móvel. A minha memória visual diz-me que em tempos havia um autocarro com MemoMove. Deixou de haver financiamento para essa área de intervenção fora da cidade? Pode esclarecer-nos?
1: Esse era um projeto que era o TEIA e o MemoMove era parceiro desse projeto, e esse projeto era financiado pelo Portugal Inovação Social e que tinha um propósito muito interessante e muito importante, e que a partir dele conseguimos, na verdade, abrir muitos caminhos. Conseguimos chegar a todas as aldeias do Conselho do Fundão, levando uma resposta multidisciplinar através desse autocarro, onde havia várias áreas, e foi muito interessante. Conseguimos realmente todos vestir a mesma camisola, independentemente de...
0: Era um dois em um, digamos.
1: Foi extraordinário aquilo que se conseguiu com o projeto TEIA. Infelizmente, como é um projeto financiado, não teve refinanciamento, morreu.
0: Portanto, é vontade da Catarina Rondão, coordenadora do MemoMove, que abram novas candidaturas para chegarem a mais pessoas e, ao mesmo tempo, enriquecerem a diversidade de dinâmicas para os 2.000 utentes do MemoMove. E, por outro lado, era ouro sobre azul que pudesse abrir uma janela de financiamento para vocês criarem a resposta móvel, isto é, retomarem ou o autocarro TEIA ou o que acontecer ou o que estiver disponível para levarem o MemoMove às aldeias. É isso que a Catarina quer dizer?
1: Eu gostava muito que isso acontecesse, porque sabemos das necessidades que existem nas aldeias e a quantidade de idosos isolados que há. Infelizmente estamos num concelho onde o índice de envelhecimento é elevadíssimo e é urgente olharmos para estas pessoas com olhos de ver e com olhos de importância para a qualidade de vida.
0: Ok, falou do índice de envelhecimento. Há uns meses largos assisti a uma intervenção das pessoas do MemoMove num congresso de promoção da longevidade, julgo que em Castelo Branco, e de facto a estatística era avassaladora. Como é que estamos de apresentação deste projeto em termos académicos, nos IPCBs, nos Politécnicos de Castelo Branco desta vida e nas Faculdades de Medicina desta vida? O MemoMove continua a despertar o interesse da comunidade académica aqui à nossa beira ou fora desta geografia?
1: Claro que sim. O MemoMove é uma referência nacional e internacional. Neste momento temos uma série de investigações a decorrer, temos outras projetadas. Uma delas vai ser inovadora, mais uma inovadora, que tem a ver com a avaliação da atividade elétrica em contexto de exercício, perceber quais são as áreas do cérebro que funcionam quando nós programamos a sessão de treino, se realmente são as áreas que estão, que nós julgamos que são. Esta investigação vai ter aqui uma série de colaboradores, também da Universidade da Beira Interior, que estão desejosos que esse aparelho chegue para podermos delinear aqui o processo de investigação. E entre esta vertente inovadora temos muitas outras, com programas de exercício diferenciados, com exergames, sem exergames, só treino de força. De que forma é que nós conseguimos contribuir para a melhoria quer das capacidades físicas, quer das capacidades cognitivas e também das capacidades socioculturais e socioemocionais, que são áreas que nós também promovemos no espaço Memo Move. A qualidade de vida é um indicador que está sob avaliação, porque nós precisamos de saber como é a qualidade de vida destas pessoas. Antes,

0: caminho certo. Questionar, pôr em causa o que fazemos e reformular, caso seja necessário.
1: Ok, e quando é que termina, no caso concreto do Memo Move, o financiamento do Portugal Inovação Social?
0: Do Longevidade Mais.
1: Do Longevidade Mais, sim.
0: Daqui a 2 anos.
1: Portanto, em 2028,
0: Sim,
1: para aí.
0: sim.
1: Ok. Até essa altura estão salvaguardados, entretanto, vão aproveitar todas as oportunidades que surjam.
0: Acho que nós temos que estar a pensar já além, que é, havendo estes recursos super diferenciados e que têm tido uma utilidade extraordinária na vida destas pessoas, acho que acho não, nós já estamos, através da universidade e depois em conjunto também com o município, tentar perceber se é possível conseguirmos fazer candidaturas em conjunto ou não para dar continuidade ao desenvolvimento destas atividades.
1: O município do Fundão, no Longevidade Mais, é apenas um investidor social.
0: Precisamente.
1: O projeto é desenvolvido pelas Catarina Rondão desta vida e pelo
0: Sim.
1: centro formativo do Fundão, ou não tem
0: Não,
1: nada a
0: não, não, não
1: ver?
0: tem nada a ver. É organizado pela Catarina Rondão, que é do município do Fundão e que também colabora com a Universidade da Beira Interior. Portanto, há aqui uma parceria direta entre as duas entidades.
1: Ok, a Catarina Rondão é o elo de ligação entre o poder local e as respostas de promoção da longevidade e da vida do envelhecimento ativo e a academia. Então, e quando é que a Catarina Rondão, humilde, mas contestatária, desportista e vencedora, mas também promotora da vida sã nas pessoas séniores, quando é que a Catarina Rondão vai estar na academia a partilhar conhecimento para lá dos papers e das conferências e isso, a partilhar competências numa cadeira da licenciatura de qualquer coisa? Ou isso não é um desafio do momento para a Catarina Rondão?
0: Claro que é um desafio, já costumo dar umas perninhas na promoção da longevidade através de metodologias e estratégias que são utilizadas, e dá-me muito gosto e muito gozo poder fazer estas partilhas que são inovadoras e enriquecedoras para todos os jovens que se estão a formar e para terem esta sensibilidade que é preciso ter muita atenção, como é que cuidamos do outro e de que forma é que vamos cuidar do outro, e que nem sempre só o exercício não chega e nem todo o exercício é adequado para as pessoas. Portanto, esta sensibilização é extremamente importante e é gratificante conseguirmos e ter a oportunidade de fazer a partilha através do júri também dos professores da Universidade da Beira Interior, aos quais eu agradeço a oportunidade. E isto chama-se crescimento, crescemos todos com a partilha.
1: Ok, portanto, a Catarina Rondão é usual ser recrutada pelo corpo docente da Universidade da Beira Interior para partilhar com os alunos as boas práticas nesse domínio. Estamos num tempo em que as ferramentas digitais, a comunicação digital, faz muitas vezes de muitas pessoas influenciadoras disto e daquele outro, mentoras disto e daquele outro. Está nos horizontes da Catarina Rondão, mentoria sobre como as pessoas da minha idade e mais velhas devemos preparar-nos para a longevidade, mentoria para os mais novos, uma vez que trabalha também com a juventude, mas num outro contexto, no sentido de nos ensinar como é que devemos estar no dia a dia, nas nossas rotinas, salvaguardando a nossa saúde, estimulando a nossa atividade física e mental.
0: De certa forma, isso já acontece. Isto porquê? Porque nós no espaço Memo Move tivemos a necessidade de criar uma área que se designa Literacia para a Saúde. E a literacia para a saúde, é extremamente importante e não tem nenhuma idade específica. E esta literacia para a saúde, como é que ela acontece? Acontece de várias formas, através das redes sociais, onde semanalmente saem temáticas relacionadas com diferentes temáticas mesmo, onde sensibilizamos, alertamos, damos conselhos e

0: simultâneo, temos uma rúbrica na Rádio Cova da Beira que se chama O Minuto Memo Move, que vai ao encontro de uma população completamente distinta das redes sociais, e o propósito é conseguirmos chegar de forma diferenciada a públicos também diferenciados. Esta rúbrica acontece diariamente, também relacionada com o que sai nas redes sociais, portanto, há aqui uma ligação direta entre as redes sociais e o que acontece na rádio. E muito recentemente criámos um piloto, que ainda estamos em fase de perceber se vai ser espetacular ou não. Para já estamos na terceira edição, que é o podcast Conversas com Memo Move, que tem um propósito diferente, que é convidar especialistas de diferentes áreas para conversar sobre vários temas. E nós já queríamos ter feito isto há mais tempo e não se proporcionou. Há 3 meses foi o mote certo e, portanto, para já o feedback é positivo. Estamos muito sensíveis àquilo que está a acontecer nestes podcasts. Nós também estamos no Spotify para ter outro público a ouvir-nos. Estamos na RCB, que é onde acontece o podcast, portanto, é em parceria com a Rádio Cova da Beira. E para nós é muito gratificante conseguirmos ter esta parceria que é extraordinária, conseguimos chegar claramente a outras pessoas.
1: Sim, mas a minha pergunta era mais no sentido da Catarina Rondão em nome próprio. Essas parcerias com a rádio eu sei que existem, já ouvi alguns podcasts e efetivamente recomendo. A minha pergunta era mais o projeto, a Catarina, quando é que ela faz em nome próprio mentoria sobre aquilo que são as suas competências e até como investigadora. No sentido de mais pessoas se preocuparem com o autocuidado, também ao nível físico e cognitivo.
0: Muito bem. Sinceramente, nunca pensei nessa questão. Nunca se proporcionou tão bem. Uma coisa é convidarem para poder falar sobre o projeto e dinâmicas que vão ao encontro dos estilos de vida saudável da população idosa. Outra coisa é ter algo meu. Nunca pensei nessa questão.
1: Muito bem, não vou perguntar-lhe projetos futuros, porque, como disse, estamos diante de alguém que ainda nem chegou à meia-idade e, portanto, ainda tem muito para dar à sociedade. Catarina Rondão, bem-haja por ter voltado ao Porque Hoje é Domingo, 8 anos depois de cá ter estado, uma conversa franca sobre o futsal, sobre titularidade, reconhecimento, diversidade e também preocupações de natureza estrutural e de literacia sobre a saúde e sobre como os nossos comportamentos do agora, nas mais variadas fases da vida, são determinantes para a nossa saúde física e mental. Muito obrigada por mais esta oportunidade, Catarina Alexandra de Melo Rondão. Adoro este Catarina Alexandra. Obrigada por tudo.
0: Obrigada.
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0: São 5 horas da manhã, muito bom dia.
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terceira e última parte do Cantar Portugal, na antena da Rádio Cova da Beira, neste domingo, dia 6 de setembro de 2026. O programa que está diariamente na sua companhia, sempre em português, entre as 5 e as 8 horas. Pode escutar-nos pelas frequências 100.0 ou 92.5 FM e para todo o mundo através da emissão online da Rádio Cova da Beira. Renovo-lhe os votos de continuação de um excelente domingo. Vamos estar consigo até bem perto do sinal horário das 8 horas.

Para este domingo, os técnicos do Instituto Português do Mar e da Atmosfera prevêem que o céu se apresente pouco nublado ou limpo em todo o território de Portugal continental, podendo, no entanto, apresentar períodos de maior nebulosidade, nomeadamente na região do litoral norte e centro até ao meio da manhã e a partir do final do dia. O vento vai soprar em geral fraco do quadrante oeste, podendo soprar por vezes moderado entre 20 a 30 km/h nas terras altas, nomeadamente do interior centro do país. Há ainda a possibilidade de formação de neblina ou nevoeiro matinal em alguns locais do litoral. Para esta segunda-feira, a previsão aponta para uma descida dos valores da temperatura. 20 graus de mínima é a previsão para a cidade de Castelo Branco, com 37 de máxima. 16 é a mínima prevista para a Covilhã, com 36 de máxima. 36 é também a máxima prevista para a cidade do Fundão, onde o mercúrio dos termómetros deve baixar aos 18 graus de temperatura mínima neste domingo.

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0: Estamos assim a fechar portas à edição deste domingo do Cantar Portugal, na antena da Rádio Cova da Beira. Às 8 já sabe, há notícias para ouvir. O Cantar Portugal regressa à sua companhia amanhã às 5 na antena da RCB. Da minha parte, resta-me desejar-lhe a continuação de um excelente domingo. Bom dia.
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0: Bom dia, são 8 da manhã.
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0: Bom dia. Mais de 7 meses e 3,4 milhões de euros depois, a linha de caminho de ferro da Beira Baixa reabre à circulação. Segundo as infraestruturas de Portugal, no próximo dia 20 será feita a reposição da circulação ferroviária no troço entre Mouriscasá e Vila Velha de Rovão, encerrada a 11 de fevereiro último na sequência de deslizamentos de terra e aluimentos provocados pelas tempestades que assolaram o país e que danificaram a infraestrutura. A GNR deteve 16 pessoas nos concelhos de Castelo Branco e Penamacor entre os dias 26 e 30 de agosto, no decorrer de uma operação de fiscalização e combate ao tráfico de droga, onde foram apreendidas várias substâncias de estupefacientes. Dos 16 detidos, 12 foram detidos pelo crime de tráfico de estupefaciente, 2 por condução sobre influência de álcool, 1 por condução sem habilitação legal e houve ainda uma detenção por arma proibida. Todos foram constituídos arguídos, um deles ficou em prisão preventiva. A Associação Move Beiras vai a votos este domingo. Filipe Santos recandidata-se à liderança desta organização com o objetivo de dar continuidade aos projetos que tem vindo a desenvolver nesta jovem associação que tem apenas 4 anos. O Sporting da Covilhã perdeu em Mafra este fim de semana por 1-0 no jogo da 4ª jornada da Liga 3, Série B. O comentário do repórter Miguel Malaca, que acompanhou a partida.
5: Um jogo equilibrado, valeu pela tática de uma equipe e outra que se encaixou muito bem, é o que estava a dizer há pouco, e por isso há poucas situações de golo. E quando os guarda-redes foram chamados a intervir, interviram com criteria, não foi preciso muita qualidade para os lances que quer uma equipa, quer outra. E portanto, adivinhava-se mais ou menos que desse empate, porque, ou então, um deslize, um erro, e aparecia o golo. Foi como aconteceu. Ao minuto 70, um erro do Jaelson, viu cartão vermelho e depois criou uma grande penalidade. Vai lá que Gustavo Galil vai agora para a gente da sua baliza, ajoelhou e rezou. É hábito dele também no final da partida. É verdade, se for da Covilhã, não levou pontos para a Covilhã. Infelizmente não levou, mas ficou a imagem do jogo, da equipa, da raça, mas, e ficou também na imagem, na retina, um erro crasso do árbitro Carlos Teixeira, de Vila Real.
0: O próximo jogo do Sporting da Covilhã é no sábado, 12 de setembro, às 17 horas, frente ao Ginásio Lusitano de Évora, naquela cidade alentejana. No Fundão encerra hoje o 6º Festival Internacional de Guitarra, promovido pelo município e pela Associação Concordes, Quarteto de Cordas. São 2 os concertos que pode assistir este domingo, um às 16h30, com um duo que vem de Itália, Lucini Falloni, e um outro da Suíça, o duo Origines, e às 18 horas o concerto de encerramento com o trio Robin Nolan. Também hoje encerra a Feira Internacional de Artesanato, Design e Artes, a decorrer no Jardim das Artes, na cidade da Covilhã, desde a passada quinta-feira. Um concerto com os Torres Farra encerra hoje o certame, onde vão ser conhecidos também os prémios para a melhor peça de artesanato, inovação pelo design, e a melhor peça de artesanato, identidade. Também hoje encerra em Castelo Branco o Festival Sabores de Perdição, que decorre desde a última quinta-feira no Centro Cívico da cidade, uma mostra dos saberes e dos sabores da Barabaixa, que encerra hoje com um concerto pela Sinfoneta de Castelo Branco, Conservatório Regional de Castelo Branco e Escola Profissional do Conservatório. Hoje celebra-se o Dia de Alpedrinha. A sessão solene comemorativa da data está agendada para as 15. Antes do momento oficial, haverá um momento musical com as concertinas de Alpedrinha. Da sessão solene faz ainda parte a entrega de prémios de mérito escolar e a entrega da distinção de mérito da freguesia de Alpedrinha à Casa do Embutido. Em Aldeia de João Pires, hoje realiza-se o momento solene das celebrações dos 100 anos da reconstrução da igreja paroquial, com uma missa presidida pelo Bispo da Diocese da Guarda, às 11h30 da manhã, e depois do almoço de confraternização haverá um momento cultural.
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0: Bom dia, são 9 da manhã.
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1: Bom dia, o Sporting da Covilhã perdeu ontem em Mafra por 1-0 no jogo da 4ª jornada da Liga 3 Série B, acompanhado pela RCB. O comentário do repórter Miguel Malaca no final da partida.
2: Um jogo equilibrado, valeu pela tática de uma equipe e de outra, que se encaixou muito bem, é o que eu estava a dizer há pouco, e por isso há poucas situações de golo. E quando os guarda-redes foram chamados a intervir, interviram com criteria, não foi preciso muita qualidade para os lances que quer uma equipa, quer outra. E portanto, adivinhava-se mais ou menos que desse empate, porque, ou então, um deslize, um erro, e apareceu o gol. Foi como aconteceu. Ao minuto 70, um erro do Jaelson, viu cartão vermelho e depois criou uma grande penalidade. Vai lá que Gustavo Galil vai agora para a gente da sua baliza, ajoelhou e rezou. É hábito dele também no final da partida. É verdade, se for da Covilhã, não levou pontos para a Covilhã. Infelizmente não levou, mas ficou a imagem do jogo, da equipa, da raça, mas, e ficou também na imagem, na retina, o erro crasso do árbitro Carlos Teixeira de Vila Real.
1: O próximo jogo do Sporting da Covilhã é no sábado, 12 de setembro, às 17, frente ao Ginásio Lusitano de Évora, naquela cidade alentejana. Este domingo, Alpedrinha assinala o Dia da Freguesia, com uma sessão solene agendada para as 15, antecedida de um momento musical pelas concertinas de Alpedrinha, e depois das intervenções institucionais, haverá entrega de prémios de mérito escolar e de uma distinção de mérito da Freguesia de Alpedrinha à Casa do Embutido. No Fundão encerra hoje o 6º Festival Internacional de Guitarra, que decorre na Moagem desde a última sexta-feira. Há dois concertos agendados para esta tarde, um às 16h30, que leva ao palco do Lucini Falloni, de Itália, e ainda o do Originis, da Suíça. Às 18 horas, o concerto de encerramento junta o trio Robin Nolan, dos Países Baixos, um duo de guitarras e contrabaixo. Encerra também hoje a Feira Internacional de Artesanato, Design e Artes, que decorre no Jardim das Artes, na cidade da Covilhã. Hoje vai ser conhecido o prémio para a melhor peça de artesanato e inovação pelo design da feira, e também a melhor peça de artesanato e identidade covilhã. O encerramento é às 21, mas às 19 decorre o concerto com Torres Farra. Também em Castelo Branco, hoje encerra o Festival Sabores de Perdição, que acontece no Centro Cívico desde a passada quinta-feira. O programa começa logo pela manhã com uma caminhada pelos sabores de perdição e encerra às 21 com a Sinfoneta de Castelo Branco, o Conservatório Regional e a Escola Profissional do Conservatório Albicastrense subirem ao palco para o concerto que encerra o certame. Em Aldeia de João Pires, no concelho de Penamacor, hoje decorre o momento solene das comemorações do centenário da reconstrução da igreja paroquial, com uma missa presidida pelo bispo da Diocese da Guarda às 11h30 da manhã, e depois de um almoço de confraternização haverá às 16h um momento cultural. Este domingo a Associação Move Beiras vai a votos. Filipe Santos recandidata-se à liderança com o objetivo de dar continuidade aos projetos que tem vindo a desenvolver nesta jovem associação.
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Queremos então dar os parabéns a quem hoje completa mais um aniversário. Muitos, muitos parabéns. Que seja um dia fantástico. Um dia com muita paz, com muita serenidade, com muita saúde e também na companhia de quem mais quiser. Dia 6 de setembro de 2026, neste dia, a Manuela Barata faz 55 anos. O Bruno Brito também está de parabéns, faz 43, e 65 faz a Isabel Ferreira. Renata Alves, na Covilhã, faz 32. A Melícia Gomes, em Castelo Novo, faz 48. A Maria Clara, em Valos do Rio, faz hoje 20 anos. O Jorge Agostinho, 57. O José Luís Oliveira, em Viseu, faz 53. A Maria Cândida faz 79. A Ercínia Pereira faz 58 anos. 48, o Ricardo Sousa, no Canhoso. O Antónia e Aurélio dão na Covilhã, fazem também anos de casados. E hoje a linha da Barabaixa também está de parabéns. 135 anos. Precisamente neste dia, a linha da Barabaixa completa mais um ano e também, obviamente, merece da nossa parte uma referência especial à linha da Barabaixa, que é sempre importante não esquecer este meio de transporte, esta circulação ferroviária que, recordo, se encontra suspensa devido a danos causados por tempestades no início do ano, com reabertura prevista para este mês de setembro. A ver, vamos, se fica precisamente assim e é retomada a linha da Barabaixa, originalmente denominada de Caminho de Ferro da Barabaixa. É uma ligação ferroviária que une as estações de entroncamento e Guarda na região centro, região das Beiras em Portugal. O primeiro lanço de Abrantes à estação da Covilhã entrou ao serviço precisamente a 6 de setembro de 1891, tendo sido concluída com a inauguração até à Guarda em 11 de maio de 1893. Muitos parabéns por isso também para a linha da Barabaixa. Parabéns a todos aqueles que hoje completam mais um aniversário. Tudo bom.

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0: Bom dia, são 10 da manhã.
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Olá, vivam. Muito bom dia. Um bom domingo, 6 de setembro de 2026. Hoje faz anos a Linha da Beira Baixa. É uma das datas que hoje se assinala, precisamente também hoje com eleições na Move Beiras, uma associação que também tem acompanhado e luta pelo desenvolvimento quer da Linha da Beira Baixa, mas também da Linha da Beira Alta. É também dia da freguesia de Alpedrinha, no Conselho Fundão. E é de Alpedrinha que daqui a pouco vamos falar, porque foi lá que decorreu o Encontro de Pastores, a 11ª edição, e vamos aqui ouvir alguns dos protagonistas. E a propósito de pastores, da pastorícia, aí vem então o grupo Anafaia com o Pastor da Transumância. Bom dia, bom domingo, bom fim de semana.

0: em Alpedrinha, onde hoje é o dia da freguesia, com diversas atividades e também a comemoração do regresso de São Jorge, precisamente uma iniciativa que hoje acontece e que dela lhe daremos conta aqui na antena da Rádio Cova da Beira. Mas foi em Alpedrinha que decorreu o Encontro de Pastores, no passado dia 29, no sábado, e reuniu 45 pastores de vários pontos da região, como de resto também já lhe tivemos oportunidade de dizer, quer do distrito da Guarda, que era do distrito de Castelo Branco. E foi um dia de grande convívio, um dia de troca de saberes e também para os mais novos, é verdade, porque há gente nova que quer ser pastor e pastora, no caso. Já vamos ouvi-la, é verdade, uma jovem que já decidiu e vai ser mesmo pastora, obviamente que motivada pelo próprio pai, que também é pastor. Mas foi o regresso do Encontro de Pastores à Alpedrinha, o ano passado não se realizou, e este ano, então, com chanfana, que é sempre um segredo confeccionado pelos pastores e que estava uma delícia para quem provou. Portanto, os condimentos todos que se reuniram para uma grande confraternização, uma grande jornada também para os pastores que, por um dia, deixaram as suas ovelhas, mas deixaram-nas certamente muito bem entregues. E fomos ao encontro de um dos mentores, de resto reconhecido pela própria organização, o Gil Cruz, que movimentou, obviamente, vontades também para que pudesse acontecer este encontro de pastores. Vamos lá ouvir o balanço que ele faz do evento.
1: Graças a Deus correu bem, tive aí 45 pastores, aderiu muita gente, sobrou carne, batatas, portanto, valeu a pena e vale sempre a pena fazer este encontro. É o 11º, em boa hora eu trouxe este encontro e esta ideia para a Alpedrinha e graças a Deus tem corrido bem.
0: E houve muita gente, àquilo que me disse, e já me disseram aqui que também, graças, digamos, à divulgação que a rádio fez, como sua obrigação, estiveram cá, não é?
1: Sim,
0: é...
1: disseram que ouviram na RCB, e ouvindo na RCB, que deslocaram-se hoje à Alpedrinha para vir degustar a chanfana.
0: Ora, muito bem. Ora, falando em chanfana, foram 3 chanfanas, é isso?
1: 3 chanfanas, 40 quilos de cebola, alho, cloral e amor e carinho.
0: Exatamente, o resto já não dá, mas pelo que me disseram, estava uma delícia, não é?
1: Eu perguntei às pessoas, critiquem construtivamente, que é para nós, portanto, tirarmos uma avaliação e nos aperfeiçoarmos cada vez melhor. E as pessoas dizem que estava mesmo no ponto e que só comem chanfana desta aqui.
0: Ora, muito bem. Bom, mas este encontro fica marcado por um desejo seu, que foi aqui anunciado, de que vamos dar continuidade ao encontro, não é? Mas que a Alpedrinha possa receber a casa do pastor. Como é que surgiu esta ideia?
1: É assim, eu já há muito tempo trago esta ideia em mente, e porque sou eu sozinho, como cidadão, a fazer os contactos e tudo, e assim, e a Alpedrinha merece uma instituição ligada ao pastor. Então a casa do pastor, conto com a juventude da Alpedrinha, com o povo da Alpedrinha, com as associações, com toda a gente, com o município, com o presidente da junta, são todos precisos. E Deus me ajude, e tenho garantia do município que isso vai ser apoiado e do presidente da junta.
0: Mas pergunto eu, qual é, digamos, a importância e porquê em Alpedrinha a casa do pastor?
1: Porque é ligado à transumância, ao encontro dos pastores, e é relevante terem uma associação que, portanto, onde possamos ter uma associação para termos mais força, para reivindicarmos mais coisas e para fazermos mais atividades. Que eu não quero só a chanfana uma vez em Alpedrinha, quero 5, 6, 7 vezes por ano, o borrego, tudo o que se puder fazer ligado à pastorícia e outras atividades, temos que fazer, dinamizar a Alpedrinha.
0: Mas então a ideia não é só a Casa do Pastor, é constituir, portanto, uma associação, é isso?
1: Exatamente, Associação Casa do Pastor.
0: E quem é que pode ser associado dessa casa?
1: Quem quiser, mas a direção tem que ser constituída por quem já foi pastor ou é pastor. Pelo menos dois elementos.
2: E, portanto, é para levar para a frente essa ideia, porque, ao que sei, o Presidente da Câmara também aderiu, não é?
1: Sim, sim. E o Vice-Presidente disse que vamos falando, e o Presidente da Junta também, já tinha dito aqui há tempos essa ideia. E agora, hoje, comuniquei aqui publicamente, porque estávamos no Encontro dos Pastores e era o sítio indicado para ser anunciado.
0: Foi uma das ideias que marcou este 11º encontro, este anúncio da criação, e o processo vai agora desenvolver-se, obviamente, da criação da Casa do Pastor. Quem também estava muito satisfeito era o Presidente da Junta de Freguesia, Francisco Figueira, que sublinhou também a importância que este encontro de pastores tem na estratégia que a própria Junta de Freguesia e o município têm para a transumância, que tem também a Alpedrinha como um dos pontos importantes.
3: Para nós é bastante positivo. Tivemos cerca de 120 pessoas no almoço, e uma envolvência muito grande da comunidade, que para nós é o mais importante. O momento alto foi o arranque com a chocalhada, desde o picadeiro até aqui ao recinto da Capela do Espírito Santo, e acho que foi muito, muito, muito positivo mesmo.
2: Não há dúvida nenhuma de, como falávamos há algum tempo atrás, isto é o pronúncio, é o caminho, no fundo, para os chocalhos, não é?
3: Sim, sem dúvida. Principalmente a envolvência da comunidade é o ponto mais positivo que podemos ter este ano. E depois também a criação destes ciclos, que este Executivo assumiu desde o início deste ano, os ciclos que levam depois à concretização do nosso festival, no fim de semana de setembro.
2: Ouviu aqui hoje dizer que é preciso, ou seja, a intenção de criar aqui uma associação com uma Casa do Pastor. O que é que lhe parece a ideia?
3: Sim, a ideia é bastante importante e bastante, bastante promissora até. Temos já este peso, esta importância de homenagear esta profissão, dizendo assim, os pastores. E com este encontro, acho que faz todo o sentido podermos trabalhar em conjunto com o município e encontrarmos aqui a capacidade de se criar esta associação dos pastores.
2: Acha que, digamos, a associação pode, de alguma forma, catapultar ainda mais alto?
3: Sim, sem dúvida, sem dúvida. Nós, neste momento, somos das freguesias, pronto, não mencionando a União de Freguesias do Fundão, mas devemos ser das freguesias do concelho onde temos mais associações em ação, em atividade. Somos cerca de 6 associações, todas elas a trabalhar e a produzir em várias áreas, e penso que esta aqui iria completar aqui este conjunto, e que não ia certamente, portanto, sobrepor-se a mais nenhuma das que temos. Acho que sem dúvida que se podia completar aqui um leque destas 7 associações, que seria muito importante para a nossa comunidade.
2: Este movimento associativo traz boas dores de cabeça ao Presidente da Câmara?
3: Exato, positivas, porque para um executivo de uma junta de freguesia é um gosto enorme poder ter as 6 associações a trabalhar, porque se as associações estiverem com a junta de freguesia, a junta de freguesia com as associações, é muito mais fácil dinamizar a freguesia, a população, porque a junta de freguesia não tem que se preocupar, entre aspas, com a criação de atividades para dinamizar a comunidade, porque as próprias associações, com todo o trabalho, exatamente, são elas que promovem. Basta ver o que conseguimos reativar as nossas noites culturais no mês de julho e agosto, e foi uma iniciativa. É verdade que fomos nós que propusemos a todos os representantes das associações, mas foram eles que a dinamizaram, foram eles que pensaram e criaram essas noites culturais. Nós apenas demos o apoio que foi necessário e, de alguma forma, incentivamos para que retomássemos estas noites culturais. Portanto, é uma dor de cabeça positiva e boa, porque, sem dúvida alguma, que também nos tira um peso de trabalho ao longo do ano, porque as associações podem elas desenvolver estas atividades e a junta de freguesia ao lado delas é muito mais fácil desenvolver esta animação e esta dinamização na nossa vila.
2: Falando em trabalho, o que é que gostava de, digamos, concretizar até o final deste ano?
3: Sim, para nós agora o foco principal é que o Festival dos Chocalhos, Festival dos Caminhos da Transumância, esta edição seja representada por uma mudança. Portanto, que as pessoas que nos vêm visitar neste festival e as que vão participar enquanto expositores, artistas e a própria organização, sinta que efetivamente há aqui uma alteração, há aqui uma mudança positiva, no sentido de que as próximas edições possam vir cada vez mais a melhorar e um pouco a aproximar-se do que era o antigamente, portanto, do que eram aquelas edições na gênese do festival. sobretudo, dar muito mais primazia e apoio a quem quer novamente criar os espaços nas antigas lojinhas, nas antigas garagens devidamente decoradas a preceito com esta dinâmica da transumância, e é esse o nosso foco. E depois também, claro, não podemos de alguma forma afastar quem queira vir para ocupar os pequenos stands, aquelas barraquinhas de madeira que nos últimos anos têm vindo a ganhar espaço, mas nós queremos criar espaços específicos para elas e dar mais importância a quem quer ocupar essas antigas lojas, como era, portanto, no início, exatamente, na sua génese, é esse o nosso ponto. Mas que sintam, sobretudo quem vem visitar este ano esta nova edição, que sintam que existe aqui um trabalho do Executivo, da Junta de Freguesia, do Executivo da Câmara Municipal, todos os serviços da Câmara Municipal e todas as coletividades de Alpedrinha, que estão a trabalhar para esta nova edição, que sintam que há algo que vai mudar e que está a mudar nesta representatividade do Festival Os Chocalhos.
2: Em termos, obviamente essa é uma prioridade, em termos físicos, de obras, há alguma obra prioritária agora aí?
3: Assim, ainda não temos uma obra, um projeto definida que queremos, portanto, apresentar até ao final deste ano. Uma para nós essencial para o festival e que assumimos o compromisso com o Presidente da Câmara Municipal, que é a reparação da calçada da Rua Corrente, porque tem sido, no ano passado houve dois acidentes com participantes que caíram, porque a calçada está um pouco danificada, pronto, com as intempéries, com tudo, é o normal. E isso foi um compromisso que assumimos com o Presidente de Câmara e vamos recuperá-la antes do festival, vai estar devidamente recuperada. Mas temos um projeto que aliás já vem também na sequência do anterior executivo, que achamos que também é merecedor de alguma aposta, que é o Jardim de Santo António, podermos reparar as nossas casas de banho públicas e o Jardim de Santo António, porque é uma entrada a quem nos visita à freguesia, e também as entradas norte e sul das bermas. Portanto, queremos de alguma forma reparar as bermas da entrada, porque quem nos visita entrar logo na freguesia com um reparo de que a freguesia está cuidada, que está bem arranjada e que as pessoas se sentem bem ao entrar logo na nossa vila.
2: Nós vamos ter oportunidade, obviamente, em tempo oportuno, de falar mais sobre aquilo que é a estratégia da Junta, mas não resisto a perguntar-lhe, porque é um assunto que é recorrente e que vem há vários anos e que tem a ver com a passagem aqui em Alpedrinha de caminhões com a matéria perigosa. Ainda não foi possível ao Executivo, apesar dos contactos que têm mantido, quer com o Governo, quer com as Estradas de Portugal, mas este é ou não uma questão prioritária?
3: Sobretudo, essa é uma das nossas questões que temos falado muito frequentemente com o Presidente de Câmara Municipal. Sabemos dos contactos que têm existido também com o Ministro da Administração, das Infraestruturas de Portugal, peço desculpa, com o Dr. Miguel Pinto Luz. Existe efetivamente uma vontade entre as duas partes em poder este troço da Vila de Alpedrinha passar para a competência da Câmara Municipal. Contudo, terá que haver também aqui um acordo de apoio financeiro para executar o trabalho de colocar este interior da vila como um perfil urbano. E essa parece-me a mim que é a dificuldade, pelo menos é o que o Sr. Presidente de Câmara tem transmitido, que é uma dificuldade é chegarem aqui a um consenso de apoio financeiro para a Câmara Municipal receber essa competência deste troço entre a vila, mas que possa ter capacidade de poder fazer essa intervenção. Relativamente aos veículos de matérias perigosas, também temos falado bastante com o Presidente Miguel Gavinhos, Dr. Miguel Gavinhos. Sabemos que existe a preocupação de preparar as corporações de bombeiros para um combate, num caso de haver um sinistro dentro dos túneis. Portanto, neste momento não tínhamos ainda as nossas corporações de bombeiros, ainda não tinham o material, nem o equipamento, nem a formação necessária para intervir em incêndios com matérias perigosas. Houve já uma formação que aconteceu na Madeira, que foi pública, penso que até a Rádio Cova da Beira divulgou, e já estão, de alguma forma, a fazer o investimento nas corporações de bombeiro.
2: O ideal era retirar daqui esse...
3: Sim, sem dúvida, isso é o ponto principal, é retirar. Enquanto as corporações não conseguirem dar resposta a isso, pronto, não conseguem, de alguma forma, junto da entidade gestora das autoestradas, não conseguem proibir a passagem, porque primeiro têm que se criar essas condições a nível das corporações de bombeiros, porque o túnel não permite não tem condições, porque foi feito numa altura em que não era obrigatório ter, portanto, essas prevenções de acidentes com matérias perigosas no seu interior. E, portanto, o que existe em cima da mesa, do que me foi transmitido, com as infraestruturas de Portugal, com a concessionária da autoestrada e com a Câmara Municipal do Fundão, é criarem condições de combate com as corporações da região, não é só do Fundão, todas elas têm que estar envolvidas e têm que ter equipamento para o fazer, e só, exato, uma resposta rápida, e só quando essas condições estiverem devidamente acondicionadas é que podem acolher o transporte dentro dos túneis.
2: É uma preocupação constante.
3: Constante, constante. Pronto, é uma preocupação deste Executivo, dos anteriores, e vamos lutar para que aconteça o mais depressa possível, que retirem a passagem destas viaturas dentro da nossa vila.
0: Neste encontro que mesclou a experiência, o saber fazer, com aqueles que estão agora a dar os primeiros passos, jovens, mas obviamente fica salientada esse desejo de quererem mesmo ser pastores. Vamos ouvir aqui três jovens, começando pelo mais novo, o Rodrigo, e também gêmeos, uma menina, uma jovem e um jovem, a que não têm o mesmo desejo relativamente ao futuro. A jovem quer ser pastora, está decidido. O irmão, gêmeo, nem por isso. Mas começamos pelo Rodrigo.
2: O teu nome é Rodrigo, é isso?
4: Sim.
2: E de onde é que és?
4: Vila Franca da Beira e também de Ceia.
2: Como é que é isso?
4: Como é que é isso?
2: Então, Vila Franca da Beira fica no concelho de Ceia, é isso?
4: Não, Vila Franca da Beira fica no concelho de da Vila do Ervedal.
2: Da Vila do Ervedal?
4: Sim. E lá para...
2: É Ceia, não é, Sr. Júlio? É o Oliveira do Hospital. É isso? É o Oliveira do Hospital?
4: Sim.
2: Do concelho.
4: Não
2: é
4: sei.
2: Não sabe. Mas sim. E, portanto, andas na escola, é isso ou não?
4: Sim.
2: Em que ano é que andas?
4: Vou para o quarto ano agora.
2: Para o quarto ano.
4: Sim.
2: Uhum. E hoje estás aqui em Alpedrinha neste encontro de pastores.
4: Sim.
2: O que é que... qual é a tua opinião sobre os pastores?
4: Ah, bom.
2: É bom?
4: Sim.
2: Ser pastor, tu gostavas de ser um dia pastor ou não?
4: Sim, eu já sou, até.
2: Já és pastor, já te consideras pastor?
4: Sim.
2: Porquê? Diz lá. Porquê? Porquê é que já te consideras pastor? Já andas com o teu pai, é isso?
4: Sim.
2: Todos
4: já,
2: os dias?
4: Sim. Não.
2: E como é que fazes com a escola?
4: Não, a escola, eu no sábado e domingo, eu vou para o meu pai.
2: Ah, okay.
4: E na semana inteira eu fico na escola com a minha mãe,
2: uhum,
4: que é lá em Ceia, no centro escolar de Ceia.
2: E o teu pai é pastor há quantos anos? Há muitos anos, é?
4: Há muitos anos, acho que uns 20 anos, por aí.
2: Uhum. Portanto, já nasceste neste meio dos pastores e das ovelhas, não é?
4: Sim.
2: E o que é que tu gostas mais na escola?
4: Recreio.
2: O recreio é bom, não tenhas dúvida. Mas nas disciplinas, o que é que gostas mais? Português, matemática?
4: Eu agora vou ter artes, eu vou gostar de artes.
2: Artes?
4: Sim, vou ter para o quarto ano.
2: Para o quarto ano?
4: Sim.
2: Mas porquê é que tu queres ser pastor? Diz-me lá.
4: Para mim é a melhor coisa.
2: Para ti é a melhor coisa?
4: Sim.
2: É a melhor profissão?
4: Sim.
2: Do mundo?
4: Sim.
2: Porquê?
4: Porque nós, em vez de nós estarmos em casa assim, sentados, nós temos que subir a Serra da Estrela, nós dormimos lá fora e também...
2: E tu já dormes lá fora?
4: Sim.
2: Com o teu pai?
4: Sim. Algumas vezes eu quando...
2: Não tens
4: vou...
2: medo?
4: Não. Quando eu vou lá para a Serra da Estrela, eu durmo lá em cima.
2: E diz-me uma coisa, tu já consegues chamar as ovelhas, não?
4: Não, ainda não.
2: Ainda não?
4: Só algumas.
2: Algumas?
4: Sim.
2: Mas conheces pelos nomes, é?
4: Não, são 90. Então, qual é a Rita, assim, e não sei.
2: Mas todos têm nome?
4: Sim.
2: Todas têm?
4: Todas têm.
2: Mas tu ainda não consegues chamá-las, é isso? Quem chama é o teu pai, é isso?
4: Sim.
2: Não?
4: Sim, ele chama todas. Não chama pelos nomes, chama assim. E sim, assobia e isso daí.
2: Tu ainda não sabes assobiar?
4: Não.
2: Portanto, vais aprender, é isso?
4: Sim, sim.
2: Mas quando tu falas com elas já te respeitam ou ainda não? Ou só o teu pai?
4: Não, já respeitam algumas. Tipo uma cabra e umas 20 ovelhas. Já me respeitam e já vão atrás de mim.
2: Uhum. Portanto, não tens dúvidas na tua ideia de que queres ser mesmo pastor?
4: Sim.
2: É que tu não achas que é uma profissão muito difícil? Muito dura?
4: Não.
2: Não?
4: Não. Mesmo assim, que nós temos de acordar muito cedo, assim, umas 6 horas da manhã para tirar o leite e isso,
0: sim,
4: e também à noite, mas para mim, acordar cedo e tomar um pequeno almoço e já for lá para as ovelhas, como tenho lá meus cães e também brinco com eles, quando o meu pai tira o leite,
0: sim,
4: eu fico lá a brincar com eles.
2: Portanto, para ti não há melhor coisa que ser pastor, não é isso?
4: É, é isso.
2: Mas tu sabes que há poucos pastores, não é?
4: Sim, eu sei.
2: Tens alguns irmãos? Não tens?
4: Não, só tenho primos.
2: Só tens primos? Só, primos
4: sou filho
2: ser?
4: Único.
2: Não.
4: Não, o pai dele não são pastor.
2: Ah, então, se calhar és o único pastor no futuro. Lá,
4: não sei.
2: Família.
4: Não sei.
2: Uhum.
4: Eu não sei, também há um primo. Eu não sei, são uns primos. Eu também tenho outros primos que eu não conheço eles, mas. Não conheço eles, mas eu acho que eles querem alguns serem pastores também.
2: E gostaste muito de cá estar hoje, aqui em Alpedrinha?
4: Sim, gostei.
2: É a primeira vez que cá estás?
4: Sim.
2: Não conhecias Alpedrinha, portanto?
4: Não, não conhecias.
2: E de hoje, o que é que levas daqui deste encontro? Assim, deste espaço? O que é
4: que... deste espaço.
2: Sim. O que é que mais gostaste?
4: De... lá em... quando nós estamos era lá em cima.
2: Sim.
4: Quando deram chocalhos.
2: A chocalhada, não é?
4: Sim.
2: Gostaste disso?
4: Uhum.
2: Muito bem. Dou-te os parabéns e que sejas um bom pastor, está bem?
4: Sim.
2: Está? Ok?
4: Sim, claro.
2: Agora vou falar com a menina. Pode ser? Como é que te chamas?
5: Ângela.
2: Ângela. Ângela quem?
5: Almeida.
2: Almeida. Ângela tem 11 anos.
5: Sim.
2: E é gêmea?
5: Sim, do Ângelo.
2: Não é? É, não, não é, digamos, o futuro não passa por ser pastora? Não. O que é que te parece?
5: Parece-me que sim, que...
2: Queres ser pastora?
5: Quero.
2: Porquê?
5: Porque vejo um dom neste...
2: Um dom?
5: Um dom, sim, nesta área.
2: Nesta arte?
5: Nesta arte.
2: Porque isto é uma arte. De,
5: é.
2: De ser pastor é. Não é para todos.
5: Não é para todos.
2: Pois não?
5: Não, não é.
2: Uhum. O teu pai já é pastor.
5: O meu pai é pastor, sim.
2: Uhum. E, portanto, o facto de ele ser pastor influencia-te nessa tua decisão ou não?
5: Sim, muito.
2: Muito?
5: Sim. Depois tenho o meu primo... afastado, não sei se você conhece o Pedro Cabecinha.
2: Sim.
5: Pronto, tem ele e também tem mais alguns, o meu tio, isso assim.
2: Mas, como sabes, há cada vez menos gente a querer ser pastor,
5: sim,
2: não é?
5: Sim.
2: Porque é que tu queres ser pastora?
5: Eu quero ser pastora para que essa arte não acabe e que continue durante a existir, sim.
2: Uhum. O que é mais difícil nesta profissão, para ti?
5: Para mim é a tosquia.
2: A tosquia? É difícil?
5: Não é o difícil, é o saber fazer direito e o saber fazer bem.
2: Mas ainda vais saber fazer.
5: Vou.
2: És muito jovem, não é?
5: Toda a vida tem que se aprender.
2: Desde quando é que és pastora?
5: Desde os meus 5 anos, mais
2: cinco
5: ou menos.
2: Há 6, portanto, que és pastora.
5: É.
2: E eles, o gado já te respeita ou não?
5: Já me respeita.
2: É? Como é que tu o chamas?
5: Às vezes
6: bora.
5: É.
6: Boneca! Joaninha! É Orlando!
2: Diz lá, Ângela, é assim?
5: É.
2: As ovelhas todas têm nome?
5: Todas não. Mas.
2: Algumas têm.
5: Algumas têm.
2: Uhum. E porquê? Foste tu que puseste o nome ou foi o.
5: Porque todos nós, em conjunto, uhum, às vezes uma mancha que elas tenham ou os cornos mais encaracolados, tudo isso ajuda.
2: Quando elas não querem ir para o pé de ti, como é que tu fazes?
5: Ah, puxo-as por trás. Assim elas vão logo.
2: Mas por assobio, por grito? Por
5: não? Grito também já não, mas assobios elas vão, não é?
2: É? Eras capaz de assobiar só para eu saber como é que é? Não? Eras capaz de assobiar? Não?
5: Não.
2: Mas para ti está perfeitamente definido que queres ser pastora?
5: Sim.
2: Não queres ser outra coisa?
5: Não.
2: Não andas na escola?
5: Ando.
2: Andas em que ano?
5: Passei para o sétimo.
2: Para o sétimo. Mas independentemente da escola, é pastora, é isso?
5: Sim.
2: Onde é que moras?
5: Eu vivo em Ceia, mais precisamente nos Vales de Baixo.
2: Uhum. E para os jovens que dizem assim, ah, agora ser pastor, o que é que tu podes dizer-lhes, transmitir-lhes?
5: Que isso não é certo. Ser pastor é uma profissão não igual às outras e que não tem que desvalorizar por sermos pastores.
2: Uhum. E portanto para ti é a melhor profissão do mundo?
5: É.
2: Não é?
5: É.
2: E então, futuro pastor não? Porquê?
5: Se
7: Sei lá, porque...
2: a tua irmã, como viste, gosta muito e já definiu na cabeça dela que quer ser pastora. Porquê é que tu não queres ser pastora?
7: Porque eu gosto mais de mexer com as madeiras e assim.
2: Porquê gostavas de ser um...
7: carpinteiro.
2: Carpinteiro? Porquê?
7: Porque gosto.
2: Gostas de ser carpinteiro? E de pastor, o que é que achas que é mais difícil?
7: Andar com elas à chuva.
2: Tens que andar com elas, já foste com elas à chuva, não?
7: Algumas vezes.
2: Já? Mas foste com o teu pai, é isso?
7: Com o meu irmão.
2: E com o irmão?
7: E com o meu pai, às vezes.
2: Uhum. Achas, portanto, que a profissão de pastor não é assim grande aliciente?
8: Não é assim grande coisa para o futuro?
7: É muito difícil.
2: É muito difícil.
4: Uhum. Mas tem algum futuro, pelo menos.
2: Mas tem futuro, não tem?
4: Sim, tem.
2: Mas o Rodrigo diz que não?
4: Ele?
2: Não, não é o Rodrigo, é o...
7: Ângelo.
2: O Ângelo, diz que...
7: Não, eu não disse que não, tipo, para tirares bom rendimento tem que se ter muitas.
2: Muitas, não é?
4: Também as ovelhas, quando nós vamos comprar é caro também.
2: Claro, e na escola, o que é que tu, digamos, qual era a área que tu querias aprender? É na carpintaria mesmo? Numa escola profissional, é isso? É? Não há dúvida para ti. Mas temos que dizer sim ou não, porque isto, pergunto eu, o facto de na família serem pastores, isto não influencia o facto de tu querer ser pastor?
7: Não, porque tipo, o meu avô também já foi carpinteiro.
2: Sim.
7: E tipo, eu gostava de ser carpinteiro.
4: E ao mesmo tempo pastor.
2: Então gostavas de ser carpinteiro por causa do teu avô? É isso?
7: E porque gosto.
2: Já tinhas vindo à Alpedrinha?
7: Já o ano passado.
2: Já? E então, gostas ou
7: não? Sim, é fixe.
2: É fixe? É um bom momento de convívio, não é?
7: É.
0: Aí fica o testemunho de três jovens, Ângela, Ângelo, os irmãos gêmeos e também o Rodrigo. Ora, dos mais novos para os mais experientes. E o mais velho deste encontro, pastor, ainda em atividade, 85 anos, chamo-lhe para os amigos Tonito Lameiras, António Lameiras, 85 anos. É sempre uma delícia falar com este pastor.
2: Posso tratar por ti, António, com todo o respeito, não é?
9: Como quiser, como quiser.
2: Como é que o tratam?
9: Tu, é Tonito. Tonito.
2: Tonito?
9: Tonito Lameiras.
2: Tonito Lameiras.
9: Ainda hoje sou Tonito Lameiras.
2: Isso é que é, Tonito Lameiras?
9: Tonito Lameiras, é verdade.
2: Aos 5 anos já era assim tratado?
9: Foi sempre.
2: Foi sempre. Até hoje?
9: É verdade.
2: Não é até hoje?
9: É verdade.
2: Então, 85 anos, ainda pastor?
9: Ainda pastor.
2: E porquê?
9: Porque gosto.
2: Mas gosta já há muitos anos, não é?
9: Pois já, desde que nasci.
2: Onde é que lhe veio esse gosto por ser pastor? Foi necessidade? Ou...
9: Necessidade nem tanto, pronto. Mas foi... Meus pais eram, meus avós também eram, e eu agarrei-me àquilo de perito. Desde quando nasci, praticamente sempre.
2: Uhum.
9: Quando fizemos a quarta classe, com uns anos, depois daí foi sempre a minha vida. Nem fui à tropa nem nada.
2: Não foi nada?
9: Nada, não fui à tropa nem nada, sabe?
2: Mas não deram por si? Pela sua falta?
9: Deram,
2: de tropa?
9: Mas livraram-me.
2: Livraram-me,
9: é verdade.
2: Livraram-me da tropa, por causa disso?
9: Não.
2: Não, por causa de outra coisa.
9: Porque o meu avô andou na Guerra de França, o pai da minha mãe. Sabe que lá passou ele, sabia.
2: Certo. E portanto me
9: pediu, um doutor António, antigo, sim, que era amigo dele, porque a minha avó, a mãe do meu avô já lá fazia o queijo,
2: certo,
9: na casa do filho dele. O meu avô continuou a trabalhar lá, os irmãos do meu avô também, e então pediu ao doutor António para me livrar.
2: E livrou?
9: Tinha dois sobrinhos médicos. E outro não sei o que era, ainda era mais que médico até. Levar uma refeição antes de educação, levar uma refeição, os ruins dele, pedido por o tio, e livraram-me, pronto, livraram-me mesmo naquele tempo.
2: E ainda bem que
9: nunca tive uma doença. Naquele tempo, o meu avô soube que passou na guerra e pediu ao doutor António e livraram-me da tropa naquele tempo.
2: Como é ser o pastor mais antigo da Serra da Estrela?
9: Olha, isto tem que ter gosto por as coisas. E às vezes sofrer até um bocado, porque a gente anda com as ovelhas. Quem gostar delas, tiver de delas, a gente pode almoçar só à noite, mas se andam bem, mandar levar o almoço a um lado, já andaram bem ali até só oferecemos à noite onde são, para as ovelhas.
2: É verdadeiro amor às ovelhas?
9: Amor, é mesmo, amor. É
2: amor, não é?
9: É amor, é mesmo. Ainda hoje tenho amor às ovelhas, muito amor, muito amor. Pronto.
2: É que há para pessoas que não compreendem isso, como é que o pastor tem amor às ovelhas.
9: Pois é,
2: mas é mesmo.
9: Pois é. Porque eu já era de família disto.
2: Uhum.
9: Primos do meu pai e tudo, era tudo pastor. E havia um primo do meu pai que andava a guardar ovelhas, a servir lá na terra. Um dia uma pessoa lá bateu numa ovelha. E elas passaram uma mata, bateu numa ovelha. E ele virou para trás, agarrou neste senhor, ainda hoje lá tem família viva. E saltou-lhe com isso, partilha as costelas. Esse senhor bateu numa ovelha.
2: Porque bateu só na ovelha.
9: Se batesse nele, era capaz, nem sempre. Bateu numa ovelha. É assim. O meu pai sempre contou isso. Ainda hoje lá tem pessoas vivas, esse homem que partilha costelas, um primo do meu pai.
2: Verdade. E, ao que sei, digamos, o seu filho também já é pastor.
9: Sim, sim, pois. Ele, quando é preciso, anda com as ovelhas e tira o leite e tudo, mais do que eu até. Mas eu ainda ando sempre com ele. E ainda tenho o gosto de eu saber orientá-las eu.
2: A que horas é que sai?
9: 6 da manhã.
2: Sempre, todos os dias?
9: Sim, sim, 6 da manhã. Agora nos tiro o leite, mas estamos sempre às 6 da manhã, quanto tempo.
2: E regressamos quando?
9: Ai, 10 da noite, 11 da noite, é como calha. É como calha.
2: E durante o dia o que se come?
9: Olha, de manhã uma boa refeição eu.
2: O que é boa refeição?
9: É um prato de sopa, uma carne ou assim. Às 6 da manhã? Como logo, é verdade. Depois de dia também
2: é
9: normal.
2: Um bom comprimido.
9: De dia normal. E à noite é como pouco. À noite como pouco.
2: À noite como pouco.
9: Compro, vou para a cama, não posso comer muito. Mas de manhã e ao meio-dia como bem. Às 6 da manhã, como qualquer refeição.
2: Acha que esse é o segredo?
9: Não sei se é o segredo. É o que eu lidei toda a vida, é o que vou continuar a ter.
2: Foi sempre assim, não é?
9: Sempre assim, é verdade. Uhum.
2: Porque aprendeu com o seu pai, certamente.
9: O meu pai também era assim, também. Pois é, por acaso era.
2: Como é que se sabe o nome das ovelhas? Como é que...
9: A gente conhece-as pelos sinais delas, sim, conhece-as todas.
2: Conhece-as todas?
9: Nem que seja no meio de mil, eu conheço as minhas. Por sinais que... Não é preciso marca, eu conheço por sinais que elas têm.
2: Qual é o segredo?
9: Não sei. É aquela coisa assim. Que é...
2: A verdade é que as conheço, não é?
9: Conheço bem, é verdade.
2: Não tem nome?
9: Algumas não, é raro ter nome. É raro.
2: Nas suas não tem nome?
9: Não, praticamente não. Ah, há uma coisa.
2: Como é que as chama? Como é que estabelece o diálogo entre o pastor e as suas ovelhas?
9: Chamo-os, anda cá, toma, toma. Toma, e elas vêm atrás de mim. Elas vêm atrás de mim.
2: Mas como é que se ensinam as ovelhas a andar atrás de você?
9: Vocês estão criadas comigo e não berrar muito. Não querem barulho ao pé dela.
2: Não há barulho?
9: Não. Caladinhas. A pessoa caladinha é que as guarda. Os olhos é que as guarda. A gente manda mal, fala só. Os olhos é que as guarda, não é pau nem nada.
2: Tem
9: que
2: ser
9: os olhos. Uhum. Quando vai fazer mal, a gente fala antes de fazer mal.
2: Assim. Quantas, é evidente que não sabe, mas... Ao longo destes anos todos, quantas ovelhas já lhe passaram pelas mãos?
9: Não muitas, porque eu vou criando só. Todos os anos vou criando umas poucas, não.
2: Ah, é?
9: É, crio sempre. Uhum. É, crio sempre. Antigamente criava tudo, não comprava. Agora ainda às vezes compro uma ou outra. Mas antigamente não, criava, não comprava nenhum. Vendia muita borrega aos outros. Criava-se para vender. Era. Mas, pronto.
2: Até isso. Que as forças o deixem, vai continuar a ser.
9: É o que eu quero fazer, é verdade.
2: Não é?
9: É verdade. E tenho a vaidade de saber alguma coisa ainda. Aquela vaidade que eu tenho, ainda sei alguma coisa.
2: Não, mas é uma vaidade boa ser pastor.
9: Por acaso, é? Por acaso.
2: É. E esse cartão há pouco mostrou,
9: pois.
2: Que há pouco o João Silvino estava a dizer, estava, e estava. A Marta,
9: pois.
2: Que é o número 5 da Associação Nacional
9: é,
2: criadores
9: de
2: ovinos e caprinos da Serra da Estrela.
9: É,
2: lembra-se como é que foi? Como é que entrou para a Associação?
9: Lembro, convidaram-me para entrar para a Associação. Bom.
2: Mas quem? E, lembra-se quem foi?
9: Sim, lembro-me. Quem organizava aquilo era do Dr. Vaspato e assim, da organização.
2: Sim.
9: Depois também ainda fui da direção, um cargo mais baixo. O meu filho hoje não está na direção.
2: Está na direção
9: o
2: da
9: meu filho é tesoureiro. Uhum. E conheci lá muitos presidentes, mas está um presidente agora, para mim é daqueles mesmo à maneira. Porque tem que cumprir regras. Um bom presidente, antigamente, vacinas, tudo, não pagava nada a alguns. E ele fez uma coisa. Quem não pagar as cotas, nem vacina, não tem direito a nada, a subsídio.
2: Pronto.
9: Obrigou muita gente a pagar.
2: E bem.
9: Foi homem à minha maneira. Foi, senhor.
2: Uhum.
9: Foi à minha maneira.
2: É dos se calhar é o sócio mais antigo.
9: Eu agora devo ser o mais antigo dele.
2: Não é?
9: Devo ser.
2: Deve ser o mais antigo.
9: Porque eu já nem pago cotas. Não percebo nada, sou sócio honorário, não sei se sabe o que é isso, não sei.
2: Muito bem.
9: Sabe o que é isso, não sei o que é isso.
2: Sei.
9: Com o meu filho, olha, mas eu não pago cota, não, você é honorário.
2: Sócio honorário não precisa.
9: Pois, o meu filho é que me diz que está na direção também.
2: Sócio honorário não precisa.
9: É verdade, e este Dr. Marques está na direção, já segundo mandato, para mim é uma mais direita.
2: Mas diga-me uma coisa, mas essa associação foi importante ou não?
9: Foi importante, foi, senhor.
2: Foi?
9: Foi muito importante.
2: Porquê? Na altura, qual foi o trabalho?
9: Ajudaram em vacinas. Médicos, veterinários para ajudar em vacina.
2: Isso é muito importante.
9: Eu nisso recebo muitas vezes, mas vacina não dou nenhuma ovelha.
2: Certo.
9: Dou-me só uma ovelha sem saber o que vou dar. Pronto. Ligam aos veterinários, eles vêm cá ou dizem que lhe dar, mas filho até me dizem que lhe dar e ele fiz lá. Porque eu, depois comecei, uma injeção não dou. Alguns dão injeção, já está maluca, para quê? Sem saber o que dão. Eu não. Depois de saber uma doença que tem e tal, sei, mas dou uma injeção uma vez. Eu não dou porque não quero, não sei, não foi o meu ramo.
2: Certo, certo.
9: E a associação ajuda muito nisso.
2: Muito bem.
9: Ajuda muito nisso.
2: E acha que, há pouco estava a falar ali com uma jovem, que ela disse que estava, digamos, estava muito ciente que queria ser pastora. A pergunta é, acha que os jovens querem ser pastores?
9: Olha, eu digo, em 100 há de haver um. Em 100 há de haver um que se escolha para pastor. Estamos em prisão. Tem que ser mesmo para se gostar disto. E hoje há coisas que já não dá para gostar. Agora há telemóvel, já tudo, o governo transforma naquilo. Antigamente não, a gente dedicava-se àquilo, àquilo mesmo, ponto. Mas agora já não acho nada a ser pastor. Não, não. Jovens...
2: O que é que para si é ser pastor, ou Sr. António?
9: É o que eu estou a dizer, é preciso gostar-se das coisas. Tem que se gostar.
2: Acha que é uma missão ser pastor, é isso?
9: Pois é, tem que se gostar, é.
2: E portanto o senhor não vai desistir até ter
9: Até poder, enquanto puder.
2: Não é?
9: E agora, quando deixar de andar com as coisas, vai mais morrer logo. Vai mais morrer logo.
2: Ah, é?
9: Não me dava assim, não.
2: Ah, não?
9: Eu tenho filho na Suíça, e outro está cá. O que está cá é o que me vale, porque ando com as coisas dele tudo. Está na Suíça, vem cá, muito bem, meu amigo, tudo.
2: Certo.
9: Mas está na vida, se lá tivesse outro também, eu agora andava comigo, gostava. Não tinha onde nem gostar.
2: Uhum.
9: Encostava uma pastor qualquer, está ali.
2: Claro. Assim está.
9: Que é,
2: o
9: estou
2: filho.
9: Com o meu filho.
2: Não é?
9: É verdade.
2: Este tipo de encontros também é importante no sentido de, também, do convívio, não é?
9: É, também é importante. É? Isto também é importante. É.
2: De falarem uns com os outros.
9: Pois, porque a gente está sempre a aprender.
2: Sempre
9: nunca ninguém
2: aprender.
9: Sabe tudo.
2: Tal e qual.
9: Mesmo agora que digo ao meu filho, é que a gente sabe tudo, a gente escuta, se aceita, aceita, não aceita, fica com nós, mas diz que não, que a gente nunca sabe tudo.
2: Tal e qual.
9: Foi que eu sempre aos meus filhos.
2: Uhum. E portanto, já hoje tem netas, não é?
9: Bisneta, uma bisneta já.
2: Bisneta também, não é?
9: Com mais de 2 anos.
2: Uhum.
9: Nem é importante.
2: É muito importante.
9: É, e sai a mim, porque gosta muito de carne. Eu também gosto muito de carne.
2: É.
9: E ela já sabe o que é carne.
2: Ah, é?
9: É. Fizerem cabrito, ela gosta mais. E eu também. O ano passado tinha
2: uma. Quem sair?
9: Tinha, tem. Come tudo, mas mais carne.
2: Mais carne.
9: Peixe não gosta muito. Mas carne é que ela gosta.
2: Vai sai para o avô.
9: Vai, sai a mim.
2: O bisavô.
9: O bisavô. Depois, o ano passado, matei um cabrito grande para ela. Um grande, 7 quilos, assim, limpo. Melhor para ela. Este ano já é o meu neto. Oh, João, também se chama João, meu neto. Olha, este ano 2 cabritos para a menina, para a Margarida, que ela já come mais. Os pais também comem, mas ela. Carlos Cabrito é que gosta daquilo, como, consolo-me.
2: É a melhor coisa que tem, não é?
9: É.
2: Não, a pergunta não tem maldade nenhuma, mas é, entre as ovelhas e os seus netos e bisnetos, qual é que gosta mais?
9: Bisneta agora. É bisneta mesmo.
2: É bisneta.
9: Por acaso é.
2: Uhum.
9: Boto o meu neto, tudo, muito, meus filhos e tudo. A bisneta agora é mais coisa.
2: É do coração.
9: É do coração. Já vai ter comigo o avô e tal. É uma brincadeira, menina.
2: Que tudo corra bem e que seja obrigado. Muito feliz. Muito
9: uma
2: obrigado.
9: Menina mesmo importante.
2: É o ouro da sua vida.
9: É, chega uma videira. Lembra a videira? Comer cachos, não é para lavar nem nada. Mas é a mesma coisa, a roer logo.
2: Quantos anos tem a Margarida?
9: 2.
2: 2 anos? E já assim a comer?
9: Já, tudo. E depois anda descalça, para nós com as ovelhas e tal, descalça, chega-se no chão, olha, isto faz-se bem, no pó e tudo.
2: É o que o senhor gosta,
9: que eu gosto. Eu gosto, depois andar lá ao colo. Não, não. Ela é mesmo à minha maneira. É verdade.
2: 85 anos, portanto, tem quantos anos de pastor tem no todo?
9: 74. A ver, 74. 74.
2: 64?
9: 74.
2: 74
9: com 11 anos, comecei com 11 anos.
2: Portanto, quer dizer que para o ano faz 75?
9: Sim.
2: Não é?
9: De pastor.
2: De pastor.
9: Pois é.
2: Uma vida enorme.
9: Há
2: assim alguma história, para terminarmos, nestes 75 anos, há assim alguma história que o tivesse marcado muito, muito, muito?
9: Olha, tempo ruim não. Trovoada e tudo, nunca tive medo disso. Uma vez eu ia com trovoada, na noite a trovoada, nunca tive medo.
2: Certo.
9: Deitado para depois que a vida levava-me medo. Pronto.
2: Mas não teve assim uma ocasião, uma coisa que o tivesse marcado?
9: Tive uma ocasião uma vez, eu tinha para 17, 18 anos. E um lobo entrou-me às ovelhas.
2: Um lobo.
9: Eu estava a chuviscar em névoa. E um lobo entrou-me às ovelhas. Entrou às ovelhas, elas dividiram-se. Não era muito, mas meteu ao meio deles. Vai atrás delas, apertado numa pedreira, com o cabelo para agarrar uma borreca, que ia atrás já. E eu com o pau direito a ele. Com o pau, dava ao lobo mesmo.
2: Uhum.
9: Mas ele lá virou para o lado e fugiu.
2: Fugiu.
9: Passou para cima, deu só um cão, nessa altura. E depois passou pelo cão, que nem radou, até se encolheu. Dei para a terra daquele homem que está ali, ao pé de mim, que é meu vizinho também. Disse para o meu pai, nunca mais dou comida ao cão. Fez-me isto, assim e tal. E não, nunca mais dei comida ao cão. O meu pai deu, depois. E eu, estava a ganhar outro, que eu nunca mais dava comida ao cão. E
0: era, porque sentiu-se traído.
9: Sempre se agarra ao lobo, eu era capaz de dar uma caçada ao lobo. Era capaz. E pronto, isto teve pena do cão nos agarrar ao lobo. Falou, nunca mais dou comida ao cão. Então o lobo foi lá, escutaram-me a gritar ao lobo, longe, mais de um quilómetro, dois pastores, cada um mais longe.
0: Sim.
9: Escutaram-me a gritar ao lobo. E eu dei ter o pau e dava-me o pau. Nessa altura.
0: Porque são situações.
9: É o amor das ovelhas que tenho. Claro. Era, se fosse para me agarrar uma ovelha, dei ter o pau, foi logo.
0: E depois fugiu.
9: Ele fugiu, pois.
0: Sem levar
9: nenhum. Se eu não vou atrás dele, levava-me a borrega, levava. Já o meu avô contava, o meu avô, pai da minha mãe, que tinha um cão, também só tinha um cão naquela altura, mas bom, os lobos foram mesmo às ovelhas. Um tio meu estava a guardar as ovelhas do meu avô lá. Estava a servir com ele. Bom. Volta de

0: Guarda no Tamboril Verde, estava ao pé de onde saiu o lobo.
1: Poxa, senhor Otório, tem quantos cães?
0: Só tenho um, um grande e um pequeno, mas o saco de ovelhas. Está preso lá ao pé do corral, porque agora andar com as ovelhas muito estrada, muito preocupado ali, pode ser complicado. Sim. E então fica lá preso, mas volto lá a ter sempre.
1: Muito bem, como é que chama o seu cão?
0: É Gigante.
1: Gigante? Gigante é o maior, não é?
0: Peraí, peraí. Já morreu o Gigante, no outro dia, vai voltar ao Gigante.
1: O Gigante já morreu?
0: Já, conheci a Marta.
1: Agora quem é que fica?
0: É Gigante, mas é mais pequeno.
1: Ah, é o Gigante mais pequeno?
0: É. Ah, é? E ando a criar outro agora também.
1: Então tem dois, é isso?
0: Tem dois.
1: É o Gigante e o outro?
0: O outro mais.
1: Como é que chama o outro? Não tem nome?
0: Não tem nome. Mas eu tenho o gosto de sempre cães bons. A Marta sabe.
1: Sim.
0: Porque agora...
1: Tem boas ovelhas e bons cães.
0: Agora vou com o José Cardoso para dar um amigo lá. No outro dia. Pedi um amigo. Dei outro ao teu amigo. Mas para mim está um guardado de um amigo meu que é daquele maior que há. Do Gigante. Quando parei a cadela dele, dá-me um cão. E dá-me um dado. Mas eu não quero dado.
1: Não?
0: Dá-me sempre um cão. E ele também é tunito como eu. Tunito. O cão, não quero nada por o cão, já sei que não. Mas olha, tem uma neta. Lá 50 euros para a tua neta.
1: Pronto.
0: Já disse aos meus filhos, olha, se eu morrer antes, o tunito manda buscar o cão, quando manda buscar. 50 euros é a neta do tunito. Ele não quer dinheiro por o cão, mas 50 euros é a neta dele.
1: Muito bem. Tive muito gosto em falar consigo.
0: Eu também.
1: Muita igualmente. Saúde para si.
0: Igualmente.
1: Está bem? Tudo a correr bem.
0: Obrigado.
1: Obrigado, obrigado.
2: Momentos, retratos deste encontro de pastores em Alpedrinha, que para o ano haja mais e com ainda mais pastores. Quisemos aqui trazer também estes testemunhos de quem esteve no terreno, de quem participou neste encontro de pastores em Alpedrinha. Foi o nosso destaque por inteiro no encontro de hoje, este programa que acontece entre as 10 e as 11 da manhã, que vai continuar aqui na RCB e de novo com a Ana Faia para ouvir a pastora da Serra.

É com música que vamos terminar também o nosso programa de hoje com o grupo Amantes do Alentejo, que nos vão aqui interpretar o Pastor e o Rafeiro. Isto a propósito da conversa com António Lameiras, com o Cão e as Ovelhas. É assim que terminamos. Um abraço para todos. Foi um gosto, um prazer. Muito obrigado por estar connosco. Desejo-lhe a continuação de um bom domingo. Goze bem com o resto deste fim de semana. O programa Encontro regressa de hoje a 8 dias.

0: Muito bom dia, são 11 horas.
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0: Olá a todas as pessoas, bem-vindas à última edição desta temporada do Porque Hoje é Domingo na Rádio Cova da Beira. E antes de partirmos para banhos e para as merecidas férias de verão, vamos falar da Beira Interior, do aumento da população, da emergência em cada uma das nossas vozes ser importante, sobretudo quando somos surpreendidos por projetos que podem pôr em causa a nossa serenidade e também a diversidade e biodiversidade do nosso território. É uma conversa que vamos desenvolver com a ativista ambiental Carla Romão. Ela é moradora recente na aldeia de Mata da Rainha, no Conselho do Fundão, e certamente ajudou a que a Beira Interior, entre 2021 e 2025, tivesse ganho mais 11.051 habitantes. São as últimas estimativas do Instituto Nacional de Estatística e na segunda-feira foram divulgadas, revelando que a população residente em Portugal cresceu desde a pandemia 824.914 novas pessoas a residir em Portugal, vivendo atualmente no nosso país 11.424.031 pessoas. A Beira Interior não passou à margem deste aumento da população, sendo que a região das Beiras e Serra da Estrela, que agrega os municípios mais a norte, onde se encontra o Fundão e, por exemplo, a Covilhã, teve um aumento populacional superior a 5.300 pessoas no período entre 2021 e 2025. Mas foi curiosamente a sub-região da Beira Baixa, mais a sul do túnel da Gardunha, que teve um crescimento populacional absoluto neste período superior a 5.700 habitantes. Os dados da densidade populacional, para introduzir a conversa com Carla Maria Oliveira Romão, como eu disse, uma nova local na Beira Interior. Ela é ativista, tem participado com o seu marido e outros novos locais do território no combate à instalação de centrais fotovoltaicas nos territórios da Beira Baixa. Carla Romão, olá, obrigada por aceitar o convite da rádio para vir aqui conversar comigo. Começando pelo início, como é que alguém que sei trabalhava no mundo e que é originária de uma grande metrópole vem parar à Mata da Rainha no período pós-início do Covid-19?
1: Olá Dulce, antes de mais obrigada pelo convite. Como é que eu venho parar à Beira Baixa? Venho por pura coincidência. Eu estive fora do país, nos Países Baixos, neste caso, em 6 anos e meio, cerca de 6 anos e meio. E quando se deu o Covid, eu estava fora do país e foi o perceber o que é que nós queríamos de fazer da nossa vida. E achámos que o voltar um pouco a uma vida mais simples e mais básica, por assim dizer, era o caminho para nós. Quando decidimos voltar, dissemos logo que Lisboa não, obviamente, não era esse o estilo de vida que nós procurávamos, e definimos uma região do país, neste caso o interior, que seria o alvo das nossas buscas por uma propriedade. Tínhamos definido entre a Guarda e Castelo Branco, o Fundão está aqui quase no meio e acabou por ser aqui esta região.
0: E porquê é que escolheram essa região do interior de Portugal? Dizer que a Carla tomou essa decisão com o senhor seu marido, que também está com ela em Mata da Rainha, um e outro passaram, como a Carla disse, 6 anos e meio nos Países Baixos. Porquê a Beira Interior e não outro interior? Trás-os-Montes, por exemplo, ou o Algarve, a zona interior do Algarve. Porquê esta região? Já tinham ouvido falar do potencial turístico, dos solos, da proximidade com Espanha? Qual foi?
1: Foi uma pesquisa das localizações que poderiam ser também a nível do orçamento que nós tínhamos para a compra da propriedade, neste caso uma pequena quinta. E quando comecei a ver algumas propriedades em termos de paisagem, em termos de serviços e cidades médias que fossem mais próximas, considerámos que esta era a região que nós gostaríamos de viver.
0: Portanto, encontrar uma boa oferta do ponto de vista imobiliário, e isso também foi determinante para assentar em Arraiais, em Mata da Rainha.
1: Sem dúvida.
0: Ainda se lembra a primeira vez que veio a Mata da Rainha, provavelmente já na busca dessa quinta que eventualmente tenham encontrado numa imobiliária, ou será que vieram à Mata da Rainha às cegas, à procura de um lugar idílico?
1: Não, curiosamente, eu recordo-me precisamente desse momento. Estava a descer a Gardunha e pensei, isto é muito longe e as estradas são terríveis. Mas não foi isso que me assustou. O mais engraçado é que eu esbocei um sorriso e quando olhei para a paisagem do alto da Gardunha pensei, isto é lindo e tem potencial. Só espero que a propriedade seja ao nosso gosto. Acabámos por não comprar aquela que fomos ver na altura, por outros motivos, obviamente, mas era como se me estivesse a sentir em casa. E esse sentimento e esse bem-estar, que não sei explicar como nem porquê, disse-me que era o sítio certo.
0: E começar do zero foi o propósito, deixar a multidão, a vida citadina, provavelmente a vida dos horários e até mais materialista, para algo mais singelo e mais tranquilo. Foi essa a principal motivação, Carla Romão?
1: Foi, sem dúvida, essa a motivação. É centrar-me naquilo que eu sou e não naquilo que eu tenho. É centrar-me na pessoa e não nos bens materiais que estão à minha volta. E voltar um pouco atrás, reduzir o stress, aliás, neste momento pouco stress ou nada, ou nenhum tenho, felizmente, mas é centrar-nos, e centrar-me em mim e também no meu marido, obviamente, mas centrar-me naquilo que é importante, viver, e não estar à espera de 5 dias de trabalho para depois termos 2 em que realmente fazemos aquilo que gostamos. Assim posso fazer todos os dias aquilo que eu gosto. Nós acordamos muito cedo, mas faço porque gosto. Eu lembro-me perfeitamente quando trabalhava, para mim os domingos à noite eram terríveis, porque começava aquela...
0: Está a aproximar.
1: Exatamente, está-se a aproximar. Aquela depressão de domingo à tarde. As segundas-feiras eu acordava sempre mal disposta. E aqui até é maravilhoso, porque à segunda-feira temos o Mercado do Fundão, em que é mais um evento que nós podemos usufruir. Portanto, passei de ter uma vida em que trabalhava 5 dias para gozar 2, para ter a total liberdade de horários e a total flexibilidade daquilo que eu quero fazer.
0: Passou a ser dona de si própria, e isto não é só conversa daquilo que nos dizem nas sessões de mentoria e de coaching e de trabalhar a nossa saúde mental. Podemos saber o que é que a Carla Romão fazia nos Países Baixos e o senhor, seu marido, para percebermos a dinâmica de vida? A Carla, eu vi que é diplomada pelo ISCTE, também por uma outra universidade em Lisboa. O que é que um e outro faziam nos Países Baixos para terem uma vida tão intensa que vos levou a pensar, temos que parar? A vida pode ser mais do que trabalhar de segunda a sexta para pagar contas e descansar sábado e domingo a correr.
1: Nós trabalhávamos numa empresa de logística, uma multinacional, neste caso no ramo de produtos de saúde. E eu comecei como praticamente administrativa e em pouco tempo fui sendo promovida até chegar a supervisora sénior, em que tinha uma equipa, cheguei a ter cerca de 60 pessoas a meu cargo. Como devem calcular, no mundo logístico, a pressão é muita, há prazos para cumprir. Eu estava, era responsável pela área da qualidade e processos especiais, portanto, qualidade e quantidade muitas vezes não combina, portanto, tinha que ter ali uma boa dose de paciência e muitas vezes de afinca pé, que as coisas não podiam sair enquanto não estavam de acordo com as normas, e isso era muito estressante. Trabalhar com pessoas é a melhor coisa do mundo, mas também tem dias em que é a pior coisa do mundo. Gerir emoções, gerir expectativas, gerir frustrações, E isso tudo vai transparecendo também para nós. Quando aconteceu, portanto, em 2020, quando se deu a pandemia, foi ainda mais estressante, porque sendo produtos de saúde que estávamos a negociar, houve um incremento dos envios, portanto, das vendas do nosso cliente. Para mais do dobro. Portanto, eu cheguei a ter pessoas a trabalhar 24 horas para podermos despachar as encomendas que havia. E isso, obviamente, ao final de uma semana de trabalho e depois acumulando mais um mês e isso, o corpo sente-se, a mente também, e foi preciso. Apesar de eu adorava aquilo que fazia, mas sentia que não estava a fazer-me bem.
0: Portanto, foi um dois em um. Foi o mundo fechado por causa de uma pandemia, foi o excesso de trabalho, também ele provocado pelo período exigente que o mundo estava a passar. Foi um dois em um que trouxe esta família à Mata da Rainha. E na Mata da Rainha, como são os dias do casal Romão? Volvi deste tempo, portanto, vocês estão cá, que há 4, 5 anos.
1: Vai fazer 5 anos agora em agosto.
0: Em agosto,
1: Em
0: há 5
1: agosto.
0: anos na Mata da Rainha. Como é a vida deste casal?
1: A vida começa muito cedo para nós. Agora no verão, então, por volta das 5 horas já estamos a tomar o pequeno almoço. Vamos passear os cães. Eu acho que é um privilégio acordarmos, podermos sair, passeamos os cães. Muitas vezes até temos a oportunidade de ver animais selvagens enquanto fazemos os nossos passeios. E depois está na hora de tratar das galinhas, de regar, de fazer tudo o resto que a quinta nos exige.
0: Portanto, a quinta tornou-se o vosso posto de trabalho, o vosso principal ganha-pão e, ao mesmo tempo, a vossa principal ocupação. Já estamos na fase em que a quinta dá para fazer negócio? Ou é tudo só uma quinta para consumo próprio, para subsistência e prazer?
1: O negócio é residual, pouca coisa. Portanto, basicamente neste momento é por prazer e também por consumo próprio, mas a nossa ideia continua a ser, obviamente, são árvores de fruto, temos que dar tempo à natureza também para fazer a sua parte. E isto estava planeado, portanto, é com base também em dados concretos, financeiros, e que nos permitem manter a nossa vida. E, portanto, já começam a ter alguma fruta, mas obviamente que ainda não é para subsistir e dizermos não, vivemos completamente da quinta, não. Neste momento ainda não.
0: Hoje em dia, como dizem, por exemplo, os meus filhos, há novas gerações de pessoas que pagam para ter experiências, por exemplo, a apanhar os ovos, a recolher os ovos das galinhas ou a colher as cerejas na Mata da Rainha. Equaciona, daqui a uns anos, tornar essa sua quinta um ponto turístico, um espaço para dinâmicas que influenciem outras pessoas a vir para cá, um produto que seja mais um contributo para o bem-estar de outras pessoas como vocês que precisavam de fazer uma pausa na vida e começar de novo para ter uma vida mais zen, ou isso é uma carta completamente fora do baralho?
1: Não, não é completamente fora do baralho, até porque quando nós ponderámos este estilo de vida e esta propriedade, e outras também, obviamente, pensámos também em turismo
0: Em
1: rural.
0: agroturismo.
1: Exatamente. Neste momento sentimos que as condições ainda não estão ideais para isso, e sou muito zelosa do meu espaço, portanto, não sei se gostaria
0: De partilhar essas experiências
1: de
0: com outras.
1: partilhar a minha quinta com outras pessoas, mas isso não impede que, pelo menos durante um fim de semana, por exemplo. Agora, ter experiências e mostrar às pessoas, não que eu seja supersumo da verdade neste mundo, obviamente, mas se calhar mostrar que há outras vias e há outras formas de vida que também fazem sentido e que pode até servir de inspiração para outros que resolvam e que seja, às vezes basta um empurrãozinho para, não, é isto que realmente eu quero. Não está fora do baralho, até pode ser uma excelente ideia, sim.
0: E a atitude do casal Romão já fez com que outras famílias vos seguissem o exemplo? Já inspirou outras pessoas para saírem de uma grande cidade ou de virem do estrangeiro para um lugar como a Mata da Rainha ou outras aldeias do interior mais profundo?
1: Não sei, sinceramente não sei. Quando nós nos despedimos da empresa onde estávamos e dos nossos, entre aspas, colegas e funcionários, muitos diziam, vocês têm imensa coragem, ah, eu adorava fazer isso. E eu pensei, mas porquê é que não o fazem? Porquê é que é preciso alguma coragem, mas também não é uma coisa do outro mundo. E se não correr bem, parte-se para outra situação. Se servirmos de inspiração, não sei, espero que também não ando a divulgar este estilo de vida nas redes sociais nem nada, pronto, são coisas pessoais, mas de qualquer maneira eu acho que as pessoas podem ponderar outros estilos de vida, sim.
0: Sim, redes sociais, até porque o vosso modo de vida não combina nada com o digital e o digital é também ele uma pressão para quem quer ter uma vida serena, como é o vosso propósito. E como é que é morar em Mata da Rainha, onde falta quase tudo, onde há dificuldades do ponto de vista da mobilidade, onde a população é envelhecida, onde há um índice significativo de emigrantes, sendo certo que também há muitas pessoas, muitos novos locais como vocês, muitos imigrantes com I. Como é que é viver em Mata da Rainha?
1: Nós adoramos. E desde o início que nos fizeram sentir como parte da comunidade. E é essencialmente este sentido de pertença que eu acho que faz falta a muita gente que vive na cidade. Como eu vivi, não há sentido de pertença, não há o dizer esta é a minha terra. Falando somente por mim, mas gosto das pessoas, gosto da maneira como fomos acolhidos. Gosto da vida simples e da forma das pessoas serem generosas também, e isso não tem preço. Falta tudo, é verdade, ou quase tudo, mas este sentimento que se tem depois acaba por colmatar um pouco aquilo que faz falta, o resto que faz falta.
0: Os fins justificam os meios, isto é, a vossa saúde mental, a vossa serenidade em permanente ligação com a natureza, que foi uma escolha vossa, justifica tudo aquilo que foge um bocadinho ao paradigma da perfeição, aquilo que eu falava, da dificuldade de transportes públicos, que creio nem há. Não sei se há um supermercado em Mata da Rainha não. E outras necessidades, e uma farmácia, e o cinema, mas pronto, Mata da Rainha não fica assim tão longe de outras cidades. Como é que vocês socializam e quando têm saudades dessa movida citadina? Porque há de haver momentos em que também precisam de se conectar com o mundo.
1: Claro, exatamente. E tivéssemos nós mais tempo para ir a tantos eventos culturais que existem aqui à volta. Ainda neste domingo fomos, por exemplo, a um evento cultural, que era um concerto de acordeão e cravo, em que não estava muita gente, é verdade, mas eu comentei com o meu marido, a cultura existe. As pessoas é que muitas vezes não estão predispostas a irem ter com ela. Não vêm ter sempre connosco, é verdade. Mas nós também podemos, felizmente temos transporte próprio e podemos nos deslocar um pouco. E há muitos outros eventos, nós não estamos alienados do mundo, ainda pertencemos ao mundo, obviamente, e queremos pertencer, E escolhemos muito dentro do leque de oferta que existe, e já existe bastante, vamos a concertos ou palestras, etc.,
0: E
1: que existem.
0: conexão com os estrangeiros, com os novos locais da Mata da Rainha. Mata da Rainha, onde moram pessoas do mundo inteiro. Como é que é essa relação? Já percebi que a Carla Romão não se sente uma estrangeira na Mata da Rainha, sente-se acolhida. Como é que é a relação com as pessoas dos outros povos, das outras nacionalidades? Já houve tempo para criar vínculos?
1: Sim, sem dúvida. Nós temos, que foi criado muito recentemente por mim e o meu marido, um grupo de cavaquinhos da Mata da Rainha, e que curiosamente temos quatro pessoas de outras nacionalidades e que fazem questão de ir, de também aprender mais o português. E são pessoas que têm um estilo de vida muito semelhante, que vêm à procura de uma vida mais tranquila, mais próxima da natureza. Portanto, esta cumplicidade, por assim dizer, acaba também por nos aproximar.
0: Ok, qual de vocês é que tem o cavaquinho no vosso ADN? Ou o gosto pelo cavaquinho apareceu assim, pronto, como aparece o gosto pela guitarra, pelo piano ou por um livro?
1: Pronto, nenhum de nós era músico. Era, e continuamos a não ser, nós tocamos porque gostamos, não é porque somos bons. Eu, por acaso, toco guitarra, o meu marido é que toca o cavaquinho. Surgiu da vontade de querermos trazer alguma coisa para a aldeia, de envolver
0: De
1: mais as pessoas, de
0: acrescentar, não?
1: acrescentar, de envolver outras pessoas. E acabámos por criar ali um projeto, ainda pequeno, ainda muito recente. Mas que acaba por englobar até algumas áreas interessantes, que é o envelhecimento ativo, porque temos pessoas de gerações mais velhas, temos a integração de pessoas de outras nacionalidades e temos a música, que é uma arte universal que acaba por nos aproximar. E são momentos muito interessantes de convívio, de aprendizagem, de alegria que nos une. Pelo menos àquele grupo, que neste momento somos 15, e que acaba por ser muito engraçado.
0: Muito bem, 15 pessoas à volta da Carla Romão e do senhor seu marido a tocar cavaquinho, a promover a linguagem universal da música, mas também a fomentar o ensino da língua portuguesa, como disse, e a estimular a longevidade numa terra onde a população é bastante envelhecida. E agora, aquilo que me levou a conhecer a Carla Romão, e que é também um dos assuntos, direi até o mais importante para esta nossa conversa de verão, no porque hoje é domingo antes das férias. A sua intervenção cívica em prol da defesa das megageografias deste território, pelo qual a Carla e a sua família se apaixonaram, foi nessas manifestações que eu conheci a Carla Romão. Volvidos estes meses, muitas manifestações, a consulta pública, a própria Agência Portuguesa do Ambiente a admitir que os projetos, designadamente o projeto da Central Fotovoltaica Sofia, tem erros de forma. Como é que olha para este megaprojeto e os outros que nos têm afrontado, não é? Tem valido a pena, a Carla ser uma das vozes de contestação, a estes projetos? Qual é o sentir?
1: Eu acho que tem valido mesmo muito a pena e acho que tem sido uma mobilização impressionante. Tenho que confessar que não estava à espera até. E temos tido provas que esta mobilização cívica e esta força que as pessoas têm resultado. Porque se nós não tivéssemos colocado isto nas bocas do mundo e que as pessoas não soubessem aquilo que se estava a passar e que não tivessem feito manifestações e que não tivessem escrito a APA e não tivessem feito a sua participação na consulta pública...
0: E não tivessem participado em abaixo-assinados.
1: Exatamente. Possivelmente tinham chegado, tinham instalado este projeto megalómano e só nós só sabíamos quando os caminhões estivessem a chegar às propriedades onde vão ser, ou não, instalados os painéis. A pressão que depois, posteriormente, foi feita na APA para libertar os documentos que o público tinha o direito a
0: aceder a eles e não estavam disponíveis.
1: Portanto,
0: sim.
1: Isto mostra que havia um processo, porque não é só aqui na Beira Baixa, estes movimentos estão a começar a acordar de norte a sul do país. Porque as pessoas estão cansadas de ouvir argumentos para uma transição energética que chamam verde, mas que nem é verde nem é justa. E está a sacrificar as pessoas que já vivem no limiar, entre aspas, do sacrifício, com falta de recursos que as grandes cidades têm, mas que ainda os obriga a fazer uns sacrifícios maiores, que é abdicar daquilo que nós temos de melhor. Ainda há pouco tempo saiu um estudo do INE em que o interior, só na parte da qualidade ambiental, é que fica à frente de todos os outros, portanto, o litoral, neste caso. Portanto, nós não podemos abdicar daquilo que é o nosso património, que é a nossa maior riqueza, que são as pessoas, sem dúvida, e depois o património natural, agrícola, da biodiversidade, obviamente, que é aquilo que também nos faz. Obviamente, isto acaba por ser ceder um pouco a nossa cultura, a nossa alma a estes projetos.
0: Esta contestação às megacentrais fotovoltaicas da região é provavelmente dos poucos exemplos em Portugal em que os territórios de baixa densidade, onde somos poucos, onde votamos poucos, conseguimos levar a água ao moinho e conseguimos provar que é preciso avançar sem que seja de forma linear, é preciso olhar para todos os fatores, é preciso respeitar os poucos que aqui resistimos. E, portanto, a Carla, sendo parte integrante desse grupo de ativistas, presumo que se sinta, que tenha sentido o seu quê de utilidade a este território que a acolheu e, através da sua voz, conseguiu que essa contestação desse um impacto positivo em travar estes projetos, pelo menos para já.
1: Antes de mais, isto é um trabalho de muita gente.
0: Podemos aqui recordar quem são as organizações não governamentais que vos acompanham, que acompanham a Carla e outras pessoas em nome individual, mas que outras pessoas fazem parte de organizações muito para lá da Quercus. Quer recapitular aqui connosco quem são essas ONGs que estão na linha da frente?
1: Temos outro movimento cívico, que são os Cidadãos pela Beira Baixa, que são bastantes elementos também. Temos a Quercus, como do Núcleo Castelo Branco, temos a Plataforma de Defesa do Tejo Internacional, temos o Cova da Beira Converge, que também está envolvido, temos outro movimento já no Conselho de Pena Macor, que é de Pedrógão de São Pedro e Bem Posta, portanto, eu peço desculpa se estiver a falhar algum, mas que são movimentos não só criados com pessoas que residem cá, mas também pessoas que têm ligações à região e que no momento não estão a residir cá. São muitas vozes ativas, não há só uma pessoa a dirigir, entre aspas, estes movimentos. E ainda bem, é assim que faz sentido.
0: São movimentos plurais.
1: Exatamente. E mais do que ativistas, eu pelo menos identifico-me mais como cidadã ativa.
0: Ok.
1: Que é isso que faz muitas vezes falta, não só nestas regiões, mas principalmente nestas regiões, que é nós envolvermos-nos nas decisões que têm impacto na nossa vida. Políticos somos todos, partidários podemos não ser, que é o meu caso. Não sou partidária, mas sou política. Defendo aquilo que eu considero que é melhor para o território e para as pessoas que cá estão. Obviamente não é a visão de toda a gente, é a minha, mas que os cidadãos devem participar ativamente naquilo que são as decisões. E devem, por exemplo, ir às assembleias de junta de freguesia, devem ir às reuniões públicas da Câmara Municipal, devem ir às assembleias municipais, porque muitas coisas estão a ser discutidas nestas assembleias e reuniões que nos dizem respeito. Aliás, todas estas decisões nos dizem respeito. Umas têm mais impacto que outras, mas todas elas são importantes. E a democracia não termina quando nós pomos o voto na urna. A democracia faz todos os dias e faz com a nossa participação cívica. Eu, anteriormente a chegar aqui, também não tinha participação cívica, vou ser sincera. Viver numa cidade...
0: Não dá tempo para.
1: Não dá tempo para, não sentimos essa necessidade, porque, voltando um pouco à conversa inicial, não existe aquele sentimento de pertença. E quando nós pertencemos a uma comunidade, queremos defendê-la. E defendemos-la com a garra, unhas e... Garras e unhas,
0: com unhas e garras. Ok. O que eu tenho observado ao longo deste tempo é que, efetivamente, esses movimentos e organizações não governamentais que se têm chegado à frente em defesa destes territórios contra esses megaprojetos, não só defendem este território, como conseguiram agregar mais pessoas a esse movimento, mas conseguiram educar comunidades inteiras. A Carla Romão falou de uma coisa que me parece muito importante, tem a ver com o exercício da democracia e o nosso dever enquanto locais, o nosso dever cívico de intervir. Era muito raro haver assembleias de freguesia, assembleias municipais transmitidas até em direto e onde estivessem pessoas anónimas a falar destes projetos e de outros assuntos críticos para as suas comunidades. E se outra mais-valia não tiver havido, para além de travar estes megaprojetos, parece-me que já o vosso trabalho já teve um sentido educativo. As pessoas hoje estão mais atentas e percebem fundamentalmente o que é o papel dos órgãos fiscalizadores autárquicos, que são também um lugar onde nós temos necessariamente que erguer a nossa voz. Qual é a sua expectativa depois disto tudo? Pronto, a Agência Portuguesa do Ambiente deu um parecer desfavorável designadamente ao projeto Sofia. O que é que lhe parece que vai acontecer a seguir? Acredita que isto vai obrigar... Pronto, a empresa já se comprometeu a rever as situações anómalas, a apresentar um novo projeto, julgo que até ao final deste ano, acho que
1: sim,
0: foi
1: exatamente
0: isso que a empresa do caso concreto Sofia se comprometeu a fazer. Qual é a sua expectativa? Acha que a força motriz destes movimentos, a vossa energia positiva em defesa de um vasto território e destas pessoas que aqui resistimos, vai ser suficiente para sensibilizar os promotores deste mega investimento que têm que olhar por nós, ou as palavras levam-se o vento, como tem acontecido em tantas circunstâncias neste nosso Portugal?
1: Para o caso dos promotores, obviamente o dinheiro vai falar mais alto. Isso aí não tenho a menor dúvida. Para nós, eu espero que os movimentos, e não só, não, que as pessoas se unam à volta desta causa, à volta desta região, à volta das pessoas e das tradições e das gentes, e que continuemos a lutar por esta região que, assim, que bem o merece. O que vai acontecer a nível burocrático? Neste momento, o promotor está a rever o projeto, vai apresentar uma nova versão. Essa versão vai estar em consulta pública durante 10 dias, portanto, isto vai ser um período muito curto. Em que
0: as pessoas têm que estar atentas, não é?
1: Têm que estar atentas, obviamente. Há sempre a dificuldade de haver muitos documentos
0: que nós não conseguimos interpretar.
1: E muitas vezes nem se conseguem abrir. Mas depois há outra parte destes movimentos que têm uma componente mais técnica que acabam por ajudar, que vão fazer uma leitura desses documentos e que vão fazer um resumo. De qualquer forma, é importante as pessoas estarem em alerta, porque a consulta pública em 10 dias é no instante enquanto decorre. Após isso, a APA irá avaliar novamente o projeto, e obviamente vai depender do que é que o promotor vai apresentar, se vai reduzir muito o projeto, o que é que vai apresentar como benefícios para a região, se, no caso de existirem, obviamente, e que tipo
0: Contrapartidas.
1: contrapartidas e, essencialmente, qual é que vai continuar a ser a posição dos municípios em relação a estes projetos. Se vão ceder, porque até agora tiveram os três presidentes da Câmara de Idenha, de Penamacor e do Fundão, tiveram uma posição muito clara relativamente ao projeto que foi apresentado anteriormente. Vamos ver como é que vai ser a posição deles quando for apresentado novo projeto. Gostaria também daqui de alertar que neste momento está em consulta pública também, que é portanto, a consulta pública relativamente às zonas de aceleração de implementação de energias renováveis. Esse mapa, que eles chamam mapa solar e mapa eólico, já vai definir áreas no continente, cerca de 7% do território que está apto a que sejam instalados projetos sem qualquer estudo de impacto ambiental prévio. Ou seja, a licença é praticamente passada diretamente, os municípios, pouco ou nada têm a dizer sobre estes projetos e as pessoas também. Porque a partir do momento em que um promotor decide instalar uma mega central, por exemplo, numa destas zonas já definidas, é praticamente aceite, sem qualquer outro entrave.
0: Mas
1: Portanto,
0: ainda há a possibilidade de as regiões se poderem, do território e do país se poder mobilizar contra esses mapas solares e eólicos que vão ocupar 7% do país, ou já só podemos correr atrás do prejuízo? O que é que sabe sobre isso? Na perspectiva de também aqui, a exemplo do que aconteceu na contestação aos megaprojetos, a sociedade poder obrigar as instâncias decisórias a recuar.
1: neste momento ainda está em consulta pública, portanto ainda temos toda a possibilidade de contrapor e até argumentar quais são as opções que nós damos. Neste caso, na minha opinião, deveríamos privilegiar zonas já artificializadas ou degradadas, e não sou contra as energias renováveis, nem contra centrais solares, mas num tamanho adequado à zona onde vai ser implementado. Portanto, em vez de termos projetos como era
0: Da
1: o
0: Sofia.
1: Sofia, que foi apresentado com uma área de 400 e tal hectares só de painéis solares, mas depois tinha uma área portanto, de cerca de fechada de mais de 1.700 hectares. Portanto, isto tem que ser bem analisado. Isto é um impacto terrível numa área que é natural. Portanto, é este tipo de projetos que não podemos, não é chapa 5, tem que ser avaliados. Quais são os impactos que têm nas pessoas? Quais são os impactos que têm na saúde? Os impactos que têm na biodiversidade? Estamos a pôr em risco a nossa soberania alimentar, estamos a pôr em risco as nossas tradições. Por exemplo, o pastoreio tradicional. Portanto, é este tipo de argumentação que as pessoas podem ter em relação a estas zonas de aceleração. Isto é a minha opinião, obviamente. Pode haver pessoas, e com certeza que há, que são totalmente a favor dessas opções. Nós não podemos é esquecer que. Acho que toda a gente reconhece o que foram os erros passados em relação a monoculturas, nomeadamente a monocultura do eucalipto, e estamos a cometer novamente erros em termos de implementação e impactos em territórios que já por si só são frágeis a nível de ambientais e sociais e económicos. E que ainda os tornam mais frágeis.
0: Carla Romão, não sei se tem essa noção, mas a meu ver, foi muito devido ao empenho das dezenas de pessoas que saíram à rua que alguns dos autarcas endureceram a sua posição. Não sei se a Carla tem essa percepção, mas essa é a leitura que eu faço. A dada altura, nestes concelhos falados e que eram diretamente e que serão diretamente afetados pela mega central solar Sofia, havia uma espécie de zonas cinzentas da decisão. E foi também graças à vossa persistência que os executivos, as assembleias municipais, tiveram que vir a terreiro a clarificar posições. Conte-nos como é que foi esse processo. Como é que vocês trabalharam isso nos bastidores? Ou não foi preciso chegar a tanto? Foi a própria pressão involuntária dos mídias que levou essas pessoas a repensar eventuais decisões menos claras?
1: Nós não fazemos qualquer pressão que não seja pública. Aliás, tudo aquilo que nós fazemos enquanto movimentos, pelo menos falando no movimento Cívico Cardunha Sul, nós fazemos às claras. Portanto, isso é uma das coisas que nós fazemos questão, é não haver nada escondido, porque quando há alguma coisa, entre aspas, em segredo, as pessoas desconfiam. E não queremos fazer nada que não seja às claras. A pressão que os autarcas sentiram só mostra a força que as pessoas têm. E que muitas vezes nós estamos adormecidos e à espera que decidam por nós, quando nós votamos, não lhes estamos a passar um cheque em branco, votamos, nuns ou noutros, não interessa, mas estamos-lhe a dar a possibilidade de orientarem o município nas linhas gerais que foram os programas eleitorais. Mas quando têm impacto estes projetos de tal ordem que têm um impacto tão grande nos cidadãos, é impossível que as pessoas não sejam consultadas, ou não deveria ser possível que as pessoas não sejam consultadas e ouvidas. Portanto, eu acho que foi a pressão dos movimentos, foi a pressão das pessoas que saíram à rua. Eu volto a repetir, e é importante, os movimentos sem os seus cidadãos não são nada, e que fez com que os autarcas, ainda por cima tinham sido recém-eleitos, firmassem a sua posição e, neste caso, felizmente, contra este projeto.
0: Aliás, disse recém-eleitos, relembrar quem nos está a escutar que na semana em que vários executivos tomaram posse, foi interessante observar a forma como os movimentos saíram à rua de forma organizada, cirúrgica, naquele dia, naquela hora, para lembrar que há um assunto que vem de trás, que é preciso não deixar adormecer. Carla, imagina-se a ser política, a ser autora política, num território onde faltam vozes, num território onde, como já ficou patente nesta nossa conversa, não fossem os movimentos cívicos e, se calhar, a Central Sofia e as outras que estão programadas e que também têm sido alvo de contestação, se calhar já estávamos quase com elas a instalar-se e ninguém dava por isso. Eu ouço-a, observo a sua determinação verbal e daí essa pergunta. Imagina-se a ser a protagonista política num futuro?
1: Como eu referi, partidária não sou. Política, eu acho que sou um bocadinho. Se me vejo no futuro a ter algum papel nessa área... Não sei, acho que neste momento estou demasiado concentrada não só na minha vida pessoal, obviamente, e nas muitas coisas que tenho também para fazer e, sobretudo, em ser uma cidadã ativa, que eu acho que isso é o mais importante para mim neste momento.
0: Olhando para esta região, a partir da Mata da Rainha, onde já falámos aqui que há as questões da mobilidade, que no vosso caso não é um problema porque têm transporte próprio, haveria a dificuldade de, enfim, de se atualizarem, de conviverem, de beberem da oferta cultural, isso também não é um problema, mas a saúde e outras situações, o seu olhar a partir da Mata da Rainha sobre o país real no interior profundo. O que é que o seu sentido de indignação, de contestatária, lhe diz que é preciso trazer para a discussão pública?
1: O que deveria já ter sido implementado e continuamos a ter dificuldades em ter uma verdadeira coesão territorial. Nós não podemos obrigar as pessoas a ficar, mas devemos dar-lhes as mesmas oportunidades para, se quiserem ficar, que fiquem. Obviamente, viajar até trabalhar noutro país, viver numa grande cidade, abre também outros horizontes, permite-nos crescer enquanto pessoas e experienciar outras vivências. Mas se alguém não quiser sair da sua terra, da sua aldeia, que pelo menos tenha a mesma possibilidade. E isso, uma verdadeira coesão territorial faz falta. A saúde está mal em todo o país, não é só no interior. A Mata da Rainha também não tem médico de família. O que temos depois é que, felizmente, como vivemos uma vida, pelo menos no meu caso, um pouco mais calma, mais saudável,

0: As especialidades, temos os locais que às vezes sim precisam de melhorias, mas os de Lisboa também precisam, não são só os do interior. Agora, falta também muitas outras coisas, mas falta no país todo, não é só
1: Quando
0: no
1: você
0: interior.
1: fala que é urgente promover uma verdadeira coesão territorial à cabeça, o que é preciso criar ou decidir para que essa verdadeira coesão territorial seja real, aqui à nossa beira?
0: É não deixar as populações ao abandono. Eu, por exemplo, posso dar o exemplo agora de. A Mata da Rainha esteve desde agosto do ano passado até agora, que foi resolvida há 1 ou 2 dias, esteve a ser abastecida por um caminhão cisterna. O abastecimento da água foi interrompido num local em que a conduta estava num terreno privado e a senhora, com a sua razão, não deixou entrar a companhia das águas do Val do Tejo para reparar a conduta. Ora, esta situação arrastou-se
1: Arrastou-se
0: quase
1: meses.
0: um ano. Portanto, estamos a falar, isto em Lisboa não acontecia. Era impossível acontecer ter população mais quase um ano a ser abastecida por caminhão cisterna. Portanto, são estas pequenas coisas que acabam por ser, que se nota então que vivemos no interior, às vezes um pouco abandonado pelo poder central.
1: Acomodamo-nos e não deveria ser assim.
0: Exatamente.
1: Aliás, esse caso a que a Carla Romão fala, eu direi que começou a andar porque teve expressão na imprensa regional. Porque alguém, mais uma vez, foi uma Assembleia Municipal do Fundão, não sei se um cidadão anónimo, que acho que até foi o caso, se foi um autarca de freguesia, levantar o problema e isso ganhou expressão mediática na imprensa de proximidade. E eu creio que foi por isso que alguém mexeu os cordelinhos e resolveu a situação que se arrastava, há vários meses. Então, estamos diante de alguém que escolheu um novo modo de vida e elegeu o interior da Beira Baixa para começar de novo, alguém que é já uma voz deste território, que não fecha a porta a um dia poder vir a ser outro tipo de voz, ao nível até do exercício da política. Como é que prevê que daqui a 5 anos seja esta região? Vamos imaginar que não teremos as centrais que nos ameaçam. Como é que olha para a região? O que é que lhe parece que vai acontecer a este território dentro de 5 anos? Na sua mata, sua salvo seja, na Mata da Rainha, onde há pessoas de tantas nacionalidades, onde há movida, onde há as várias condicionantes que já abordamos aqui, mas podemos sempre ter uma expectativa, ter o sonho de, connosco, com a nossa participação e o nosso pensamento crítico, ajudar a elevar, seja o que for.
0: Preocupa-me porque, se continuarmos com estas políticas, vamos acabar por ter aldeias que vão ficar praticamente desertas. Em 5 anos, não digo, mas em 10, possivelmente sim. O que eu espero é que haja um investimento nas aldeias. Existem falta de habitações nas cidades. Vamos dar oportunidade às aldeias, vamos dar condições às pessoas para se instalarem nas aldeias. Vamos dar a oportunidade a famílias que queiram vir de centros urbanos para se instalarem nas aldeias, que existam transportes, que existam, mesmo que seja transporte a pedido. Eu percebo que existam custos que são demasiado altos para comportar, mas se houverem condições dadas às pessoas, há mais crianças, há mais adultos em idade ativa. Portanto, o que eu desejo é que as aldeias continuem vivas como estão agora.
1: Mesmo sem oferta de trabalho, de
0: Hoje em
1: empregos.
0: dia há muitas formas de trabalhar, por exemplo, online. Não tem que ser só o trabalho num
1: Presencial.
0: escritório físico. Portanto, estamos a falar de instalação, por exemplo, de nómadas, digitais. De qualquer forma, há outros negócios que também se podem instalar nestas aldeias.
1: Desde logo, aquele que é o seu sustento neste momento, a agricultura, à produção própria.
0: Exatamente, espero que. Acho que era uma aposta sem dúvida que deveria de existir era na produção local e no consumo local.

0: fomentar este circuito curto de distribuição de produtos, que acabava por criar mais postos de trabalho. As pessoas acabavam por ter acesso a produtos de qualidade, porque estamos a falar de uma região que pode produzir e já produz com qualidade, mas muito é exportado. Mas que pode haver uma zona, uma região de produção local, com consumo local, instituições a consumirem também, portanto, a comprarem diretamente ao produtor. Acho que toda a gente ficava a ganhar, exceto as grandes distribuidoras, mas pronto, têm outras áreas onde podem ganhar, e que só valorizava a região. Portanto, isso é uma das coisas que eu acho que poderia ser implementada, não só no Fundão, mas a nível do interior.
1: Muito bem, Carla Romão, obrigada por ter vindo à rádio partilhar connosco essa sua experiência de começar do zero numa aldeia da Beira Baixa e de nos ter comprovado aqui que é importante ter voz, que é importante a mobilização popular para garantirmos a defesa intransigente dos nossos direitos, da nossa geografia, da nossa paisagem e daquilo que é também o nosso património endógeno. Muito obrigada por ter partilhado
0: obrigada
1: com os ouvintes da Rádio Cova da Beira esse seu novo modo de vida. A Carla Romão, que é um dos rostos do movimento Gardunha Sul, ela diz que não é ativista, mas que gosta de ser uma voz ativa em defesa das causas em que acredita e falou aqui da emergência em serem decididas políticas públicas que fomentem a verdadeira coesão territorial. A Carla Romão, que teve o seu percurso de vida profissional nos Países Baixos e que a pandemia Covid-19 a trouxe à Beira Baixa para começar de novo numa vida mais tranquila e muito mais ela ligada àquilo que são as nossas raízes e àquilo que a terra nos dá. Muito obrigada por esta oportunidade.
2: É meio-dia, daqui a pouco vamos em direto para a Igreja Matriz do Fundão para transmitirmos a Eucaristia de domingo.
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Leitura da profecia de Ezequiel. Eis o que diz o Senhor: Filho do homem, coloquei-te como sentinela na casa de Israel. Quando ouvires a palavra da minha boca, deves avisá-los da minha parte. Sempre que eu disser ao ímpio: ímpio, há de morrer, e tu não falares ao ímpio para o afastar do seu caminho, o ímpio morrerá por causa da sua iniquidade, mas eu pedir-te-ei contas da sua morte. Se tu, porém, avisares o ímpio para que se converta no seu caminho, e ele se converter, morrerá nos seus pecados, mas tu salvarás a tua vida. Palavra do Senhor.

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Leitura da Epístola do Apóstolo São Paulo aos Romanos. Irmãos, não devais a ninguém coisa alguma, a não ser o amor de uns para com os outros. Pois, quem ama ao próximo, cumpre a lei. De fato, os mandamentos que dizem, não cometerás adultério, não matarás, não furtarás, não cobiçarás, e todos os outros mandamentos, resumem-se nestas palavras, amarás ao próximo como a ti mesmo. A caridade não faz mal ao próximo. A caridade é o pleno cumprimento da lei. Palavra do Senhor.

O Senhor esteja convosco. Evangelho de Nosso Senhor Jesus Cristo segundo São Mateus. Naquele tempo, disse Jesus aos seus discípulos: se o teu irmão te ofender, vai ter com ele e repreende-o a sós. Se te escutar, traz ganho o teu irmão. Se não te escutares, toma contigo mais uma ou duas pessoas, para que toda a questão fique resolvida pela palavra de duas ou três testemunhas. Mas se ele não lhes der ouvidos, comunica o caso à igreja. E se também não der ouvidos à igreja, considera-o como um pagão ou um publicano. Em verdade vos digo, tudo o que ligardes na terra será ligado no céu, e tudo o que desligardes na terra será desligado no céu. Digo-vos ainda, se dois de vós se unirem na terra para pedirem qualquer coisa, ser-lhes-á concedida por meu Pai que está nos céus. Na verdade, onde estão dois ou três reunidos a meu nome, eu estou no meio deles. Palavra da Salvação.

0: As leituras que hoje foram proclamadas, as três, debruçam-se de igual forma, embora em diferentes níveis, naquilo que é a comunidade, a fraternidade e a responsabilidade. A comunidade, enquanto realidade concreta, instituída por Jesus, nós reunimos-nos em comunidade e não à maneira simplesmente humana. Já meditámos nisto aqui N vezes. E é nessa comunidade que nós tornamos possível aquilo que proclamávamos no versículo do Aleluia: operar em Cristo a nossa reconciliação com Deus. Isto é, voltarmos à relação total, plena e pura com Deus. Isso só é possível porque Jesus morreu e ressuscitou. E na sua morte e na sua ressurreição nos faz entrar neste mistério de Deus. E por isso nós só chegamos a Deus em comunidade e relacionando-nos uns com os outros de forma fraternal. É por isso que uma das notas e dos pilares fundamentais de uma comunidade é a fraternidade. Nós relacionamos-nos uns com os outros como irmãos, não porque o sejamos de carne e osso ou de sangue, mas porque temos o mesmo Pai. Pelo batismo, nós temos todos o mesmo Pai. E isso faz de nós fraternos, isto faz de nós irmãos, que têm como missão reunir-se em nome de Jesus. É por isso que o texto do Evangelho terminava com essa garantia dada por Jesus: onde dois ou três se reunirem em meu nome, eu estarei no meio deles. Esta garantia é uma das três vezes que a Sagrada Escritura nos dá esta garantia para essa repetição. A primeira é no momento da Anunciação, onde o anjo Gabriel diz a Nossa Senhora que o seu filho terá um nome, Emmanuel, que significa Deus connosco. Portanto, o próprio nascimento de Jesus é a garantia nominal, até, de que Deus está sempre connosco. Não é de vez em quando. Não é quando estamos de coração puro. Não é quando aconteça alguma coisa como pré-requisito. Deus está sempre connosco. Isso não significa, contudo, que nós estejamos sempre com Ele. Mas isso é outra conversa que também já lá iremos, mas ainda não é agora. Depois, no final do Evangelho, isto é o princípio, no final do Evangelho, nós temos novamente esta garantia dada por Jesus aos apóstolos. Momentos antes da ascensão, Jesus dá-lhes uma ordem e uma garantia. A ordem é: ide por todo o mundo, anunciai o Evangelho e batizai todos os povos em nome do Pai, do Filho e do Espírito Santo. E a garantia: eu estarei sempre convosco até ao fim dos tempos. Portanto, no princípio do Evangelho, esta é a garantia de Deus. No final do Evangelho, esta é a garantia de Jesus. Mas essa garantia é-nos dada também hoje, né? na última frase do Evangelho. Contudo, aqui, Jesus coloca uma responsabilidade, um pré-requisito. Onde dois ou três se reunirem em meu nome, eu estarei no meio deles, mas Jesus diz-nos que essa reunião, que esse encontro, que essa união tem que ter um objetivo. E o objetivo é a súplica e a oração. Nós não nos podemos reunir em nome de Jesus para justificar as nossas razões humanas. E isto acontece várias vezes. Nós utilizamos o nome de Jesus quase como que uma desculpa para nos reunirmos e para depois concretizarmos apenas e só os nossos objetivos humanos. Isto não é uma característica nossa, do nosso tempo. São Paulo, aos Coríntios, viu-se na necessidade de chamar a atenção àquela comunidade, porque estavam a transformar o banquete eucarístico num banquete humano. Apenas, numa festa, num almoço ou num jantar. E até os critica: enquanto vós vos banqueteais, muitos dos vossos irmãos passam fome. Portanto, a reunião em nome de Jesus tinha-se transformado apenas e só numa desculpa para aquela comunidade se reunir. E nós, por vezes, também podemos cair nesse erro, onde dois ou três reunidos em nome de Jesus estiverem para falar mal, criticar, dedicarem-se à calúnia, Jesus não pode estar no meio deles. Não pode. Mesmo que nós nos tenhamos reunido em seu nome. Quando nós nos entregamos simplesmente às nossas vontades humanas, Jesus deixa de estar no meio de nós. Não está, não é possível. Onde há crítica, maldicência, calúnia, perseguição, Deus não está. Até podemos dizer que fazemos isso em nome de Deus, mas Deus não está no meio de nós. E esta ilusão temos que a perder completamente. E disto devíamos nos lembrar sempre que nos entregamos a esse deleitado prazer que é falar da vida alheia ou criticar terceiros, ou enfim. Disto nos devíamos recordar sempre. Comunidade, fraternidade e responsabilidade é o terceiro desafio das leituras de hoje. Porque o Senhor nos diz que nós, sempre que necessário, devemos exercitar a correção fraterna. A correção fraterna é aquilo que nós hoje escutávamos na primeira leitura, retirada da profecia de Ezequiel, onde o Senhor diz ao profeta: quando estiveres ao lado do ímpio e não o alertares para o seu mau caminho, o ímpio morrerá, mas eu pedir-te-ei contas da sua morte. Se estiveres ao lado do ímpio e o alertares do seu caminho, e ele mesmo assim não se converter, o ímpio morrerá, mas a sua morte não estará nas tuas mãos. Ou seja, o Senhor dá-nos a responsabilidade da correção fraterna. Chamarmos a atenção, muitas vezes, aos nossos irmãos, de que o seu caminho não é o melhor, mas também termos a humildade de acolher quando outros nos dizem que o nosso caminho não é o melhor. Tanto temos que dizer: aquilo que tu fizeste, aquilo que tu disseste não esteve bem, como aceitar quando outros nos dizem: aquilo que tu disseste, aquilo que tu fizeste não esteve bem. E isto exige-nos o exercício da virtude da humildade. Porquê? Porque nós somos muito rápidos a passar receitas e prescrições para os erros dos outros e temos muita dificuldade em aceitar as receitas e as prescrições que os outros fazem para a nossa vida e para o nosso coração. Isso não significa que nós tenhamos a responsabilidade de nos meter na vida alheia, não é isso. Significa que nós temos a responsabilidade de ajudar aqueles que nos rodeiam a crescer na fé e humanamente. E essa é uma responsabilidade da nossa fé. Por isso, pedimos ao Senhor que nos dê estas duas consciências. A primeira, de que efetivamente pertencemos a uma comunidade que é frágil, porque nós somos frágeis, e que dentro dessa comunidade nós temos que ter a responsabilidade de a fazer crescer e a humildade de deixar que nos façam crescer também a nós. Professemos a nossa fé. Creio em um só Deus, Pai Todo-Poderoso, Criador do céu e da terra, de todas as coisas visíveis e invisíveis. Creio num só Senhor Jesus Cristo, Filho unigénito de Deus, nascido do Pai antes de todos os séculos. Deus de Deus, luz da luz, Deus verdadeiro de Deus verdadeiro, gerado e não criado, consubstancial ao Pai, Por ele todas as coisas foram feitas. Para nós homens, para a nossa salvação, desceu dos céus, encarnou pelo Espírito Santo, no seio da Virgem Maria se fez homem. Também por nós foi crucificado, sob Pôncio Pilatos, padeceu e foi sepultado. Ressuscitou ao terceiro dia conforme as Escrituras e subiu aos céus, onde está assentado à direita do Pai. De novo há de vir em sua glória, para julgar os vivos e os mortos, e o seu reino não terá fim. Creio no Espírito Santo, Senhor que dá a vida, e procede do Pai e do Filho, e com o Pai e o Filho é adorado e glorificado. Ele falou pelos profetas. Creio na Igreja, una, santa, católica e apostólica. Professo um só batismo para a remissão dos pecados. Espero a ressurreição dos mortos e a vida do mundo que há de vir. Amém. Irmãs e irmãos, imploremos a Jesus, que está no meio de nós, que nos conceda os bens de que precisamos, dizendo: ouvi, Senhor, a nossa súplica.
1: Pela nossa diocese e suas comunidades, pelos fiéis que nelas exercem algum ministério e pelos responsáveis da catequese, da liturgia e da caridade, oremos, irmãos. Pelos profetas, sentinelas de Deus enviados à Igreja, pelos homens que trabalham honestamente e pelos que amam o próximo como a si mesmo, oremos, irmãos. Pelos voluntários que servem os idosos com amor, pelos que visitam os doentes e os ajudam, e pelos que colaboram com as instituições de bem-fazer, oremos, irmãos. Pelos que são ofendidos pelos irmãos, pelos que sentem a maldade e indiferença de alguém, e pelos que tornam menos pesada a vida dos outros, oremos, irmãos. Pela nossa comunidade cristã, pelas famílias que aí permanecem no amor e pelos fiéis que se reúnem em nome de Jesus, oremos, irmãos.
0: Senhor Jesus, que prometestes estar no meio de nós quando dois ou três se reúnem em vosso nome, ajudai-nos a escutar a vossa palavra e a abrir o coração aos apelos dos nossos irmãos. Vós que viveis e reinais pelos séculos dos séculos.

Oremos. Senhor nosso Deus, autor da verdadeira devoção e da paz, fazei que esta oblação vos glorifique dignamente e que a nossa participação nos sagrados mistérios reforce os laços da nossa unidade. Por Cristo nosso Senhor. O Senhor esteja convosco. Corações ao alto. Demos graças ao Senhor nosso Deus. Senhor Pai Santo, Deus eterno e omnipotente, é verdadeiramente nosso dever, é a nossa salvação, dar-vos graças sempre e em toda a parte. Para manifestar o esplendor da vossa glória, viestes em auxílio da fragilidade humana. Da nossa condição mortal, tirastes o remédio para vencer a morte e abristes o caminho da salvação por nosso Senhor Jesus Cristo. Por Ele, com os anjos e os santos, proclamamos a vossa glória, cantando com alegria.

Vós, Senhor, sois verdadeiramente santo, sois a fonte de toda a santidade. Santificai estes dons, derramando sobre eles o vosso Espírito, de modo que se convertam para nós no corpo e sangue de nosso Senhor Jesus Cristo. Na hora em que ele se entregava para voluntariamente sofrer a morte, tomou o pão, dando graças para ti e deu aos seus discípulos, dizendo: Tomai todos e comei. Isto é o meu corpo, que será entregue por vós. De igual modo, no fim da ceia, tomou o cálice, de novo vos deu graças e deu aos seus discípulos, dizendo: Tomai todos e bebei. Este é o cálice do meu sangue, o sangue da nova e eterna aliança, que será derramado por vós e por todos para a remissão dos pecados. Fazei isto a memória de mim. Mistério da fé. Celebrando agora, Senhor, o memorial da morte e a ressurreição do vosso Filho, nós vos oferecemos o pão da vida e o cálice da salvação e vos damos graças porque nos admitistes à vossa presença para vos servir nestes santos mistérios. Humildemente vos suplicamos que, participando no corpo e sangue de Cristo, sejamos reunidos pelo Espírito Santo num só corpo. Lembrai-vos, Senhor, da vossa Igreja dispersa por toda a terra e tornai-a perfeita na caridade, em comunhão com o nosso Papa Leão XIV, o nosso Bispo José Miguel e todos os ministros sagrados. Lembrai-vos também dos nossos irmãos defuntos que adormeceram na esperança da ressurreição e de todos aqueles que na vossa misericórdia partiram deste mundo. Admiti-os na luz da vossa presença. Tende misericórdia de nós, Senhor, e dai-nos a graça de participar na vida eterna com a Virgem Santa Maria, Mãe de Deus, São José, seu esposo, os bem-aventurados apóstolos e todos os santos, que desde o princípio do mundo viveram na vossa amizade, para cantarmos os vossos louvores por Jesus Cristo, vosso Filho. Por Cristo, com Cristo, em Cristo, a vós, Deus Pai Todo-Poderoso, na unidade do Espírito Santo, toda a honra e toda a glória, por todos os séculos dos séculos. Fiéis aos ensinamentos do Senhor, ousamos dizer: Pai nosso, que estais nos céus, santificado seja o vosso nome. Venha a nós o vosso reino. Seja feita a vossa vontade, assim na terra como no céu. O pão nosso de cada dia nos dai hoje. Perdoai-nos as nossas ofensas, assim como nós perdoamos a quem nos tem ofendido. E não nos deixeis cair em tentação, mas livrai-nos do mal. Livrai-nos de todo o mal, Senhor, e dai ao mundo a paz em nossos dias, para que, ajudados pela vossa misericórdia, sejamos sempre livres do pecado e de toda a perturbação, enquanto esperamos a vinda gloriosa de Jesus Cristo, nosso Salvador. Senhor Jesus Cristo, que dissestes aos vossos apóstolos: Deixo-vos a paz, dou-vos a minha paz, não olheis aos nossos pecados, mas à fé da vossa Igreja, e dai-lhe a união e a paz, segundo a vossa vontade. Vós que viveis e reinais pelos séculos dos séculos. Amém. A paz do Senhor esteja sempre convosco. Saudai-vos na paz de Cristo.

Felizes os convidados para a ceia do Senhor. Eis o Cordeiro de Deus que tira o pecado do mundo. Será não só digno que entreis a minha morada, mas dizer uma palavra e eu serei salvo.

Oremos. Senhor, que nos alimentais e fortaleceis à mesa da palavra e do pão da vida, fazei que recebamos de tal modo estes dons do vosso Filho, que mereçamos participar da sua vida imortal, Ele que vive e reina pelos séculos dos séculos. O Senhor esteja convosco. Abençoe-vos Deus Todo-Poderoso, Pai, Filho e Espírito Santo. Com alegria, ide em paz e o Senhor vos acompanhe.

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0: Boa tarde, são 13 horas.
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Ora então, muito boa tarde, amigos. Ora, sejam bem-vindos. Cá estamos nós para mais uma emissão dos Sons do Mundo. Como sempre, este programa diferente, mas sempre pelos Sons do Mundo e sempre com grandes recordações. Obrigado por estarem desse lado e embarcarem comigo nesta viagem que percorremos juntos todos os domingos aqui nesta Rádio da Beira para o Mundo, a Rádio Cova da Beira, em 92.5 e 100.0 FM. Acreditem que é de facto muito bom para mim e para a rádio saber que têm estado comigo desse lado. Bem-ajam, amigos. Quanto à emissão de hoje, vamos, como sempre, recordar grandes sucessos da produção musical, nacional e internacional. E hoje vai ser uma emissão com muito ritmo. Vamos abrir recordando um grande sucesso dos Inner Circle. Ora, vamos lá ver se lembram disto. Venham daí comigo. Até às 14.

Os Inner Circle, a abrir esta emissão com um grande sucesso, Sweet Alalalalalong, não é? Todos cantamos disto. Fantástico. Já de seguida, vamos... mais uma recordação, pois claro. Não é assim uma recordação muito grande, porque não é de há muitos anos. Vem aí o furacão brasileiro Ivete Sangalo, pois claro, com Sorte Garante. Ora, ouçam.

Mas que maravilha, este Beleza Rara dos brasileiros Banda Eva, claro, com a Ivete Sangalo, que era vocalista, depois iniciou uma carreira a solo e tal, vocês, mas isso vocês sabem, não é? Já de seguida, eu às vezes tento dar aqui umas informações até para enriquecer a vossa cultura musical e também a minha, aprendemos todos uns com os outros, não é? Pois foi, a Ivete Sangalo foi vocalista dos Banda Eva. Já de seguida, vem aí outra brasileira, uma doçura de mulher, uma doçura de voz, chama-se Vanessa da Matão. Da Mata, da Matão. Vanessa da Mata com Ai, Ai, Ai. Ora, boa sorte.

Fantástico. Este coração partiu de Alejandro Sanz, não acham? Fantástico. Se só agora entrou em sintonia connosco, seja antes mais bem-vindo ou bem-vinda, e saiba que está com a Rádio Cova da Beira, pois claro. E estes são os sons do mundo, com este vosso amigo Nuno Bichinho, todos os domingos, entre as 13 e as 14. Continuemos então com esta emissão, já de seguida vamos ficar por Portugal, com os Heróis do Mar e a sua alegria.

Palavras para quê? Paulo Clunso, pois claro, com este fantástico tema Falamos Depois, que acabamos de ouvir, lá está, senão eu não me disse, não é? Isto está bom mesmo. Agora, é a vez de voltarmos ao nosso país irmão, vamos voltar ao Brasil com as Fat Family. Ora, ouçam bem a ver se se lembram deste grande sucesso.

Mas que grande sucesso acabamos agora de ouvir na companhia dos Bengals com Manic Monday. Já de seguida é a vez de recordarmos os The Communards com o enorme sucesso. Ora, ouçam o sucesso que aí vem.

E assim, acabamos de recordar esta grande banda, os The Camonards, com o enorme sucesso Don't Leave Me This Way. Meus amigos, estamos muito perto do final desta emissão dos Sons do Bom Mundo. À boa maneira, Beirão, bem hajam, por me terem feito mais uma vez companhia. Isso foi a primeira vez, sejam bem-vindos. Marcamos encontro, como sempre, para o próximo domingo, às 13. Por hoje, vamos deixar cair o pano nesta emissão com os The Cure e o enorme sucesso Friday I'm in Love. Até ao próximo domingo, amigos. Boa semana, plena serenidade. Até domingo.

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0: Boa tarde, são 14 horas.
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2: 6 de setembro de 2026. Neste mesmo dia, mas em 1522, Juan Sebastián Elcano chega à Espanha com o navio Vitória, concluindo a primeira viagem de circunnavegação do globo iniciada pelo português Fernão de Magalhães. Em 1891 foi inaugurado o primeiro troço da linha de caminho de ferro da Beira Baixa. A data foi solenemente assinalada em toda a região e a inauguração da linha foi efetuada pelo rei Dom Carlos e a rainha Dona Amélia. A construção da linha da Beira Baixa foi muito atribulada. Embora tenha sido uma das primeiras linhas a ser projetada em Portugal, em 1859, no entanto, só em finais de 1885 foram iniciadas as obras de construção. Em 1996, na Escola EB23 Serra da Gardunha, no Fundão, rebentou uma bomba que provocou um morto e um ferido grave. Em 2004, em Freixo de Numão, concelho de Vila Nova de Foscoa, dois militares da GNR foram mortos a tiro por dois indivíduos que perseguiam. Os agentes naturais de Vilar Formoso e de Cortes do Maio, concelho da Covilhã, tinham 25 e 27 anos, respectivamente. Em 2007, morreu aos 71 anos de idade o tenor italiano Luciano Pavarotti. Em 2008, foi inaugurada na freguesia de Salvador, concelho de Penamacor, uma padaria tradicional, o Lagar. O nome vem do lugar onde foi implementado um antigo lagar do azeite da aldeia. Em 2009, foi inaugurada na cidade da Covilhã a ponte pedonal da Ribeira da Carpinteira, que liga a rua Marquês de Ávila e Bolama ao bairro dos Penedos Altos. São factos que fazem história neste dia, 6 de setembro.
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0: Boa tarde, são 15 horas.
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0: São 16 horas. Boa tarde.
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0: Boa tarde, são 17 horas.
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0: Boa tarde. O Sporting da Covilhã perdeu ontem em Mafra 1-0 no jogo da quarta jornada da Liga 3. Mais de 7 meses e 3,4 milhões depois, linha de caminho de ferro da Beira Baixa reabre a circulação no próximo dia 20. Hoje há eleições na Move Beiras. Filipe Santos recandidata-se à presidência. Fundão está a receber desde sexta-feira o 6º Festival Internacional de Guitarra, que encerra a esta hora com um concerto na Moagem. Também esta noite encerram a Feira Internacional do Artesanato, Design e Artes na cidade da Covilhã e o Festival dos Sabores de Perdição em Castelo Branco.
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0: Boa tarde. Mais de 7 meses e 3,4 milhões de euros depois, a linha de caminho de ferro da Beira Baixa reabre à circulação. Segundo as Infraestruturas de Portugal, é no próximo dia 20 que será feita a reposição da circulação ferroviária no troço entre Moriscas e Vila Velha de Ródão, encerrada a 11 de fevereiro na sequência de deslizamento de terras e aluimentos provocados pelas tempestades que assolaram o país e danificaram a infraestrutura. A GNR deteve 16 pessoas nos concelhos de Castelo Branco e Penamacor entre os dias 26 e 30 de agosto, no decorrer de uma operação de fiscalização e combate ao tráfico de droga, onde foram apreendidas várias substâncias estupefacientes. Dos 16 detidos, 12 foram detidos pelo crime de tráfico de estupefacientes, 2 por condução sob influência de álcool, 1 por condução sem habilitação legal. E houve ainda uma detenção por arma proibida. Todos foram constituídos arguídos, um deles ficou em prisão preventiva. Filipe Santos recandidata-se à presidência da Associação Move Beiras. O ato eleitoral está marcado para hoje. A completar 4 anos de assistência, a organização pretende dar continuidade a alguns projetos que tem vindo a desenvolver e espera que possa, com a reabertura da linha da Beira Baixa, interdita desde fevereiro, trazer também uma nova dinâmica à Associação, Nuno Miguel.
2: Em declarações à Rádio Cova da Beira, o líder diretivo sublinha que ao longo dos 4 anos de existência, a Move Beiras conseguiu superar as expectativas iniciais ao nível da dinamização da ferrovia. Por isso, Filipe Santos decidiu avançar com uma recandidatura no sentido de dar continuidade a um projeto iniciado em 2022.
3: Em tão pouco tempo foram realizadas, estamos a falar de mais de 50 atividades em 4 anos, impacto em mais de 10 mil pessoas, e cerca de 60 parceiros anuais. Foi uma das coisas que nós sempre fizemos questão de ter, era trabalhar em parceria, não seja o nosso lema, há linhas que nos unem e uma região que nos move. E, portanto, só faz sentido estando a trabalhar em conjunto e íntegros. E, portanto, assim tentamos e assim fazemos questão de continuar. Eu sozinho não sou ninguém, o objetivo é de uma equipa trabalhar em prol da Beira Interior, o impacto que a ferrovia pode trazer nas nossas comunidades. Prova disso, então, as diversas atividades de sucesso que aconteceram e que esperamos continuar a acontecer.
2: Para este novo mandato, Filipe Santos define como outra das grandes prioridades o reforço de atividades de dinamização na linha da Beira Alta, depois de concluídos os trabalhos de requalificação da via.
3: Uma ótica sempre de continuidade. Estamos a falar que em 4 anos praticamente só olhámos para a linha da Beira Baixa e agora também temos a linha da Beira Alta aberta, também a abrir algumas parcerias nessa zona. Não podemos deixar de nos preocupar, não é só as atividades, mas não nos podemos deixar de preocupar no estado integral das infraestruturas e do meio de transporte, é fundamental, porque sem ele não o podemos fazer determinadas situações. Temos alguns chavões que já foram apresentados diversas vezes e que achamos que eram importantíssimos quando se fala, por exemplo, de uma mobilidade integrada da Beira Interior. Quando já defendemos e já foi apresentada uma ideia do centro interpretativo da linha da Beira Baixa, que poderia integrar ou não a linha da Beira Alta, achamos que era, e há espaços na nossa Beira Interior que eram fantásticos para isto se poder fazer.
2: Um ato eleitoral que decorre no mesmo dia em que, há 135 anos atrás, foi inaugurada a linha da Beira Baixa, cuja circulação está parcialmente interrompida devido aos efeitos da tempestade Christine. Filipe Santos espera que a circulação possa possa ser retomada o mais depressa possível na totalidade da linha, mas defende que também devem ser repostos os serviços que foram suprimidos na sequência desta interdição.
3: Estamos a falar num momento em que a linha está fechada parcialmente e já passou bastante tempo, portanto não deixa de ser uma preocupação. O que sabemos neste momento é o que sabe o público geral, portanto foi anunciado setembro, foi anunciado até ao fim do ano, foi anunciado outono. A questão é, tem que ser aberta, claro, com a devida segurança, o mais depressa possível. Não é perceptível, por muito que geograficamente seja de difícil acesso, de uma série de coisas, passaram muito, muito tempo. A solução que foi dada aos passageiros não é mais adequada, ou seja, o problema aconteceu sim, a solução que foi dada ao problema também não achamos que seja a mais adequada. Portanto, esperamos sim que brevemente abra, esperamos que seja este mês que estamos a falar, era muito bom, e que depois de abrir, que seja reposto todo o serviço que foi retirado. Isso é que é o mais fundamental.
2: O ato eleitoral está agendado para este domingo na Assembleia Geral da Move Beiras, que tem início marcado para as 20h45.
0: Filipe Santos falava à RCB ainda antes do anúncio das infraestruturas de Portugal de que a linha de caminho de ferro da Beira Baixa vai reabrir à circulação, como dissemos na abertura deste jornal, no próximo dia 20 de setembro. A APP do Museu da Covilhã conquistou o selo de ouro de usabilidade e acessibilidade. É uma distinção inédita neste tipo de infraestrutura, atribuída pelo Estado a aplicações móveis, depois de durante vários anos ter sido reservada a websites institucionais. A aplicação do Museu da Covilhã dispõe, entre outras funcionalidades, de conteúdos de linguagem gestual portuguesa, autodescrição, geolocalização, mapas interativos, entre outros. Para obter este selo, o Museu da Covilhã teve de cumprir 10 aspectos críticos de acessibilidade funcional e ser submetido a testes por parte de utilizadores séniores e também de cidadãos com deficiência. Para a autarquia covilhanense, esta distinção coloca o município na liderança nacional em matéria de acessibilidade digital aplicada à cultura. O Sporting da Covilhã perdeu em Mafra este fim de semana por uma bola a zero no jogo da quarta jornada da Liga 3. O comentário do repórter Miguel Malaca no final do jogo, depois de ter acompanhado a partida em direto para a RCB.
4: Um jogo equilibrado, valeu pela tática de uma equipe e outra que se encaixou muito bem, é o que estava a dizer há pouco, e por isso há poucas situações do golo. E quando os guarda-redes foram chamados a intervir, interviram com consultoria, não foi preciso muita qualidade para os lances que cada equipa quer outra. E portanto, adivinhava-se mais ou menos que desse empate, porque, ou então, um deslize, um erro, e aparecia o gol. Foi como aconteceu. Ao minuto 70, um erro do Jaelson, viu cartão vermelho e depois criou uma grande penalidade. Vá lá que Gustavo Galil vai agora para a gente da sua baliza, ajoelhou e rezou. É hábito dele também no final da partida. É verdade, se for da Covilhã, não levou pontos para a Covilhã, infelizmente não levou, mas ficou a imagem do jogo, da equipa, da raça, mas, e ficou também na imagem, na retina, o erro crasso do árbitro Carlos Teixeira de Vila Real.
0: O próximo jogo do Sporting da Covilhã é no sábado, 12 de setembro, às 17, frente ao Ginásio Lusitano de Évora, naquela cidade alentejana. De 14 a 16 de setembro decorrem as festividades de Santa Luzia e Santa Eufémia no Castelejo. É uma das maiores romarias da região que coincide com o feriado municipal do Fundão, a 15 de setembro, dia de Santa Luzia. O programa começa na véspera, a 14 de setembro, com uma missa na Igreja Matriz do Castelejo, às 21, seguida da Procissão das Velas, com a imagem do Senhor dos Milagres, que no meio do percurso se encontra com a imagem de Santa Luzia, seguindo ambos para o santuário onde haverá um sermão. É lá que no dia seguinte, às 11 da manhã, se realiza a missa solene, seguida de procissão e recolha da imagem no santuário de Santa Luzia. Já na vertente cultural e popular da festa, o destaque vai para o cortejo, no dia 15 de setembro, com os carros de romaria promovidos de forma espontânea pelos grupos de bombos, ranchos folclóricos, associações e instituições de todo o concelho que se concentram na rotunda de Valpalaio às 14 e depois seguem em cortejo até ao recinto de Santa Luzia, onde recriam os trajes, os cânticos, as danças e as merendas que antigamente os romeiros levavam à Santa Luzia, vindos de toda a região. Depois o grupo de música tradicional De Moda em Moda encerra as atuações na tarde de 15 de setembro, dia de Santa Luzia, feriado municipal no Fundão. O município de Penamacor assegurou a continuidade do projeto A Hora dos Superquinas no território, com a aprovação por unanimidade na última reunião de Câmara. O protocolo entre o município e a Federação Portuguesa de Futebol e a Associação de Futebol de Castelo Branco e Agrupamento de Escolas Ribeiro Sanches. O objetivo do documento é incorporar, no âmbito das atividades de enriquecimento curricular, sessões destinadas à prática de atividade desportiva, sem foco em nenhuma modalidade específica. Foram ainda aprovadas por unanimidade propostas em parceria com o Clube de Orientação do Centro para o Desenvolvimento da AEC de Orientação e também com a Santa Casa da Misericórdia do Fundão para o Desenvolvimento da AEC de Música. Recorde-se que estes projetos destinam-se a crianças do primeiro ciclo do ensino básico, foram aprovados na reunião privada do Executivo da última sexta-feira. A Associação de Promoção do Desenvolvimento da Criança, Brincar Ar Livre, vai comemorar o seu aniversário no próximo sábado, 12 de setembro, com convívio aberto a crianças, familiares, amigos e toda a comunidade. O encontro tem início às 11 da manhã, na estrada entre Casegas e Paúl, no espaço Recanto da Natureza. É um local com acesso a uma praia fluvial que proporciona o cenário ideal para o convívio e diversão ao ar livre. Ao longo do dia estão previstas várias atividades para toda a família, incluindo almoço, animação e o tradicional partir do bolo para assinalar este segundo aniversário da Brincar Ar Livre. O objetivo é proporcionar um momento de encontro entre famílias e comunidade próximo da natureza. A partir de agora, os residentes do Conselho da Covilhã que acedam à plataforma gov.pt já podem encontrar o seu cartão do munícipe. Trata-se de um projeto de modernização administrativa que está a ser desenvolvido pela Câmara da Covilhã e que no futuro pode mesmo avançar para um cartão físico no Miguel.
2: O projeto foi apresentado por Hélio Fazendeiro no final da reunião do Executivo desta sexta-feira. De acordo com o Presidente da Câmara Municipal, este cartão, que por agora apenas está disponível virtualmente, vai disponibilizar a cada cidadão um conjunto de informações úteis, bem como disponibilizar serviços ou benefícios que já estão disponíveis noutras ferramentas, como é o caso do Cartão Social Municipal.
5: Já se encontra disponível na plataforma gov.pt o cartão do munícipe da Covilhã. O cartão do munícipe da Covilhã é um cartão semelhante ao cartão de cidadão que cada um de nós tem e aceder aos documentos, adicionar documentos próprios, vai encontrar o cartão do munícipe, que é no fundo um cartão do cidadão para os munícipes da Covilhã, que vão conter toda a informação relevante, nomeadamente servirá como comprovativo de morada, terá informação do número de identificação fiscal, de cartão de cidadão, portanto todas as informações relevantes para o cidadão e permitirá também futuramente virmos a anexar outras informações e outras possibilidades relevantes naquilo que é o relacionamento dos munícipes da Covilhã no seu concelho.
2: O autarca covilhanense admite que numa segunda fase o projeto pode mesmo evoluir no sentido de ser criado um cartão físico, o que pode proporcionar um maior número de vantagens aos covilhanenses.
5: Eventualmente considerar a possibilidade deste cartão, que é virtual, transformar-se num cartão físico, isto é, este cartão que vai depois conter outros dados, outras informações e outras possibilidades, como sejam o cartão, as informações e os benefícios do cartão social municipal, que é hoje já um cartão físico, possam vir a ser substituídos por este cartão do munícipe da Covilhã. É um instrumento de modernização administrativa que vem dar continuidade àquilo que é o nosso esforço de modernização administrativa, de interação com o nosso concidadãos.
2: A versão virtual deste cartão utiliza como elemento de fundo o brasão do município, mas o presidente da autarquia pretende ver também integrados nele outros elementos identitários da Covilhã.
5: Do ponto de vista da estética, considerando aquilo que é a Covilhã como uma cidade criativa da Unesco na categoria de design e todas as competências que temos na área da cultura, na área das artes, na área do design, nós iremos tratar e desenvolver processo para que a futura imagem do cartão do município da Covilhã possa vir a incorporar e a integrar aquilo que são os elementos identificativos do nosso território, nomeadamente o design, o debuxo e outros elementos que diferenciam o município da Covilhã.
2: Hélio Fazendeiro sublinha que este projeto pretende impulsionar a modernização administrativa e fomentar uma maior ligação entre os cidadãos e o município da Covilhã. A primeira fase está concluída. O cartão já pode ser consultado na plataforma gov.pt.
0: Ainda na Covilhã, encerra hoje a Feira Internacional de Artesanato, Design e Artes. Às 19 horas, o concerto com Torres Farra encerra em termos de espetáculos o certame, que pode ainda ser visitado até às 21. Hoje vão ser conhecidos os prémios FIADA 2026 para a melhor peça de artesanato, inovação pelo design, e também para a melhor peça, artesanato, identidade Covilhã, presentes no certame. Também em Castelo Branco encerra o festival Sabores de Tradição, a decorrer no Centro Cívico desde a passada quinta-feira, com o objetivo de celebrar os sabores e os saberes da Beira Baixa. O encerramento em termos de espetáculos é às 21h30, com a Sinfoneta de Castelo Branco, o Conservatório Regional e a Escola Profissional do Conservatório de Castelo Branco a subirem ao palco. Também está a esta hora, na Moagem, a encerrar o 6º Festival Internacional de Guitarra, que decorre desde a última sexta-feira, na cidade do Fundão. Ponto final neste jornal, a continuação de um ótimo domingo. Aproveito o que resta do fim de semana.
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0: Boa tarde, são 19 horas.
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0: São 8 horas. Muito boa noite.
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2: Bom dia no flagrante direto da RCV deste sábado, o primeiro do mês de setembro. É dedicado à abertura do ano letivo no Conselho do Fundão. Por isso, um dos nossos convidados é o diretor da Escola Profissional do Fundão, Luís Oliveira. Muito obrigada por ter aceitado o nosso convite, mais uma vez, para perspectivarmos o que vai ser o próximo ano letivo nesta importante escola para o Conselho do Fundão e também para a região. E vamos começar pelo princípio. Quando é que vão começar as aulas na Escola Profissional?
4: Então, antes de mais, bom dia. Mais uma vez, obrigado pelo convite. É com satisfação que aqui estamos e agradecer mais uma vez à Rádio Cova da Beira este interesse por se aproximar daquilo que é a vida cotidiana do nosso concelho, em especial do Fundão, e por isso é com agrado que estamos aqui no dia de hoje. Nós iremos iniciar as atividades no próximo dia 14 de setembro, portanto, antes do feriado municipal, e pretendemos, logicamente, com isso, encetar mais um ano que possamos, no final, verificar que foi um ano de sucesso naquilo que é a formação dos nossos jovens.
2: Esse dia vai ser um dia para receber os novos alunos, sobretudo, não é?
4: Sim, correto. Vai haver uma sessão essa de acolhimento fundamentalmente aos alunos de primeiro ano e às suas famílias. E, portanto, fundamentalmente é um dia dedicado ao conhecimento da escola, à interação com os encarregados de educação, que também queremos sempre fomentar nestes dias para que haja essa ligação estreita desde o início e que possam, alguns deles, conhecer melhor um bocadinho a escola. Isto para além, logicamente, dos segundos e terceiros anos também poderem incitar já a iniciar as suas atividades letivas.
2: E quantos é que são os alunos que este ano vão começar o ano letivo?
4: É com satisfação que o dizemos que temos vindo nesse crescendo e este ano é um exemplo disso mesmo. Aumentámos mais uma vez o número de alunos, portanto nós estamos sensivelmente perto dos 300 jovens em formação. Com isso conseguimos abrir mais duas ofertas formativas, o curso técnico de desporto e o curso técnico de audiovisuais, que vem incrementar aos cursos que já tínhamos anteriormente, ao nível do comércio, do desenho da construção civil, na restauração, nas duas componentes, isto é, cozinha, pastelaria, restaurante, bar, na manutenção industrial, na mecatrónica e também na programação informática. Com este crescendo, foi um bocadinho para dar resposta também àquilo que são as necessidades do território e também para podermos potencializar aquilo um bocadinho que são as valências que nós viemos a adquirir com a instalação dos três centros tecnológicos na escola.
2: Portanto, então, há duas novas ofertas formativas, técnico de desporto. Esta é uma novidade.
4: É uma novidade que não tinha a cidade do Fundão, que era um bocadinho reclamado pelos jovens e pelas famílias, porque a grande maioria desses jovens iam tirar esta oferta formativa à Covilhã, e um grande número de jovens que frequentavam o ensino do terceiro ciclo no Fundão acabava por ir para a Covilhã. Neste momento têm essa oferta já na Escola Profissional do Fundão e é com agrado que queremos também tornar este curso um curso de referência também na nossa escola.
2: Então a primeira turma vai começar este ano?
4: Vai começar este
2: ano.
4: Com
2: quantos alunos?
4: Vai começar este ano fundamentalmente com a meia turma, portanto estaremos a apontar aqui para 12 alunos, porque iremos agregar duas meias turmas numa turma completa, mas meia turma, que de alguma forma serão os embrionários daquilo que esperamos, como digo, a ser uma aposta de sucesso da escola, à imagem do que têm sido as anteriores. E recorde-se que a cimentação daquilo que é o projeto da escola ao nível da sua oferta formativa tem nascido desde 92. Não variamos ofertas formativas, temos incrementando ofertas formativas e criando especialização fundamentalmente em cada uma delas. Portanto, esta está no ano embrionário, vamos lhe chamar assim, juntamente com o curso de audiovisuais também, e esperamos efetivamente que venham a ser apostas de sucesso e que deem fundamentalmente resposta àquilo que são as necessidades do nosso território, por um lado, mas também aos interesses e necessidades dos nossos jovens.
2: Já o curso de audiovisuais já estava perspectivado quando os centros foram aprovados,
4: sim,
2: não é?
4: Estava um bocadinho subjacente ao curso, ao Centro Tecnológico Especializado Digital, não é? Em que tínhamos essas valências, porque a maioria das pessoas não se apercebe, mas as valências que nós adquirimos com esses três centros tecnológicos, levam à escola equipamentos de referência em termos regionais e mesmo nacionais.
2: Mas na prática, o que é que será este curso?
4: Ele acaba por ser um curso um bocadinho polivalente naquilo que é a área dos audiovisuais, porque tanto pode ir para a área da própria comunicação social, no apoio à comunicação social, estamos a falar imagem, som, vídeo, fundamentalmente estas três componentes que se pretendem explorar, para além, logicamente, da parte de grafismos e criação de conteúdos também nessa oferta formativa. Portanto, acaba por ser um bocadinho um curso polivalente para diferentes áreas.
2: E este curso tem quantos alunos?
4: Tem a mesma
2: tem
4: referência, 12 alunos.
2: 12 alunos,
4: sim.
2: Estes primeiros anos.
4: Neste momento, ainda para dar uma percepção disso também, neste momento nós ainda continuamos a receber a procura de jovens, ok? Portanto, acaba por ser um número de alunos que ainda não está fechado objetivamente. O número que temos atualmente é aquele que já nos permite fazer a abertura dessas ofertas formativas, mas muito naturalmente, à imagem de outros anos, até sensivelmente meados de outubro, iremos ter a procura de outros jovens ainda.
2: Normalmente o que acontece é que até meados de outubro os números aumentam, não
4: aumentam,
2: crescem?
4: Aumentam.
2: E é essa a sua expectativa também?
4: Sim,
2: em relação a estes?
4: Temos essas expectativas novos? Sempre, não só em relação a esses, acabamos por sempre ter um conjunto de jovens que oriundos de outras escolas, manifestamente, mas que acabam por procurar neste arranque de ano escolar a nossa escola para dar seguimento à sua formação.
2: Destes 300 jovens, quantos são novos alunos?
4: Portanto, estaremos a falar de sensivelmente um terço, 100 a 120 alunos.
2: E são maioritariamente do Conselho do Fundão?
4: Mais de 50%, sim. Continuamos a ter um conjunto de jovens oriundos de países de língua oficial portuguesa, à imagem de outras situações, e depois de conselhos limítrofes, nomeadamente da Covilhã, maioritariamente.
2: Estes jovens de origem de países de língua oficial portuguesa já têm a ver com protocolos que já assinaram há bastante tempo, não é novo. O que é que acontece a esses jovens? Normalmente eles ficam ou não?
4: Sejamos francos, nós queremos que eles fiquem, até porque aquilo que temos da perspectiva das empresas, por um lado da escassez de recursos humanos que temos no nosso território, não é? Mas a segunda vertente mais importante que essa é que aqueles que ficam, e já estamos a falar de mais de 10 dezenas de jovens que estão no nosso território a trabalhar, aqueles que ficam são bem referenciados por parte das empresas, dizendo que, efetivamente, os jovens são bons exemplos de trabalhadores. E, portanto, quer dizer que... E nós continuamos a defender isso desde sempre, porque mais do que trazer, e esta é uma situação que o país não pode esconder, o país precisa de mão de obra, para um conjunto de áreas deficitárias, não é? Precisa de mão de obra e temos dois caminhos. Ou vamos buscar essas pessoas já em fase adulta, com, entre aspas, os riscos que poderemos ter associados a isso, de inadaptação, etc., não é? Outra é apostarmos em jovens que vêm fazer a sua formação no país, adaptam-se durante 3 anos àquilo que é a realidade do país, ao nível dos hábitos, das próprias regras. Não queremos desvirtuar nunca as culturas deles, sejamos francos, não é? Mas eles adaptam-se durante 3 anos àquilo que é a realidade do país aos vários níveis, não é? E quer dizer que ao final desses 3 anos eles estão realmente, eu não digo aptos, mas estão adaptados àquilo que é a realidade do país e, portanto, quer dizer que a sua taxa de sucesso ao nível da integração nas empresas e nas instituições é muito maior, portanto. E eu acho que esse deveria ser o caminho do país, mais do que buscar essa mão de obra no imediato, isto é, ir buscá-la para trabalhar, e há de haver casos em que isso tenha que acontecer, por exemplo, o setor da construção civil e outros em que o país, na realidade, precisa desses meios, mas eu acho que em relação a todos os outros e áreas um bocadinho até mais técnicas, não é? A vinda desses jovens pode trazer aqui por um lado, um desafio ao país, mas também uma garantia de qualidade naquilo que é o trabalho que eles venham a executar no nosso país. E, portanto, queremos que, efetivamente, eles possam permanecer no nosso país, e não só no nosso país, na nossa região.
2: A pergunta foi dirigida especificamente para estes jovens, para perceber se eles ficavam por cá ou se regressavam aos países de origem, mas a realidade que acabou de traçar é transversal a todos os jovens que se forma na escola profissional. Continua a ter uma taxa de empregabilidade elevada em esta escola?
4: Esse é um dos fatores que nos distingue também, que é, quanto mais formássemos, mais colocaremos no mercado de trabalho. Nós temos taxas de... Nós chamamos-lhe taxas de sucesso, que é entre as pessoas que vão trabalhar a empregabilidade e também o prosseguimento de estudos, porque agora já há uma franja significativa de jovens que vêm para o ensino profissional.
2: Qual significativa?
4: Estamos a falar na ordem dos 20% de jovens Tem vindo seguem a crescer, tem vindo a crescer, portanto, eles seguem o ensino superior ao nível do, não só dos politécnicos, agora já são institutos universitários, mas também ao nível das universidades, portanto, esse valor tem vindo a crescer, não é? Mas também em relação à empregabilidade. E nós dizemos que temos taxas muito perto dos 100%, porque estamos a falar de um valor muito residual de jovens que acaba a sua formação e não está a trabalhar ou desempenhar funções ou prosseguir estudos no ensino superior.
2: Em relação às restantes ofertas formativas, falamos especificamente destas duas por serem novas, as restantes todas se mantêm ou alguma...
4: Não, todas se mantêm, portanto, aquilo que tem caracterizado um bocadinho a nossa escola e entendemos, em termos de projeto educativo, e temos, assumimos que temos um projeto educativo diferenciador em relação a outras escolas, e esse projeto diferenciador passa também, efetivamente, por cimentarmos um bocadinho aquilo que é a nossa oferta formativa, mais do que andar a variar essa oferta. Se nós queremos apostar em especialização e, de alguma forma, em qualidade naquilo que é o ensino, nós temos que manter aquilo que são as matrizes de formação, desde quando elas também sejam absorvidas pelo mercado, ao nível de empregabilidade. E, portanto, até hoje isso tem sido uma realidade, isto é, as áreas que temos em termos de formação, como digo, mais alunos tivéssemos formados, mais alunos iriam ser empregados, não é? E, portanto, respondemos um bocadinho a isso. E continuo a dizer, hoje em dia, por exemplo, as empresas, é curioso saber isso e destacar isso, as empresas hoje em dia procuram muito mais a escola numa situação direta de empregabilidade do que vão, por exemplo, a um centro de emprego. Porque sabem, efetivamente, para já, fruto destes 34 anos que a escola já tem, um bocadinho o referencial de formação que é assegurado em termos de qualidade por parte da nossa escola, mas também, por outro lado, responde muito mais objetivamente em relação àquilo que são as necessidades dos empregos e das tarefas que as empresas querem que venham a assegurar. E, portanto, as empresas hoje em dia contactam-nos diretamente, antes mesmo às vezes do próprio centro de emprego, para a procura de jovens para as suas empresas.
2: Qual é o curso mais procurado da escola?
4: É uma pergunta difícil, porque eu arrisco-me a dizer que são quase todos eles, porque se a gente fizer uma situação, uma panorâmica geral, o programador de informática tem procura, logicamente até pelo desígnio que o próprio município tem trazido ao território, continua a ser uma área ávida de procura. Mecatrónica Automóvel é, se calhar, o nosso curso mais procurado, mas também é o que tem maior empregabilidade, porque os jovens mal fazem a sua última formação em contexto de trabalho, na grande maioria dos casos ficam logo empregados nos locais onde vão fazer a sua formação. Depois o curso de manutenção industrial é a mesma coisa, porque é um setor também, é uma área de formação muito transversal, porque dá desde a manutenção, às energias renováveis, à parte do gás, por exemplo, à parte da eletricidade, portanto, sendo ele um curso polivalente, também absorve facilmente essa procura. Depois, ao nível da restauração, é o que sabemos, não é? Não há recursos humanos no setor da restauração e, portanto, todos aqueles que formamos ao nível quer da cozinha, pastelaria, quer do restaurante-bar, são, logicamente, empregados com facilidade. Depois, ao nível do desenho da construção civil, atendendo ao déficit que houve durante muitos anos na aposta no setor da construção civil, continua a ser procurado. Mais que a valência do técnico de desenho, que é o que nós asseguramos lá, eles vão muitas das vezes muito mais para as obras, para controle de obras, ao nível da condução de obra e de controle de obra, e, portanto, também muito procurados. E pronto, e depois o comércio é mais transversal, porque tanto vai para a parte comercial como a parte administrativa ou contabilística, portanto tem aqui também uma elevada procura e, portanto, é difícil dizer qual é que é tão procurado. Agora, manifestamente, em termos daquilo que é, em termos da empregabilidade, é assumido. Todos os que temos são empregados, não é? Em relação àquilo que é as solicitações das empresas, manifestamente, ao nível da restauração, é aquela em que se sente uma procura muito maior de técnicos nessas áreas.
2: Vocês têm mais procura que oferta, portanto?
4: Sim. Arriscamos a dizer que em todos, infelizmente, porque nós gostaríamos, logicamente, de ter mais jovens, não é? Em formação, infelizmente, mas na realidade, e às vezes é essa a insatisfação das empresas com quem celebramos protocolos, que dizem que, entre aspas, não estamos a dar resposta àquilo que são as suas necessidades, não é? Mas, manifestamente, a nossa resposta será sempre consequência daquilo que são os jovens que ingressam na escola e que obtêm a sua formação.
2: Eu só gostaria de voltar aqui a este número, 300 jovens, para perceber. Alguma vez foi atingido este patamar?
4: Os 300 nunca, e portanto nós neste momento ainda estamos com 280 e poucos alunos. Quando dizemos aqui 300 alunos, veremos consegui-los alcançar, como digo, no arranque até dia 5 ou 6 de outubro. Ele nunca foi objetivamente atingido, e por isso é que eu digo que desde os últimos anos temos vindo a registar um crescendo de alunos, que é reflexo também da valorização que cada vez mais o ensino profissional começa a ter na mentalidade das pessoas. Foi sempre um sistema de ensino desvalorizado pelas pessoas, isto era, parecia que era o parente pobre do ensino. Hoje em dia, quer o governo, quer as famílias e os próprios jovens, já perceberam que se calhar é a melhor oferta em termos daquilo que é o ensino secundário, porque lhes dá uma dupla valência. Dá-lhe a valência escolar, que lhes permite, efetivamente, prosseguir estudos ao nível do ensino superior, mas dá-lhe uma ferramenta importante, que é um curso profissional de nível 4, que os habilita numa profissão e, portanto, dá-lhes logo a possibilidade, no final ou no término do 12º ano, de poder a trabalhar numa determinada área que lhes esteja afins. E continuo a dizer que é um curso muito mais, eminentemente muito mais prático, não é? Fruto, logicamente, da tipologia que é. E se nós olharmos para os países ditos mais desenvolvidos, não é? Países nórdicos, mesmo França, vemos que a percentagem de jovens que frequentam o ensino superior é muito maior nas áreas do ensino profissionalizante, não é? Do que propriamente no científico humanístico.
2: E essa valorização também depois corresponde nas empresas ou não?
4: Manifestamente que sim. Já na primeira parte importante, que é o efeito remuneratório, não é? Porque se as empresas precisam de técnicos especializados e qualificados em determinadas áreas, vão valorizá-los muito mais naquilo que é o efeito remuneratório para os prender, não é? Do que um jovem que chega lá com o 12º ano, que não tem qualquer experiência em nenhuma das áreas, não é? E, portanto, manifestamente arrisco-me a dizer que esse jovem vai receber o ordenado mínimo nacional. Não vai receber mais do que isso. Os nossos jovens, daquilo que é a percepção, temos a noção que os efeitos remuneratórios deles são superiores a esses valores. Até porque, eu continuo a dizer, há jovens que vêm do ensino profissional que têm vencimentos hoje em dia superiores aos dos diretores, não é? Porquê? Porque estão em áreas muito específicas, áreas, logicamente, com escassez de recursos humanos, em que as empresas, um bocadinho para prender esses recursos humanos, têm que lhes aumentar o valor.
2: E eles também no ensino profissional emigram ou não?
4: Já tivemos esse fenómeno durante alguns anos atrás. Hoje em dia não se tem tanto essa percepção. Nota-se que os jovens, pelo menos estamos a falar dos últimos 5 anos para cá, antes de há 5 anos para trás, se calhar sim, havia aqui um fluxo migratório para a Inglaterra, para a França, para a Suíça. Dos últimos 5 anos, não me estou a partir de recordar de muitos jovens que tenham emigrado. E, curiosamente, havia, por exemplo, uma ideia desses jovens irem muito mais para outros territórios, outros concelhos, por exemplo, recordo-me, por exemplo, do setor da restauração, em que eles muitas das vezes iam para o Algarve, por exemplo, em que hoje em dia eles ficam muito mais presos à situação do território. Portanto, isso só vai acontecer por dois desígnios. Primeiro é o aspecto afetivo, e, portanto, eles querem estar perto das suas famílias, dos seus territórios, mas as empresas aí também têm que acompanhar algum esforço financeiro no sentido de tentar aprender esses recursos humanos, não é?
2: O que quer dizer que também está a cumprir um papel de coesão territorial esta escola, fixando os jovens nas suas terras?
4: Cada vez mais assumido, em vários desígnios, portanto, esse papel da escola, e assume-se, logicamente, é uma escola do concelho, mas eu arrisco-me a dizer mais que é uma escola da região, do país ou do mundo, não é? Porque temos gente distribuída hoje em dia até por vários continentes, mas, logicamente, o nosso enfoque principal é formar e capacitar jovens para as empresas dos nossos territórios.
2: Bom, este será o primeiro ano letivo em que os 3 centros tecnológicos estão a funcionar a 100%.
4: É correto. Portanto, 3 centros tecnológicos, portanto, a indústria digital e informática. Estamos a falar de um investimento final de sensivelmente 4 milhões de euros. E isto coloca a EPF nos patamares de excelência quanto aos meios disponíveis aos nossos jovens enquanto meios de formação. Que, associados, logicamente, à equipa estável de recursos humanos que temos desde sempre, não é? Que assegura desde há muito níveis de qualidade ao nível da formação, da AEPF, acreditamos nós, que seja uma das instituições de ensino mais preparadas para o futuro. Não só na nossa região, mas mesmo no próprio país, porque poucas são as escolas que obtiveram a aprovação de 3 centros tecnológicos. Também, já agora, a talho de foice, congratulamos também por algo importante, que é, com a execução desses 3 tecnológicos, a instituição contribuiu muito grande, para aquilo que é a aplicação desses fundos do PRR na capacitação da nossa escola e, portanto, dotando esses meios aos nossos jovens, mas também contribuímos para aquilo que é o esforço nacional, porque nós somos um dos bons exemplos de aplicação integral dos fundos do PRR em tempo útil, diga-se, portanto, dentro dos prazos estabelecidos naquilo que foi as contratualizações com o PRR, e, portanto, somos uma das instituições no país que contribuiu para os bons números de Portugal naquilo que é a aplicação dos fundos do PRR, porque os aplicámos integralmente e dentro dos prazos estabelecidos.
2: Quando falou em 4 milhões, está a falar para os três centros, certo?
4: Para os três centros, sim. Sim. Então, o maior investimento foi no da indústria, portanto, que tem um investimento sensivelmente mais avultado, depois o digital e o da informática ligeiramente menor.
2: Isso trouxe uma pequena revolução à escola?
4: Que nós ainda não nos apercebemos propriamente da dimensão. Portanto, a revolução foi fundamentalmente destes 2 anos. Foram 2 anos difíceis, diga-se. Porque a implementação destes três centros tecnológicos com a escola em pleno funcionamento, não é? Traz aqui graves desafios, grandes desafios, não é graves, mas grandes desafios, e houve um envolvimento, logicamente, de toda a gente, incluindo os alunos, naquilo que foi todo esse trabalho de adaptação, e ter que mudar de salas, porque havia tarefas ou trabalhos a desenvolver, havia equipamentos a entrar, portanto, foram 2 anos, sensivelmente, de aspectos diferentes. A gente não vai dizer que foi dificuldades, mas aspectos diferentes. Acho que toda a gente cresceu com isso também, porque era para um benefício final, que é o facto de termos com orgulho a escola que temos atualmente, não é? Mas trouxe-nos aqui graves desafios, mas que foram felizmente superados, e podemos dizer que a partir do dia 14 de setembro teremos a escola em plena utilização desses equipamentos. Quando nós dizemos plena, logicamente há todo um trabalho ainda a fazer, porque lá está, o aparecimento desses centros é um bocadinho para a capacitação dos nossos jovens, não é? Mas abre também a possibilidade e quase obrigatoriedade de parceria desses equipamentos para instituições e entidades parceiras, e portanto abre-nos aqui igualmente uma nova oportunidade de aprofundar um bocadinho os laços de cooperação e de ligação com as empresas e com as instituições, porque nós queremos também que esses bens possam ser rentabilizados, porque se eles não forem rentabilizados também nos sentimos um bocadinho defraudados, porque há todo um investimento que foi feito, ele é logicamente direcionado prioritariamente aos nossos jovens, não é? Mas queremos que vão a muito mais que isso, porque temos lá equipamentos de topo de gama, não é? Que se forem só pelos alunos, se calhar não estarão a ser rentabilizados da forma correta.
2: Isso quer dizer o quê? Que as empresas podem estabelecer protocolos com a escola para a
4: nós
2: sua
4: Nós vamos fazer, e a propósito disso lançar já um bocadinho a ideia que nós queremos. Nós temos previsto para o próximo ano a criação de uma iniciativa que lhe vamos chamar Roadshow EPF, que a ideia é mais escola, mais empresas, mais instituições. A ideia é fazermos visitas semanais às empresas e instituições, ou vice-versa também, nas nossas instalações, dando um bocadinho a conhecer melhor a escola, por um lado, e os seus centros tecnológicos, estabelecendo novas parcerias. E em relação aos CTEs, em especial, o lema será conhecer, ligar e colaborar. Queremos, efetivamente, como digo, que eles se apropriem também dos bens. Nós vamos criar, logicamente, um regulamento de utilização que possa, de alguma forma, regulamentar os momentos em que as empresas podem recorrer e de que forma podem recorrer. E, portanto, já temos vários desafios lançados, inclusive a Rádio Cova da Beira, não é? Para vocês terem uma percepção, nós temos um estúdio de cinema e de televisão que poucos têm no nosso território, não é? Temos meios de som, imagem e vídeo disponíveis na escola. E se calhar por essas parcerias que possamos estabelecer com entidades, ganhamos todos. Ganhamos nós, porque efetivamente os nossos jovens poderão também ter esse contacto de acompanhamento com as instituições e empresas que vão lá e utilizam os equipamentos, melhorar também aquilo que é o seu conhecimento. E as instituições e empresas podem também tirar proveito desses bens, para, como digo, para um bem comum. E, portanto, o investimento só faz sentido de ser investimento se ele for rentabilizado na sua plenitude, e é isso que pretendemos, e estamos neste momento de fase de ano a estabelecer um bocadinho as regras e os procedimentos que vamos utilizar para esse procedimento. Nós neste momento estamos a concluir só a fase de colocação de alguns equipamentos em pleno funcionamento nos espaços que vão ficar, não é? Criámos, por exemplo, um espaço só onde vai funcionar esse estúdio de televisão. E agora avizinha-se também o processo que é de capacitarmos todos os profissionais da escola também, não é? E as empresas que queiram, de alguma forma, assegurar essa ligação também à escola, em poder assistir a essa capacitação, porque está protocolado com as empresas que forneceram os equipamentos, momentos de capacitação sobre esses equipamentos. E, portanto, vamos não só chamar os nossos profissionais, mas também instituições e empresas que demonstrem esse interesse de assistir até para depois futuramente poderem utilizar, poderem também estar presentes nesses momentos.
2: É uma nova fase destes centros.
4: É.
2: Nós até agora temos falado nos centros tecnológicos, do quanto é que foi este investimento. Agora já podemos perceber, e pelo que disse, por exemplo, do audiovisual, do que é que estamos aqui a falar, não é? É possível ter um estúdio de gravação? Um estúdio para fazer cinema?
4: Nós temos neste momento esses meios todos eles disponíveis. Portanto, estúdio de televisão, igual a um estúdio de televisão de uma pequena cadeia de televisão regional, vamos lhe chamar assim, podemos ir a esse desígnio, a essa possibilidade, não é? Quer de fixo, porque temos criado quer estúdios de exterior também, meios de apoio para tudo, quer ao nível da imagem, quer ao nível da fotografia, quer ao nível do próprio som. Estamos a falar só do digital, porque se eu for para a parte da informática, replico essa situação nas mesmas valências, não é? Nós temos meios informáticos quase de um rácio de um equipamento por aluno, portanto, para termos essa percepção. E para não falarmos no primeiro, que às vezes esquecemos porque foi o primeiro a ser implementado, que é o da indústria, nós temos meios lá instalados, por exemplo, temos duas máquinas de CNC, quase topo de gama em termos nacionais, um torno e uma fresadora, que poucas existem no nosso território.
2: E em relação aos docentes, estão preparados para esse novo desafio?
4: Eu acho que sim. Não, claro que sim. Claro que sim. Se há algo que caracteriza o nosso corpo de recursos humanos, que felizmente, e dizemos com orgulho, tem sido um corpo fixo de recursos humanos, e é também o que nos tem possibilitado aumentar cada ano que passa aos níveis de qualidade da nossa escola, é efetivamente porque também temos um conjunto de recursos humanos fixos na instituição. Outra coisa seria eu andar, não, isto não é nada contra as outras escolas, mas há escolas, por exemplo, que apostam muito mais num conjunto de recrutamento de profissionais em prestação de serviço. Nós temos feito essa aposta com o risco, porque nós temos que alimentar a máquina para manter o conjunto de profissionais que lá temos, mas o facto de termos esses recursos humanos estáveis na nossa instituição facilita-nos também a sua integração plena naquilo que é o projeto da escola. E, portanto, essa capacidade e essa mentalidade de se terem que adaptar e, de alguma forma, formar, porque alguns deles, a começar em mim, vamos ter que nos formar em algumas áreas para podermos, logicamente, rentabilizar e utilizar devidamente os equipamentos. E, portanto, acho que da parte dos recursos humanos, e já tivemos várias reuniões nesse sentido, há a perspectiva e a vontade de querer conhecer e crescer, até em áreas afins. Portanto, temos lá professores, por exemplo, das áreas das ciências, que estão a aprender a trabalhar com recursos de imagem, para já porque gostam, mas lá está, há uma mescla de conhecimentos que eles querem, efetivamente.
2: E porque os meios estão à disponibilidade. Um rácio destes de computador por aluno.
4: Claro. Mas aí seria sempre difícil nós, vamos lá ver, numa estrutura de escola pequena, nós temos essa percepção. Nós temos atualmente 20... contratamos mais profissionais agora, logicamente fruto deste acréscimo. Teremos neste momento 26 profissionais a tempo inteiro. Teremos cerca de 10 em pequenas áreas de formação que não justifica a contratualização de um profissional. E, portanto,
2: específicas?
4: Específicas, muito específicas. Por exemplo, um professor da área de informática que tem que ser profissionalizado só tem 100 horas, não faz sentido estar a criar um horário. Nem seria, logicamente, financeiramente sustentável para a escola, não é? E, portanto, teremos mais 10 profissionais nessas condições e depois teremos ali mais 13 profissionais não docentes. Portanto, a estrutura já é uma estrutura
2: quase 40
4: com peso, não é? Já é uma estrutura com peso. Mas isto para dizer que, não havendo a possibilidade em cada uma das áreas, porque nós dentro de cada uma das áreas temos, em média, 2-3 profissionais específicos dessas áreas. Dos diferentes cursos, por exemplo, ao nível da restauração teremos 3 profissionais, ao nível da manutenção industrial 3 também, construção civil mais 2, portanto, teremos sempre um rácio nas áreas técnicas específicas, 2-3. Portanto, é importante para nós que os outros profissionais das outras áreas também se envolvam com aquilo que são as componentes técnicas e, portanto, há aqui alguns gostos pessoais, alguns deles, e de apetências, que vão beber um bocadinho essa formação transversal, vamos lhe chamar assim.
2: Quando é que vai começar esse roadshow que falou?
4: Nós tentamos que ele comece no mês de outubro. No mês de setembro vai ser um mês de alguma forma de arranque, quer dizer, que é meio mês, a bom rigor, não é? começando a 14, teremos ali a falar de mês, meio mês, portanto, esse roadshow nós entendemos que, entendemos não, está previsto que comece a partir de outubro. Aqui, já agora, aproveitamos também o facto de estarmos na antena da Rádio Cova da Beira para lançar também o repto às empresas e instituições que se queiram envolver também neste processo de conhecimento da escola e de conhecimento um bocadinho daquilo que são as valências, que possam contactar-nos também para incrementar um bocadinho aquilo que é a nossa bolsa estratégica, vamos lhe chamar assim, de empresas e instituições parceiras. Para termos uma percepção, nós habitualmente temos cerca de entre 260 a 270 alunos, habitualmente. Nós precisamos anualmente pelo menos desse número de instituições e empresas para colocar os alunos em formação, porque eles fazem formação no terceiro e no segundo e no terceiro ano, sendo que no terceiro fazem duplamente, porque fazem os segundos e os terceiros anos. Portanto, nós precisamos ter cerca de 300 empresas ano para colocar os nossos alunos em formação, e temos tido não só essa capacidade, como infelizmente não consegui responder às expectativas de todos, porque há mais empresas que nos pedem esses jovens em formação em contexto de trabalho, em estágios curriculares, e que não temos capacidade de dar essa resposta. Mas ainda assim, lançar um bocadinho o repto a essas empresas e instituições que ainda não estão, de alguma forma, em contacto com a escola, que possam fazer esse contacto também para a escola, demonstrando o interesse em estabelecer parcerias connosco, porque lá está, quando nós estabelecemos isso, e os protocolos que temos com as empresas e instituições também, é o facto de disponibilizar os meios da escola, não só dos CTEs, porque, por exemplo, temos um anfiteatro de 118 lugares que disponibilizamos às empresas gratuitamente, sem qualquer tipo de encargo, para eles poderem fazer formação, capacitação dos seus trabalhadores, encontros regionais em algumas áreas, porque às vezes as próprias empresas que dão capacitação em determinadas áreas técnicas preferem muito mais lugares neutros, a escola é um lugar neutro, portanto, do que ir para uma empresa e os outros, quem vai das outras empresas tem algum, não é receio, mas tem algum desconforto em ir às outras empresas, como quem recebe, e portanto a escola acaba por ser um espaço neutro para isso, e portanto damos também à escola a possibilidade de instituições e associações. Por exemplo, a Pinos Verdes faz regularmente as jornadas apícolas na escola, já tivemos lançamentos de produtos nacionais feitos também na escola, recentemente também a Associação de Imprensa teve também na escola, e, portanto lá está, há toda uma vida que nós queremos alimentar, porque entendemos que a escola só ganha se tiver esta relação diária, quase diária, com as instituições e entidades não só regionais, mas mesmo nacionais, de vinda às nossas instalações e rentabilizando um bocadinho aquilo que é as nossas instalações. Acho que ganhamos todos.
2: E para já não tem tido problemas em ter empresas para os estágios dos vossos alunos?
4: Não, rigorosamente nenhuma. Com uma situação interessante que percebemos, e não falo de escolas da região, falo de escolas que conheço de outras zonas do país, em que há todo, às vezes, um formalismo de, com muita antecedência, garantir isso. A feliz relação que nós temos com as empresas, também fruto destes 34 anos de existência, não é? Possibilita-nos que às vezes quase com um simples telefonema desbloqueemos qualquer tipo de dificuldade que possa haver nesse aspecto. Okay? Dar aqui nota também de alguns aspectos importantes, portanto, que é a questão do projeto de alguma forma de internacionalização da escola. A escola continua envolvida em projetos de internacionalização, para além, logicamente, da vinda dos jovens oriundos dos países de língua oficial portuguesa, mas também destaca-se a questão do programa Erasmus, que permite experiências, quer aos alunos, quer a professores, em realidades da Europa. Os alunos, geralmente, vão durante um mês fazer estágios ao nível de países da União Europeia. Recentemente, em junho, julho, estiveram durante um mês 15 jovens em formação, mais 4 professores.
2: É cá?
4: Não, estiveram em países de França e Espanha, okay? Em vários parceiros que nós temos, como digo, durante a escola, durante estes anos. Dar nota engraçada que temos tido ultimamente algumas dificuldades em alguns países limítrofes com a zona da guerra, portanto nós tínhamos ali, e temos ainda parcerias ainda importantes com a Polónia, com a Estónia e mesmo com a Eslovénia, que de alguma forma ficam um bocadinho mais esfriadas por um bocado por defesa da escola também, porque são territórios que neste momento ainda não, se bem que estejam seguros, não há indícios de nada em concreto, mas pronto, nas famílias levanta sempre algum receio, e portanto temos mantido essas mobilidades ou esses estágios recentemente. Ao âmbito disso, também dizer que estamos envolvidos em alguns projetos também europeus em candidatura com a Universidade da Beira Interior e outras entidades, E dar nota também com orgulho que a escola está certificada pela Agência Nacional Erasmus+, como Educação e Formação, como entidade certificada, e que nos permite, nesta certificação que decorre até 2027, garantir aos jovens e aos professores essas mobilidades. A escola também nesse âmbito é detentora do selo de qualidade europeu, neste caso o ECAVET, que é um sistema de certificação europeia ao nível da formação, e que no passado ano tivemos a segunda renovação durante um período de mais de 3 anos, portanto, que atesta também por entidades externas aquilo que é a qualidade que temos vindo a assegurar na nossa escola.
2: Formação de adultos não está nos vossos horizontes? Neste
4: momento, não. Porque como ainda não sabemos o impacto que vai ter estas parcerias com as empresas e a rentabilidade ou não que os CTEs, nesta fase não diremos que não possamos vir a fazer de futuro, não é? Aliás, pensámos não só nessa tipologia de formação, mas também na situação de cursos de curta duração, e esses sim serão possivelmente uma vertente, inclusive para ativos, não é? Que possam de alguma forma aí sim rentabilizar, porque lá está, nós agora vamos ter que fazer este estudo de compatibilização entre a utilização dos recursos para efeitos dos alunos da escola.
2: Quando falo de formação para adultos, não estava a falar dessa questão, ou seja, tirar partido de todo o equipamento que tem para
4: sim,
2: formar.
4: Sim, mas pronto, eu aí fui induzido, quando se fala em formação de adultos, fala-se numa outra tipologia sim. De formação.
2: Também não está excluído, então, pelo professor.
4: Também não está excluído, quer dizer, nós neste momento, aliás, até porque nesse âmbito nós fizemos também um pedido de certificação das instalações, porque nós temos, enquanto entidade com prestação de serviço público, mas entidade privada, temos que fazer pedido de certificação das instalações para lecionar algumas ofertas formativas, e fizemos já para tipologias de nível 5. Isto com o objetivo de quê? De nós virmos, mal existe a possibilidade de financiamento dessas ofertas, podermos aí sim vir a fazer ofertas complementares àquilo que é a nossa tipologia. Portanto, os alunos saem dali com o nível 4, 12º ano, poderem fazer o nível 5, que serão mais dois anos, que existem neste momento duas ofertas possíveis para isso, que é os CTESP, isto é, assegurados pelos institutos politécnicos, mas paralelamente possibilitamos a nós assegurar essa tipologia também nos cursos técnicos especializados, os CET, assim é que é, estas nomenclaturas, os cursos de especialização tecnológica, que dão exatamente a mesma valência, nível 5, e permite que alunos que venham do ensino profissional possam fazer essa especialização. Nós já tivemos essa oferta, em parceria quer com a Universidade da Beira Interior, quer com o Politécnico de Castelo Branco, mas éramos, de alguma forma, uma entidade, de acolhimento dessas formações. Okay? Disponibilizávamos alguns recursos humanos, os meios e os espaços, porque foram assegurados dentro da escola, e tivemos em várias áreas. Na construção civil tivemos o de condução de obra, na área da restauração tivemos o de gestão de bebidas e restauração, e depois, mais recentemente, na área de informática, na área dos móveis digitais, e recentemente também de meios informáticos. O último envolvia não só também o município, como também a empresa Softinza, não é? Mas o que nós queremos é que, independentemente de continuarmos a apostar nessa parceria, quer com a Universidade da Beira Interior, quer com o Politécnico de Castelo Branco, podemos vir nós a assegurar autonomamente. E, portanto, já fizemos, como digo, esse pedido de certificação nas instalações. Daquilo que nos foi dito já telefonicamente é que estão certificadas, e, portanto, teremos também os meios suficientes e necessários para podermos vir a dar essa oferta de nível 5.
2: O que poderá acontecer já no próximo ano letivo, então?
4: Próximo ano letivo 26-27, dificilmente. Se bem que essas ofertas começam sempre, não acompanham propriamente
2: o ano letivo normal,
4: não é? Podem ser desfasadas no tempo, mas pronto. Mal que haja a possibilidade de financiamento por parte do Estado, porque entendemos que o deve abrir, porque se lá está, criaram escolas com estas valências e com estes meios, eles também têm que ser rentabilizados, e essa é uma forma importante de os poder rentabilizar, que é jovens que adquirem o seu nível 4 de formação poderem ter especializações nas suas áreas formativas.
2: Portanto, e já pensar no futuro?
4: Já. Acho que o importante daquela escola é que todos os profissionais daquela escola, no dia seguinte, no dia atual, estão a pensar sempre no que é que poderão melhorar e fazer no dia seguinte. E, portanto, quando se fala às vezes da inovação, a inovação nasce disso mesmo, que é alguma, como é que eu ia dizer, Vontade querer fazer sempre mais e melhor, portanto há uma insatisfação daquilo que tem, que queremos sempre um bocadinho mais. É certo que nós agora temos, como digo, um conjunto de meios que temos que, durante, se calhar até dezembro, percebemos como é que eles podem ser melhorados e rentabilizados. Na componente de apoio aos alunos, ela está plenamente definida e, portanto, não há grandes dúvidas. Agora, nessa rentabilização e nesse upgrade em termos formativos, vamos ter que agora olhar um bocadinho para esse processo, porque lá está, foram 2 anos muito exigentes naquilo que foi a colocação desses meios. Portanto, nós estamos a falar de mais de 10 mil bens. E portanto todo esse puzzle, toda essa complexidade levou-nos aqui durante estes 2 anos a estar um bocadinho absorvidos, um bocadinho muito absorvidos sobre essa temática. Também quisemos implementar com segurança esses centros para aquilo que era o trajeto da escola e portanto acreditamos agora que estamos prontos para um novo passo.
2: Uma nova etapa na vida da escola profissional do Fundão, que já percebemos é uma máquina pesada, mas bem oleada. Dificuldades, quais são as dificuldades da escola?
4: Dificuldades. O dinheiro é sempre uma dificuldade. Mas
2: questões financeiras.
4: Aqui sejamos francos também, da parte do... E a gente não pode só dizer coisas más do Estado, às vezes também temos que, quando as coisas correm bem, portanto, nós temos uma entidade que nos financia, que é o Pessoas 2030, que é a entidade que de alguma forma assegura esse processo, que tem melhorado significativamente nos últimos anos e tem, de alguma forma, ajudado as escolas profissionais, não é a nossa escola, é as escolas profissionais no seu todo, a que haja essa estabilização das escolas, porque a parte financeira estabiliza também aquilo que é todo o funcionamento das instituições e, portanto, dar essa nota que tem nos últimos anos melhorado todo esse processo e, portanto, esperemos que, logicamente, e há uma ligação muito próxima entre as escolas profissionais por via da Associação Nacional de Escolas Profissionais e a entidade, a agência do Pessoas 2030, que tem possibilitado essa estabilização. Mais do que dificuldades, é os desafios. Nós temos muitos desafios para frente, portanto, não pensamos nunca... Eu gosto de abordar a vida, e a escola acho que vai nesse sentido, que mais que definirmos que temos problemas, nós temos algumas dificuldades e vamos ter que olhar para elas e as superar da melhor maneira, portanto...
2: Desafios, já falamos de vários nesta entrevista, não sei se ficou algum para trás, queira partilhar connosco?
4: Se calhar sim, vamos lá ver. Nós continuamos a dizer, e aqui é importante também salientarmos isso, a escola... diferencia-se também, quando eu falei há pouco do projeto educativo diferenciador, é o facto de ser uma escola que acompanha os seus alunos. E quando dizemos que acompanhamos os seus alunos, queremos-lhe também dar a dimensão humana aos nossos alunos. Eles vão ser, com certeza, e queremos que eles sejam profissionais de excelência, que tenham competências para além daquilo que é a profissão, ao nível da comunicação, do trabalho em equipa, da responsabilidade, da autonomia, competências digitais também, cada vez mais importante, a questão das línguas, mas queremos fundamentalmente que eles sejam bons cidadãos e acho que temos atingido isso com elevado sucesso, diga-se. Às vezes pensamos que nos estamos, entre aspas, a vangloriar, mas não, são os números, são os factos, não é? A relação aqui também que temos, às vezes, com entidades que neste processo não se valorizam tanto, mas, por exemplo, a nossa relação com as forças policiais tem sido importante. Logicamente, nós queremos que as forças policiais tenham também um processo de capacitação e formação dos nossos jovens, logicamente alertando-os para aquilo que são os caminhos desviantes e que possam também não ser um entrave àquilo que será o seu crescimento e, portanto, acho que, no geral, com outras instituições de apoio, CPCJ e outras entidades, o próprio Centro de Saúde também, naquilo que é a capacitação e a informação e a formação dos nossos jovens, temos neste conjunto de entidades, e por isso é que eu digo que a escola vive permanentemente num jogo de conjunto com outras entidades. A escola por si só nunca fará nada sozinha, não é? Mas o facto de termos essa ligação ou essa relação diária, sistemática com... Eu arrisco-me a dizer com todas as instituições, eu salvaguardei aqui algumas delas, e perdoem-me se calhar aquelas que eu não menciono aqui, mas outras há que desenvolvem um papel fundamental naquilo que é o crescimento da escola também e da capacitação dos nossos jovens em termos pessoais, para além daquilo que é a parte de formação. Portanto, reforçando a ideia, e para quem nos ouve, escola com elevada empregabilidade e também a possibilidade de prosseguimento de estudos. Acho que é fundamental cada vez mais as famílias. Nós queremos também, e isto tem sido um processo que o diretor pedagógico tem acetado e reforçado nos últimos anos, nós queremos que os pais sejam parte ativa naquilo que é a formação dos seus filhos. Nós notamos, e já estamos na direção desde 2014, notámos um crescendo nesse envolvimento e nessa valorização dos pais de acompanhamento aos filhos. Muitas vezes os filhos eram votados um bocadinho, desculpem a expressão, ao abandono. E nós queremos que os pais sejam parte interveniente naquilo que é, tanto naquilo que é a resolução dessas dificuldades, não é, de problemas, certo? Mas também na valorização daquilo que é o percurso dos seus filhos às vezes, porque às vezes os pais necessitam de ouvir que os seus filhos são bons profissionais, boas pessoas, que desempenham as tarefas corretamente e, portanto, nesse processo de valorização temos vindo, como digo, a trazer. E quando eu estava a dizer que era na situação da empregabilidade, que era na situação de prosseguimento de estudos, as famílias têm cada vez mais mentalizar-se disso. Ensino profissional, e nós falamos logicamente da nossa escola em concreto, é uma aposta de sucesso. Okay? Não pensem que quem vai para o ensino profissional vai para um sistema de ensino menor. Muito pelo contrário, vai para, se calhar, o melhor, e nós estamos a falar em causa própria, é certo, mas vai-se com certeza, se as pessoas avaliarem friamente, para o melhor sistema de ensino neste momento disponível para os jovens que frequentam o ensino secundário. Logicamente respeitamos quem faça as outras escolhas, muito naturalmente, não é? Mas daquilo que, se avaliarmos o cómputo geral de prós e contras de todos os sistemas, garantidamente vão ver que o ensino profissional é aquele que melhor resposta dá aos nossos jovens e aos seus filhos, não é? E pronto, e agora é como digo, desafios grandes lançados com a situação do dia seguinte à implementação dos centros. Os centros já são uma realidade, como digo, mas todo esse trabalho agora do day after vai começar a partir agora, aliás já está, mas pronto, diremos que oficialmente vai começar a partir do dia 14, mas com o repto que deixo por fim é às empresas e instituições e mesmo às famílias: venham conhecer-nos, desafiem-nos a novos projetos e a novas situações, porque com esses desafios vindo de empresas, instituições, das próprias famílias que possam vir conhecer a escola, é com base nisso que a escola vai conseguir crescer ainda mais.
2: Muito obrigada, o que lhe desejo é um excelente trabalho no próximo ano letivo e felicidades para a escola. Até uma próxima oportunidade.
4: Ok, mais uma vez obrigado por ter-nos chamado aqui hoje.
2: O nosso próximo convidado é Joaquim Guedes, ele preside a Comissão Administrativa Provisória do Agrupamento de Escolas do Fundão. Bom dia, obrigada por ter aceitado o convite da RCB e vamos começar por esclarecer a comunidade escolar, o porquê do Agrupamento de Escolas do Fundão estar a ser gerido por uma Comissão Administrativa Provisória, que no caso são exatamente as mesmas pessoas do anterior Conselho Executivo.
5: Bom dia a todos. Primeiro, agradecer o convite, por terem a simpatia de nos convidar e podermos fazer aqui o arranque do ano letivo. Como sabem, eu pedi a demissão, enquanto diretor tinha pedido a demissão ano passado, por razões pessoais, que não importam para aqui. E, portanto, desenvolveu-se, o Conselho Geral do Agrupamento desenvolveu um processo de eleição. O processo decorreu, houve dois candidatos, os candidatos foram aceitos, dos dois candidatos resultou a eleição de um deles, só que a eleição do diretor para um agrupamento tem que passar pela homologação do Ministério da Educação, que, no caso, entendeu, através da estrutura competente, que o candidato não reunia as condições legais para o exercício do cargo, e, portanto, não fez a homologação da candidatura. Seguidamente, nomeou uma comissão administrativa provisória, que, no caso, manteve a antiga direção. Esta comissão terá um prazo de um ano até que o processo se possa desenvolver novamente e que possa surgir um diretor. Portanto, durante este ano, havemos de ter diretor e a comissão cessará as suas funções.
2: Para já, é a comissão que está a preparar, ou que já preparou nesta altura, seguramente, o novo ano letivo. Quando é que vai começar no agrupamento de escolas do Fundão?
5: Nós vamos começar no dia 14. O secundário, pelas razões conhecidas através da comunicação social, foi adiado o seu arranque para o dia 21, uma vez que vão decorrer os exames.
2: Portanto, até ao secundário, dia 14.
5: até ao, excluindo-se o secundário, dia 14. Depois o secundário no dia 21.
2: E o secundário no dia 21. No dia 14, véspera de feriado, vai ser para
5: sim, nós
2: para
5: temos,
2: a
5: sim, nós temos sempre esta questão, porque o calendário escolar prevê sempre como data limite para o início do ano o dia 15. E nós temos sempre o dia 15 como
2: feriado.
5: Como feriado, e então depois temos que andar aqui sempre a conjugar isto. Antecipar para sexta-feira para nós pareceu-nos pior, então faremos as recepções no dia 14 e depois espero arrancar normalmente no dia 16.
2: No dia 21, o secundário, nessa altura já estarão todos os exames e todas as fases?
5: Sim, espero que esteja tudo concluído. Isso. E que se possa dar início normalmente ao ano letivo.
2: Esta situação trouxe alguma complexidade ao agrupamento ou não?
5: Assim, foram processos novos que trouxe um acréscimo de trabalho, sobretudo para o Secretariado de Exames e para as pessoas que constituem o Secretariado de Exames. Foi uma tarefa árdua, porque foram procedimentos novos e que implicou... Quando nós temos uma mecânica de trabalho que dura há muitos anos e depois a temos que alterar, isto traz sempre alguns problemas e algumas dificuldades. Eu julgo que connosco acabou tudo, no final acabou tudo por correr bem. Não tivemos, nas primeiras notas que apareceram, ainda tivemos alguns alunos que vinham sem nota, mas que rapidamente foi resolvido, ainda no próprio dia, e depois corrigido no dia a seguir. Estamos a falar de sexta-feira, nós publicámos as notas perto da meia-noite, e depois mantivemos a escola no sábado aberta, até porque houve depois retificações nesse sábado. Pronto, depois as coisas também pela comunicação social se soube, houve erros que foram corrigidos e as coisas foram entrando mais na sua normalidade.
2: Bem, feito este parênteses, quantos alunos vão começar o ano letivo?
5: Ao dia de ontem nós tínhamos 1.507 alunos.
2: Mais ou menos que o ano passado?
5: O ano passado, é assim, pelo número final de alunos, porque nós temos sempre um crescimento de alunos ao longo do ano. Nós terminamos o ano com 1.470 e coisa, portanto tivemos um ligeiro aumento. Não é significativo, mas não é um decréscimo. E, para a nossa região não ser um decréscimo já...
2: É pelo contrário,
5: já é bom, sim.
2: Mas disse que, portanto, terminam sempre o ano letivo com mais ou com menos alunos?
5: Com mais alunos do que aquilo, porque as nossas taxas de abandono são muito irrelevantes, portanto, são muito insignificantes, são números muito baixos. E como temos sempre a chegada de alunos ao longo do ano, por razões várias, acabamos sempre o ano, no final do ano temos sempre mais alunos. Não é muito significativo, estamos a falar às vezes mais 10 alunos, mais 15 alunos, não é significativo, mas isso acontece. Do final do ano, que tínhamos eu julgo que até 1476, mas pronto, 1470 na casa dos 1470 alunos, agora ontem tínhamos 1507 inscritos, portanto temos aqui um ligeiro acréscimo.
2: Mas ainda há possibilidade de mais inscrições nesta altura?
5: As inscrições estão fechadas, mas depois há sempre ou alunos que vêm de fora e que entram, ou transferências de outras zonas do país por questões profissionais, os pais se mudam e acaba sempre por haver entradas de alunos ao longo do ano.
2: Situações excepcionais, portanto.
5: Sim, são situações excepcionais, mas que normalmente são mais significativas que a taxa de abandono que nós temos e por isso nós acabamos o ano com mais alunos do que aquilo que começamos. Mas os números são aproximadamente iguais.
2: Algum nível de ensino onde tenha havido um decréscimo, um aumento?
5: Sim. Isso é uma questão que nós vamos ter que analisar. Eu tenho conselho pedagógico marcado para amanhã e é uma das questões que vou ter que analisar lá. Porque, de facto, nós temos, apesar do aumento do número de alunos, nós temos oscilações nas ofertas. E isso nós temos que verificar o que é que aconteceu para haver um acréscimo significativo em algumas ofertas e em alguns anos. E isso, obrigatoriamente, eu não vi. Os aumentos eu vi. Os decréscimos ainda não vi exatamente onde é que eles estão. Sei que o profissional, por exemplo, perdemos uma turma. Mas temos que ver qual é que foi o decréscimo para tentar perceber porque é que isso aconteceu. A questão do profissional, a mim, é uma questão que me preocupa porque eu reparei que que nós aumentámos o número de alunos no regime geral e diminuímos no ensino profissional, ou seja, a nível do décimo ano nós temos sensivelmente o mesmo número de alunos, eles não estão nas mesmas ofertas. Isto eu tenho que perceber porquê, porque o que acontece muitas vezes é que os alunos tentam corrigir, sobretudo no décimo ano, tentam corrigir durante o primeiro período aquilo que foi o percurso. Mas quando nós temos ofertas distintas, que são ofertas financiadas pela comunidade europeia, ou as ofertas de regime geral, que são públicas, não é? São financiadas pelos impostos, é mais difícil, porque nós não conseguimos depois abrir turmas ou fechar turmas, e portanto é mais difícil a transição do ensino do regime geral para o ensino profissional. Quando tínhamos as turmas abertas, havia aqui alguma flexibilidade. Não tendo podido abrir

0: nós tínhamos previsto inicialmente quatro, normalmente das quatro abrimos três, quatro costuma ser um número muito excepcional, portanto o normal será abrir três, desta vez abrimos duas. Dentro das duas, depois há quatro ofertas distintas, mas pronto, mas são só, perdemos uma turma na prática. O que
1: E
0: implicou.
1: alguma oferta em especial? Algum.
0: Sim, no caso, perdemos as ligadas à parte administrativa, os cursos, o apoio psicossocial tinha sido refeito, portanto, tem outro nome, agora era intervenção social, se calhar foi isso que afastou os alunos, não faço ideia, mas isso foi uma imposição, nós tivemos que nos ajustar ao quadro nacional de qualificações e, portanto, tivemos que ajustar o curso. E isso era um curso que tinha sempre muita procura e deixou de ter. Nós temos que tentar perceber agora, internamente, quais é que são as razões para isso ter acontecido. Aquilo que me preocupa mais não é tanto a deslocação de alunos, é saber se de facto os alunos estão ajustados àquilo que é, digamos,
1: O seu perfil.
0: exato, aquilo que nós, onde é que nós os podemos exponenciar mais. E isso é o meu receio. Portanto, se nós tivermos uma avalanche no final do período a querer mudar de área, pode nos causar aqui alguma atrapalhação.
1: Portanto, essa é para já a oscilação que mais se nota,
0: Sim.
1: porque não perdendo alunos.
0: Sim, porque nós estamos a falar de alunos desde o pré-escolar até o 12º ano. Termos um aumento de 30 alunos não é, do meu ponto de vista, muito significativo. Agora, estas oscilações dentro dos inícios de ciclo, isto é uma coisa que nós temos que ver porque é que aconteceu e, ou pelo menos tentar perceber porque é que isso aconteceu.
1: No pré-escolar, manteve-se o mesmo número, aumentou,
0: Sim,
1: diminuiu?
0: nós temos sensivelmente o mesmo número e as mesmas escolas. Teve que haver uma intervenção também do município, que porque a dada altura puseram em causa a abertura das escolas que estavam com menos alunos. E para isso tivemos o apoio do município para as manter e para justificar a existência.
1: Nomeadamente, que escolas é que estavam
0: Estamos a
1: em
0: falar da
1: risco?
0: Capinha e do Salgueiro.
1: Portanto, mas vão manter-se abertas
0: Sim, vão-se manter abertas,
1: este
0: sim.
1: ano letivo. Com quantas crianças?
0: O Salgueiro com 5 e a Capinha tem 9 alunos no pré-escolar e 3 no primeiro ciclo.
1: No primeiro ciclo. O Salgueiro não tem pré-escolar.
0: O Salvador não tem pré-escolar.
1: Portanto, este ano, pelo menos, a situação vai assim manter-se, em relação aos restantes anos.
0: Do pré-escolar ou do. Ah,
1: Os restantes anos,
0: dos
1: sim.
0: anos,
1: Portanto,
0: sim.
1: já falamos especificamente do pré-escolar, do primeiro ciclo, do profissional.
0: Sim, o resto é. Tivemos um acréscimo nos quintos anos, que é uma situação que também teremos que ver. E temos as turmas maiores no 7º ano, que aumentaram. Pronto, isso é o importante aqui é sempre os inícios de ciclo, porque depois os outros são continuidades e raramente as transferências a meio de ciclo são transferências excepcionais, tem que haver uma justificação para isso. E, portanto, não há grandes oscilações depois na continuidade do ciclo. Os inícios de ciclo, sim, esses são aqueles que preocupam e que nós devemos analisar se as coisas correram
1: Ainda
0: normalmente
1: não
0: ou
1: tem
0: não.
1: uma justificação para esse aumento do quinto ano?
0: Não tenho uma justificação, pelo menos que tenha demonstração ou que tenha factos na mão que possa dizer que foi por isto ou que foi por aquilo.
1: Bom,
0: Eu
1: seja.
0: sei que num meio pequeno, quando há movimentação de pais, muitas vezes isto acontece. Nós conhecemos todos uns aos outros. E depois há alguma tendência em funcionarmos em grupo.
1: E às vezes basta um para
0: Sim,
1: trazer
0: e desencadear,
1: um grupo atrás.
0: sim, porque nós estamos a falar aqui de oscilações que não são muito significativas, não estamos aqui a falar de centenas de alunos ou dezenas de alunos.
1: Claro.
0: Não é? Por isso pode ter sido por aí, no
1: Mas são
0: quinto ano.
1: fluxos que.
0: No décimo, eu gostava de perceber melhor, porque aí realmente é um caso mais preocupante.
1: Que é aquilo que falámos do
0: Sim, porque
1: ensino
0: isso é a
1: profissional.
0: definição do percurso deles, não é? É o sucesso escolar, e o sucesso na vida futura depende muito daquilo que é o percurso no ensino secundário e das opções que se fazem e do sucesso pessoal que se tem no ensino secundário. Disso faz muito depender.

0: aquilo que vai ser o nosso futuro.
1: Vocês têm
0: Normalmente, quando temos essa idade, não pensamos dessa forma, mas.
1: esse acompanhamento dos alunos que frequentaram foram pela via profissional na escola. O que é que acontece a esses alunos, por norma, no final? Vão para o ensino superior? Vão
0: No...
1: para o mundo do trabalho?
0: Sim, nós ali na escola temos muito. Há muita tendência dos alunos quererem continuar os estudos, mesmo aqueles que entram a pensar que entraram para o ensino profissional porque não querem continuar e porque querem fazer o décimo. Mesmo esses, muitos deles depois mudam de ideias durante o percurso. Temos tudo. Temos nas áreas mais técnicas, os alunos procuram mais os TESPs, aqueles cursos pós-secundário e que dão depois uma via de acesso também ao ensino superior. Nos cursos mais da área social e da área científica, como a de saúde, os alunos procuram mais os exames, ou os exames nacionais, vão fazer normalmente exames nacionais, ou os exames especiais que eles têm, para as vagas especiais que eles têm para alguns cursos. E por essa via têm prosseguido os estudos. O curso de saúde, por exemplo, é muito procurado para os alunos que seguem enfermagem. E honestamente, eles acabam sempre com uma bagagem em termos práticos muito maior do que os alunos do regime geral. Isso é uma evidência. E depois nota-se aqueles que seguem o ensino superior a diferença em termos de conhecimento prático que têm relativamente aos outros.
1: Ou seja, até para quem quer seguir o ensino superior, esse caso é um exemplo de como é preferível ir pelo ensino profissional.
0: Sim. Isso já era conhecido quando tínhamos antigamente o ensino tecnológico. Os alunos que seguiam a engenharia, quando não fugiam da área, porque às vezes estavam numa área e depois optavam por outra, mas quando não fugiam da área, notava-se perfeitamente depois no ensino superior a facilidade com que tinham em lidar no laboratório ou em trabalhar com equipamento que os outros, alguns chegavam à universidade e nunca tinham visto aquilo. E desse ponto de vista é melhor. Obviamente que depois, na parte científica, não é tão aprofundado ou é mais virado para algumas áreas é mais específico do que generalizado e depois, em algumas áreas, falha. Matemática ou áreas mais nas ferramentas, digamos assim, as científicas depois falha mais. Mas pronto, não se pode ter tudo.
1: Portanto, aulas a 14 para todos os anos, à exceção do secundário. Os horários já estão fixados?
0: Não.
1: Quando é que vão ser fixados?
0: Nós hoje estamos a fazer as reuniões de departamento para entrega de níveis
1: Hoje,
0: hoje.
1: portanto, nós estamos assumimos que esta entrevista é gravada previamente, quarta-feira.
0: Ah,
1: Hoje é quarta-feira. Portanto, vai passar sábado.
0: ok.
1: No sábado já
0: Ok.
1: estarão fixados os horários ou não?
0: Não, ainda não vamos
1: Ainda
0: ter
1: não. Só para a
0: horários,
1: próxima semana.
0: só para a próxima semana. Portanto, quarta-feira, foram entregues os níveis aos professores, aquilo que eles vão lecionar, para também começarem a preparar o ano, embora, pronto, há ali surpresas para alguns, para outros não será surpresa, porque os níveis são distribuídos em função de um conjunto de regras que nós definimos e portanto, não faz muito a isso. Os professores estão à espera do que devem ter, às vezes. Não é bem assim. Têm surpresas ou agradáveis ou desagradáveis. Mas pronto. E portanto, a fase seguinte será a publicação das turmas e depois a distribuição de horários, a fixação de horários.
1: O que deverá acontecer na próxima
0: Na
1: semana,
0: próxima
1: então?
0: semana, sim.
1: Para todos os anos, incluindo o secundário?
0: Para todos os anos, sim. Não há razão para não pormos também o secundário.
1: Portanto, na próxima semana, os horários estarão
0: Aquilo,
1: fixados.
0: o atraso que nós muitas vezes provocamos no, nos horários e mesmo nas turmas é porque esta distribuição de níveis aos professores e com, digamos, a primeira informação aos professores são detectados muitas vezes erros que nos permitem corrigi-los antes de se tornarem públicos. Porque depois de se tornarem públicos é sempre difícil corrigir, porque depois temos de andar sempre com explicações porque é que corrigimos ou porque é que fizemos assim. E as pessoas não são isentas de erro, o trabalho é muito e surgem sempre muitos erros. Mesmo depois de começar, aparecem sempre alguns erros que é necessário acertar e afinar. E por isso é que mesmo quando publicamos, mesmo quando damos início às aulas, nós temos sempre os horários durante 2 semanas em período experimental, para que os alunos também possam apresentar o que tem a dizer, se tem ali alguma sobreposição, se devia ser assim, se não devia, para depois então entrar tudo na normalidade.
1: E os docentes já estão todos?
0: Nós, neste momento, os únicos docentes que temos pedidos são para horários temporários originados, sobretudo, na sua esmagadora maioria, por casos de doença, atestados médicos ou condições de medicina de trabalho que impõem, pelo menos durante um período, que o docente não possa estar na plenitude do seu horário. E são esses os horários que estão pedidos. Portanto, espero não haver falhas, mas se houver, nós vamos ajustá-las dentro do possível, sendo que os horários anuais estão todos colocados.
1: E técnicos administrativos? Ajude-me. Auxiliares.
0: Sim, os assistentes operacionais.
1: Os assistentes operacionais.
0: Relativamente aos assistentes operacionais, nós temos... eu acho que estamos num limite muito inferior. Eu já pus a situação ao município. Eu tenho andado a tratar do assunto com a senhora vereadora da Educação, que tem sido muito disponível para isso. E eu espero que as
1: Quando
0: coisas
1: falam em
0: também...
1: níveis muito baixos, o que é que isso significa?
0: Significa que se tivéssemos mais dois ou três assistentes operacionais, as coisas não seriam piores, seriam melhores.
1: Mas está a falar na sede do agrupamento ou nas escolas?
0: Estou a falar na globalidade.
1: Na globalidade.
0: As escolas de primeiro ciclo normalmente são asseguradas, sobretudo as fora
1: da sede.
0: Da sede, sim. E mesmo aquela que está nas mesmas turmas que estão na João Franco, nós, como temos mais flexibilidade, temos mais pessoal, damos mais atenção sempre aos mais pequenos do que aos mais velhos. E, portanto, aí também não há grande problema. E, portanto, o problema acaba sempre por se refletir é mesmo na sede, porque nós vamos distribuindo o pessoal e aí é onde está o secundário, nós vamos conseguindo, e aí é onde por vezes surgem as falhas.
1: Esse é o principal problema ou há outros?
0: Não, eu não diria que é um problema, mas que nós resolvemos. Os outros são os problemas do dia-a-dia. Não temos assim nada de especial. Temos previsto também, foi uma história aí muito falada, eu não procuro as redes sociais porque senão enervava-me todos os dias e, portanto, prefiro não andar por aí. Mas está previsto também digamos, uma melhoria, refazer o espaço exterior do agrupamento. Já foi colocado um relvado sintético no campo maior. Nós também pedimos ao município, nós temos adquirimos também uma mesa de tecbol para os alunos da João Franco poderem iniciar a prática e também poderem ter digamos que o espaço de intervalo, até porque com a questão dos telemóveis convém que eles tenham atividades que possam fazer e energias que possam libertar. E, portanto, temos também a mesa, falta-nos agora criar as condições exteriores para a colocação da mesa. Solicitamos ao município também um campo de areia que possa ser praticado esportes de areia na zona exterior.
1: Nomeadamente, que esportes é que estamos a falar?
0: Voleibol de praia, isto parece um bocado esquisito estarmos a falar de praia no interior, mas é mesmo assim, é voleibol de praia, futebol de praia... possam ser... É um campo de areia.
1: Uhum.
0: Pronto, não sei se vamos conseguir. Depois, relativamente ao espaço arborizado e ao espaço verde, está também pensado um ajuste. Já há 2 anos que nós vemos tentando que haja aqui alguma alteração. Pensámos inclusivamente na entrada do bosque que está na encosta do pavilhão, que esse bosque pudesse entrar dentro da escola, para equilibrar, digamos, ali aquela zona e eliminar aquela vegetação toda que está para lá a mais. Mas pronto, isso não foi possível com o antigo executivo. Isso estava tudo pensado e falámos, mas não se concretizou. Está falado agora com o atual executivo. O vice-presidente também foi muito disponível para essa situação. É algo que ele também gostaria de ver feito e, portanto...
1: Ou seja, integrar o bosque no campus da escola?
0: Não é o bosque, digamos que é repensarmos o espaço exterior. O bosque foi uma ideia nossa, não significa que se vá ser feita. Isso foi uma ideia que tivemos inicialmente, não sei agora, depende da forma como for pensado o espaço exterior, que possa ser feito.
1: Ou seja, estamos a falar daquele matagal entre o município e a escola, é isso?
0: Isso.
1: Essa
0: aquela
1: zona...
0: zona lateral ao pavilhão municipal, uhum. Onde está a vedação da escola.
1: Sei.
0: Isso foi, é uma zona que nos causa sempre aí algum problema em termos de vegetação. E aquilo que nós sugerimos era fazer isso. Não sei se houver outras ideias, estamos abertos a elas e o que importa é que o espaço seja de facto melhorado.
1: Portanto, todas estas melhorias exteriores vão acontecer este ano letivo ainda?
0: Não sei se porque isso não depende de mim, depende também do município. Eu espero que seja célebre, é assim, dentro das possibilidades também do município, não é? Aquilo não é uma coisa que se possa chegar ali e fazer de um dia para o outro. Tem que ser pensado, porque senão, se fizermos mal, daqui a um ano estamos a pensar que temos que mudar outra vez. Portanto, tem que ser uma situação bem pensada e depois tem que ser com as possibilidades do município, isso aí já não sou eu que tenho que fazer.
1: Mas essa necessidade de adequar os espaços exteriores, de melhorar, de dar novas ofertas aos alunos, advém também dessa proibição da utilização dos telemóveis dentro da escola?
0: Sim, não advém só disso, mas também disso, porque também começou a ser falado, quando se começou a falar da proibição dos telemóveis na escola, das escolas não terem condições exteriores que permitam depois aos alunos, porque se foram degradando e se foram perdendo as condições exteriores para que os alunos possam, digamos, alargar-se nas brincadeiras e com algumas consequências que depois também traz daí. Mas pronto, mas eu acho que isso é preferível. É preferível algum ficar com o joelho raspado do que estar agarrado ao telemóvel o intervalo todo. E nós aumentámos o número de jogos, disponibilizámos bolas, mas há outras coisas que nós queríamos fazer que, afora, parámos porque ia mudar de diretor e não fazia sentido nós estarmos a implementar algo que o diretor depois, o próximo, pudesse pensar de outra forma. Mas já que cá estamos, e pronto.
1: A retomar essa ideia. Como é que tem sido essa questão da proibição dos telemóveis dentro da escola?
0: Inicialmente não foi fácil, mas eu julgo que os alunos começaram a habituar bem. Nós tínhamos uma vantagem, que agora vai ser mais difícil, porque nós, em termos de regulamento interno, ajustámos a proibição dos telemóveis às escolas e não propriamente aos anos. Ou seja, nós, como tínhamos primeiro e segundo ciclo na João Franco, aquilo que fizemos foi proibir a utilização dos telemóveis na João Franco para todos, ou seja, primeiro e segundo ciclo, sétimos anos que lá estavam, secundários se lá fossem, e isso foi mais fácil de controlar, porque eu compreendo a chatice, não é? Ter lá um aluno, porque é do sétimo, pode utilizar o telemóvel, claro. E o do sexto, que se calhar tem a mesma idade e não pode. E, portanto, isso para nós foi uma parte mais fácil. Agora, a questão da proibição que vai entrar em janeiro, do terceiro ciclo, vai-nos complicar aqui um bocadinho a vida.
1: Porque funciona juntamente com o secundário.
0: Exato. Isso, pronto, temos que pensar. Temos 3 meses para pensar no assunto.
1: Como é que vão resolver essa situação? Sendo que todo o secundário tem aulas no mesmo campus.
0: É. Não há separação.
1: Não há separação. E novidades para o ano letivo? Centro tecnológico.
0: O centro tecnológico está operacional, está a funcionar. Eu espero que as pessoas possam tirar proveito deles em benefício dos alunos e possam tirar proveito deles. Está disponível para autocolarmos também com outras entidades dentro daquilo que é a disponibilidade do centro. E pronto, isso está em
1: grande. O primeiro ano letivo que vai funcionar a 100%.
0: Em pleno, sim.
1: Em pleno. Que melhorias, o que é que vai trazer de novo este centro para a escola? Que vantagens?
0: A maior vantagem para mim é potenciar as metodologias de ensino mais ativas e trazer uma série de equipamentos que nos permitem fazer outras coisas e que nos permitem ter outra abordagem com os alunos. Isso é a principal vantagem para mim, porque a desculpa, entre aspas, de dizer eu não faço assim porque depois não tenho meios para o fazer, digamos que agora deixa de existir. Nós temos muitos meios agora em termos de equipamentos. Nós sabemos que isto do mundo da informática, se calhar daqui a 6 meses, aqueles equipamentos já são equipamentos banais, mas pronto, atualmente temos espaço, em termos físicos, espaço, e quando digo espaço são salas amplas, com diferentes áreas que permite ter os alunos a trabalhar em diferentes meios, a fazerem coisas diferentes dentro da mesma aula. Temos equipamentos informáticos de topo, temos laboratórios digitais, enfim, temos uma série de equipamentos que permitem exatamente isso, metodologias mais ativas na aprendizagem, que os alunos possam investigar, possam trabalhar eles, possam fazer trabalho de projeto. Isso, do meu ponto de vista, isso é a grande mais-valia do centro.
1: O centro é dirigido especificamente para uma área ou abrange toda a escola?
0: O centro ele foi criado para o ensino profissional e para as áreas de informática. Mas, obviamente, o centro é da escola e está aberto a toda a comunidade. A área de informática e os cursos profissionais de informática são prioritários na utilização do centro, mas pronto, mas a mais-valia está lá, não é? Não faz sentido depois estar parado.
1: Então, recordo-me, ele está localizado naquele
0: Ele está
1: espaço.
0: no antigo edifício das artes. Aquilo não era o edifício das artes, era o edifício oficinal, que tinha o espaço de artes no primeiro piso e as oficinas de eletrónica no piso de baixo. O piso de baixo mantém-se com as oficinas de eletrónica, o piso de cima passou ao CTE. Nós aproveitámos a possibilidade do CTE depois também para fazermos melhoria e ajustarmos as nossas salas de informática e os nossos espaços de informática antigos, ajustámos ao CTE. E, portanto, nesta altura, o espaço vai desde o edifício, do primeiro piso desse edifício, e as antigas salas de informática que começam no edifício da secundária, na ala da direção, ao fundo dessa ala, e portanto as últimas salas são as últimas 3 salas, embora são salas com grande capacidade, que qualquer uma delas.
1: E conseguiram climatizar o espaço?
0: Assim, isso também ficou. Isso também foi um dos motivos que nos levou a levar o CTE para lá, porque essa parte de cima nós não conseguíamos. Tínhamos sempre as salas muito frias no inverno e muito quentes no verão, tínhamos sempre infiltrações de água e o financiamento do CTE permitiu-nos fazer essa correção.
1: Resolver esse problema. Quando fala em laboratórios digitais, está a falar dos laboratórios que estão no edifício central ou também é no mesmo edifício? Ou está tudo
0: Nós
1: concentrado no mesmo edifício?
0: instalámos os laboratórios também nesse edifício, sendo que os laboratórios, na prática, são equipamentos, e os equipamentos, tirando as impressoras 3D, que não convém que andem de um lado para o outro, mas os restantes equipamentos são equipamentos que são transportáveis para qualquer sala e, portanto, podem ser instaladas em qualquer sala de aula, aquilo pode ser instalado.
1: Portanto, este vai ser o ano de plena utilização desse centro e tirar
0: Sim, eu
1: partido
0: espero que sim. Nós já
1: desse
0: tivemos,
1: investimento.
0: este ano que acabou, já fizemos isso. Também já fizemos bastante formação a professores e eu espero que as pessoas aproveitem, porque são ferramentas que também os ajudam.
1: Que outras melhorias precisa a escola? Ou é nesse nível o centro concluiu as obras que faltavam neste campus?
0: Sim, eu julgo que em termos de espaço, nós também, a equipa da EMAE também trabalhou muito bem, e a nível do ensino especial nós também temos condições que não tínhamos há algum tempo e, portanto, também melhorámos muito. A nível de espaço, eu acho que a escola está bem neste momento. É assim, todas as melhorias são bem-vindas e, portanto, se houver mais melhorias para a escola, ótimo, mas honestamente, parece-me que a escola está bem neste momento. E pronto, eu quis deixar para o próximo diretor que este ano pudesse arrancar bem, e pronto, isso sou
1: Muito bem.
0: eu. que estou a arrancar. Espero manter isto para que o direito, quando chegue, consiga usufruir.
1: E, portanto, aguardamos pelo desenrolar desse processo, mas até lá a escola está pronta para receber os novos
0: Sim.
1: alunos, para iniciar o novo ano letivo. O que deseja é felicidades à escola e também ao novo ano letivo e também ao professor Joaquim Guedes. Obrigada por ter
0: Sim,
1: aceitado o nosso convite.
0: eu agradeço, muito obrigado mais uma vez e queria aproveitar também para desejar aos nossos alunos e à nossa comunidade educativa um bom regresso e que corra tudo bem e como sempre, têm-me a mim à disposição dentro das minhas possibilidades para tentar que as coisas corram sempre bem.
1: Este fim de semana perspectivamos o ano letivo, o arranque do ano letivo no Conselho do Fundão. O nosso próximo convidado é o diretor do Agrupamento de Escolas Garduño e Xisto, Jorge Andrade, a quem agradecemos desde já ter aceitado o nosso convite para falarmos um pouco daquilo que vai ser o ano letivo, sobretudo para a comunidade escolar. E vamos começar pelo princípio: quando é que vai arrancar o ano escolar no Agrupamento de Escolas Garduño e Xisto?
2: Olá, muito bom dia a todos. Obrigado por esta oportunidade também de divulgarmos algumas informações importantes para a nossa comunidade. Nós vamos arrancar as atividades letivas no dia 14 de setembro.
1: Para todos os anos.
2: Para todos os anos, parece um bocadinho mal, já vimos cansados das férias e no dia 15, folgamos todos um bocadinho, mas a ideia é no dia 14 fazermos aquela recepção. Com passagem das informações de funcionamento das turmas, das escolas, e no dia 16, então, iniciarem-se as atividades letivas, portanto, já propriamente ditas. Portanto, o primeiro dia é um dia de acolhimento, aquelas informações importantes, sobretudo nas mudanças de ciclo, que são tão importantes, quer para os alunos, quer para os pais e para as famílias, para se organizarem. Para ultimar até questões de manuais, de cartões, portanto, aquelas coisinhas, eu chamo-lhe coisinhas, mas são
1: São
2: obviamente
1: importantes.
2: importantes no funcionamento da escola. E depois, a dia 16, então entraremos com a atividade letiva já em pleno.
1: Então a recepção é às 9 da manhã para todos os níveis de ensino.
2: É assim, vamos fazer para o pré-escolar e primeiro ciclo, e quintos e sétimos anos, portanto, o início
1: De cada
2: de
1: ciclo.
2: cada ciclo. Às 9 e às 11 serão os anos de continuidade, no caso do segundo e terceiro ciclo, portanto, refiro-me ao sexto, ao oitavo e aos nonos anos. Há aqui uma pequena exceção que tem a ver com as escolas, as turmas do programa de ensino bilingue que funcionam na escola sede, o terceiro e o quarto ano, portanto, este ano vamos ter duas turmas a funcionar na escola sede, que terão o início às 10. Portanto, pré-escolar, primeiro ciclo, 9, assim como o quinto e o sétimo anos. Às 10, o terceiro e quarto ano do programa de ensino bilingue da escola sede. E depois, às 11, os sextos e oitavos e nonos, que são anos de continuidade. Normalmente, os miúdos já estão mais. Já conhecem os cantos à casa. Embora este ano
1: Com uma nova casa.
2: com cantos novos.
1: Já vamos lá falar sobre isso.
2: E pronto, e depois os professores, os diretores de turma, titulares de turma, estarão também pela escola e os outros professores para pronto, acolher, digamos, as crianças e os alunos e os pais e prestar aquele apoio e informações que são importantes nesta fase.
1: Quantos alunos vão iniciar o ano letivo no agrupamento?
2: Eram antes de ontem 1.359. E eu digo eram antes de ontem porque efetivamente ainda continuamos a receber portanto, matrículas e transferências, portanto, isto ainda não são números consolidados, mas é um aumento substancial em relação ao ano anterior. O ano passado, por esta altura, tínhamos 1.317 alunos a iniciar o ano e agora temos 1.359.
1: E esse crescimento fica a dever sobretudo a quê? Novos alunos que entraram, novas turmas de primeiro ciclo.
2: Sim, novos alunos, novas turmas de primeiro ciclo. Aliás, o primeiro ano, este ano, tem um número fantástico de alunos, portanto, 200 alunos a iniciar o primeiro ano, portanto, não há memória. Os nossos melhores números andavam, se calhar, pelos 140, 150 em anos anteriores. Portanto, é um número considerável. Nós, neste momento, temos 39 turmas do primeiro ciclo. Portanto, são muitas turmas, são muitos professores, são muitos alunos, e ainda bem, não é? E no pré-escolar, isto pode ser apenas um dado, mas efetivamente nós temos um... Enquanto no início do ano passado tínhamos 300 e poucos alunos a iniciar o ensino pré-escolar, neste momento, portanto, há dois dias atrás, volto a repetir, tínhamos 287 a iniciar o ano. Significa que são menos que o ano passado, mas efetivamente ao longo do ano estes números vão sofrendo alterações. Portanto,
1: poderão chegar aos 300?
2: Quer no ano anterior e nos outros anos também, ao longo do ano vão chegando sempre crianças de alguns lados, não é? E, sobretudo crianças estrangeiras, não é?
1: Portanto, este número, 1.359, que provavelmente ainda vai sofrer algum acréscimo, é a primeira vez que a escola chega a este número?
2: Sim, que eu tenho a memória, sim. O agrupamento, com toda a certeza. Aliás, nós em 2023 tínhamos 1.254 alunos a iniciar o ano letivo, não é? Passados 3 anos temos mais de 100, portanto é um crescimento muito interessante e que nos causa problemas muito bons, não é? Uhum. Ainda bem que nós temos alunos.
1: Então, desses problemas já falou, obrigou a que duas turmas do bilingue vão para a sede.
2: Claramente, sim. Sim.
1: Isso quer dizer que está esgotada a escola do mercado.
2: Sim, significa que abrimos duas turmas novas de primeiro ano portanto, na escola Nossa Senhora da Conceição, e duas turmas de primeiro ano na escola das Tílias. Portanto, são números muito consideráveis e que obviamente nos obriga a fazer alguma ginástica, algum esforço, e eu aqui agradeço também a compreensão dos pais, porque as mudanças causam sempre alguma ansiedade, não é? E nós compete-nos a calcular antecipadamente estas situações para que corra tudo bem, e o histórico é de sucesso, portanto as coisas têm corrido bem. Os alunos que têm estado na escola sede, já não é a primeira vez que nós recebemos duas turmas na escola sede. Aliás, há dois anos atrás, por necessidade de termos mais uma sala de pré-escolar, tivemos que deslocar uma turma da Escola Nossa Senhora da Conceição para a Escola 7, para aí colocarmos uma turma do pré-escolar. E os miúdos foram muito bem acolhidos na Escola 7. Têm, obviamente, espaços um bocadinho diferentes. Os primeiros tempos são sempre de descoberta, mas depois encaram aquilo como a escola, como a casa deles, e tem corrido muito bem.
1: E já que falamos no bilingue, vamos já aproveitar e falar desse projeto. Como é que está o bilingue no agrupamento?
2: Nós, portanto, consolidámos, ou temos consolidado o programa no primeiro ciclo há muitos anos, portanto foi por aí que começámos. Depois alargámos ao segundo ciclo e ao terceiro. E, efetivamente, neste ano letivo, portanto, 26-27, tivemos que recuar aqui um bocadinho no terceiro ciclo, porque não conseguimos ter um número de horas suficientes, nem alocar os recursos suficientes para responder àquilo que são tão bem exigências deste programa. Enquanto projeto, havia aqui alguma flexibilidade. Enquanto programa, há compromissos quer com o Ministério da Educação, quer com o British Council, que a escola não se pode escusar, e nesse sentido não conseguimos criar condições para que os alunos no 7º, 8º e 9º ano possam ter 11 tempos letivos de matérias trabalhadas em língua inglesa, não é? Em inglês. E nesse sentido, isto tem implicações aqui com a colocação de professores, com o crédito de escola, que são questões internas do nosso funcionamento. E preferimos e decidimos recuar no sentido, para já, de assumir que e com humildade de que não temos recursos suficientes para conseguir estas 11 horas. E depois também para que os pais não se sintam defraudados no sentido de dizer, afinal, estamos num programa que se o compromisso são de 11 horas e nós conseguimos fazer 5, há aqui qualquer coisa que não está bem, não é? E nesse sentido, pronto, foi uma decisão, obviamente, que nos causa alguma angústia, não é? Porque gostávamos que o projeto conseguisse abranger todo o ensino básico, não é? E até porque há frutos muito interessantes depois em termos de secundário, e até nas provas externas que os nossos alunos do bilíngue realizavam, portanto tínhamos dados concretos que de facto a aprendizagem era efetiva, mas pronto, não, neste momento não temos condições de avançar para o terceiro ciclo. Vamos ver o futuro como é que será.
1: Claramente, então há bilíngue até a sexto ano.
2: Sim, claramente no primeiro ciclo as coisas estão perfeitamente consolidadas. No segundo ciclo também temos, e eu tenho que agradecer também aos colegas professores que vão chegando, que têm aceito o projeto e fazer a formação, portanto, prevista, e o nível de proficiência em inglês, porque alguns dos professores, aliás, a maior parte deles, a formação de base não é inglês, não é? E então, sobretudo no primeiro ciclo, tem sido muito interessante, e devo esse agradecimento também aos colegas, o facto de abraçarem o projeto e de fazerem a formação, e de eles próprios se mostrarem interessados e dispostos também a aprender e a abraçar este desafio.
1: É um desafio, já tem quantos anos? Tem presente? Este projeto tem quantos anos?
2: Vem seguramente de 2011, eu não quero estar aqui a imprecisar, mas tem mais de uma década, seguramente.
1: Há pouco disse que já conheceu alguns frutos. É possível quantificar o sucesso deste projeto nos alunos que frequentaram o bilíngue?
2: Sim, claramente nas provas de avaliação externa, as chamadas, que agora não mudaram de nome, as provas de aflição, claramente se notava a diferença entre os resultados dos alunos das turmas bilíngue e das turmas do ensino regular. Portanto, isso é um instrumento de avaliação externa que valida o nosso programa, não é? Para além disso, temos outras evidências que são até públicas. Aliás, o ano passado fizemos um espetáculo, fizeram os alunos e os professores, aqui no octógono, com as crianças do primeiro ciclo, a fazer um espetáculo em inglês, de deixar toda a gente de boca aberta. Aliás, esse espetáculo vai ficar disponível como material pedagógico, porque aquilo é uma história toda contada em inglês, que o maestro Luís Cipriano fez o favor também de musicar algumas dessas partes, e nós vamos ter brevemente na nossa página da internet disponível para todos os professores, para todas as escolas, peço desculpa, para todo o mundo, ao fim e ao cabo.
1: Esse projeto?
2: Uma peça de teatro com canções, que tem um playback que permite trabalhar a canção em qualquer turma, e os miúdos cantarem por cima, e portanto foi um trabalho muito interessante, e que ao fim e ao cabo estamos também a partilhar e a disponibilizar aquilo que são os frutos do trabalho dos nossos professores e dos nossos alunos, para que outras crianças do mundo também possam aproveitar, e do país, essa oportunidade de ter materiais de qualidade para se divertirem e também para aprenderem.
1: Em relação para encerrarmos o assunto do primeiro ciclo e pré-escolar, Jardim das Tílias está também com a capacidade, a Escola das Tílias está com a capacidade também esgotada?
2: Não está propriamente esgotada, mas está quase esgotada, não é? O primeiro ano, arrisco-me quase a dizer que sim, mas depois há ali o terceiro ano e o segundo, não tenho os dados como todos presentes, mas vai havendo umas pequenas vagas, mas que não são muitas, não é? Efetivamente, na cidade, as escolas estão praticamente à pinha, não é? Para utilizar um termo mais popularucho.
1: E nas aldeias?
2: Nas aldeias há um crescimento também acentuado, embora há mais vagas, Silvares este ano tem praticamente 30 miúdos a iniciar o primeiro ano, o que são dados também inúmeros, quase nunca vistos, pelo menos nos tempos mais próximos. Em Alpedrinha continuamos a manter também 3 turmas, portanto, este nível de ocupação está a tornar-se interessante, mesmo até nos meios mais pequenos. Sobretudo Silvares, este ano, com um número muito significativo de crianças a entrarem para o primeiro ano.
1: E o corpo docente está estabilizado?
2: Sim, está. Nós temos praticamente todos os docentes colocados. Falta uma situação ou outra, que é normal também nesta altura do ano. E creio que ainda não nos toca esta falta de docentes que vai andando aqui um bocadinho por todo o país.
1: Este ano, como disse no início, há novos recantos na escola, não é? Aliás, é uma escola praticamente nova, não é?
2: Estamos a falar
1: da escola sede.
2: Da intervenção da escola sede que teve, e da escola básica de Silvares, que são as escolas que entraram num programa de requalificação. Portanto, a Gardunha está de cara lavada, não é? Tem uma cor, eu até explico porque acho que é interessante. A escola da Gardunha tinha um soco e eu não sei bem como é que chama aquela parte de cima em cinzento, e nós, conversando um bocadinho aqui com os intervenientes, propusemos
1: a mudança de cor
2: para um terracota que de certa forma identifica o nosso território. Tem lá a cor do barro, tem lá a cor da terra, tem a cor do bombo, tem a cor da cereja, tem a cor daqueles castanheiros que estão ali por trás da Gardunha quando vem o outono, e de certa forma
1: nos identifica.
2: Para além da cor, que acho que dá um aspecto muito interessante em termos daquilo que é o ser aprazível estar naquele espaço, os espaços cobertos e as novas valências, o auditório, a unidade de ensino estruturado e de apoio à multideficiência, o alargamento da sala de professores, e a cobertura do campo exterior de jogos. Portanto, vai-nos dar ali, os miúdos quando chegarem vão de certeza sentir orgulho da escola que frequentam.
1: O auditório tem capacidade para quantas pessoas?
2: Anda ali pelas 90 pessoas, portanto lugares sentados. Depois tem um pequeno espaço que dá para acomodar mais umas cadeiritas, portanto, em função também daquilo que, se for uma peça de teatro, se for uma apresentação de uma turma, se for um encontro com o escritor, portanto, em função das atividades que forem projetadas, portanto, poderá aumentar ali a capacidade.
1: É um espaço que permite à escola alargar também a sua capacidade de intervenção até na sociedade, não é?
2: Sim.
1: Não quer dizer que não fazia, lembro, fazia muitas destas atividades na biblioteca, mas com um espaço muito mais...
2: Sim, digamos que damos nobreza e um bocadinho de sonoridade também a algumas coisas que fazíamos, agora com uma qualidade e com conforto completamente diferentes, não é?
1: Em relação à unidade de apoio à deficiência, é um novo edifício também, a par do auditório.
2: Sim, aliás, fica nas costas do auditório, tendo ali uma galeria de passagem pelo meio, e são duas valências construídas de raiz. Portanto, a escola já tinha essas duas unidades, mas em espaços adaptados, não com as condições de um edifício que é novo, que tem uma casa de banho perfeitamente adequada, portanto, às especificidades daquelas crianças e daqueles alunos, e que também traz dignidade àquilo que é a nossa prestação de serviço. Aliás, é uma área forte que nós temos, é a área da inclusão, e vamos ficar melhor servidos, com toda a certeza. E é um espaço muito agradável, com muita luz, e preparado exatamente para estes pequenotes.
1: Quantas crianças frequentam esta unidade?
2: Nós tínhamos o ano passado cerca de 13, 14 crianças a frequentar a unidade de apoio à unidade de autismo e cerca de 12 que frequentavam a unidade de apoio à multideficiência.
1: Este ano mantém-se mais
2: os
1: ou menos.
2: Os números andarão.
1: Andam sempre mais
2: sim,
1: ou menos por esses.
2: Andarão por aí, sim.
1: Que é uma resposta, acaba por ser uma nova resposta, não é? Porque,
2: resposta física, espaço físico, porque a resposta educativa já existia, não é? Agora passa a ter condições físicas com outra capacidade e com outras condições.
1: Depois falou na cobertura para...
2: Do Campo de Jogos Exteriores.
1: Campo de Jogos Exteriores, e isto é para fazer face também à proibição dos telemóveis, para eles terem mais espaço?
2: Não, aquilo é uma, digamos, é criar uma polivalência num espaço que vai permitir imensas atividades. Atividades para grupos maiores, é um espaço considerável, vai permitir também reforçar a resposta à própria educação física e ao desporto escolar, porque o pavilhão não, aliás, era uma das dificuldades que nós tínhamos, era ter várias turmas a fazer atividade física ao mesmo tempo, portanto, vamos deixar de ter esse problema. É lógico que de inverno a temperatura exterior não é muito agradável, mas se tivermos um espaço coberto como temos, pronto, facilmente com as corridinhas nós nos pomos aqui em termos climáticos perfeitamente, portanto, operacionais. Para além disso, vai permitir, se nós quisermos acolher os alunos do primeiro ciclo, fazer uma atividade com os alunos do pré-escolar, às vezes em tempos tórridos, ou pelo menos que o sol seja um bocadinho incomodativo, temos ali um espaço muito, muito, muito interessante e com uma vista fantástica para o maciço central da Serra da Estrela, que é um espaço também muito, muito, muito interessante.
1: Portanto, são grandes melhorias para a escola Serra da Gardunha.
2: Sim, nós ontem tivemos conceito pedagógico e a desafio aos professores, ainda de forma não oficial, a fazermos uma pequena visita pelas obras, porque ainda há ali pequenos ajustes e limpezas a fazer. E o sentimento geral foi de uma grande satisfação e que, de facto, as melhorias que foram implementadas vão trazer benefícios e bem-estar para quem está naquele espaço.
1: Recordo-me só quanto é que foram as obras?
2: Essa parte não é tanto comigo.
1: Não tenho,
2: felizmente não tenho essa preocupação, mas creio que entre 2 e meio, 3 milhões há de ser por aí.
1: Mas também houve alterações na entrada, houve também obras na entrada do agrupamento.
2: Sim, houve também a preocupação de criar um espaço coberto logo desde a entrada e que permite também aos alunos, e já que falou nos telemóveis, é importante, nós não lhes podemos proibir os telemóveis, retirar os telemóveis e não lhes dar espaços dignos para eles poderem brincar, saltar, correr, mesmo quando está a chover, não é? Que era uma das dificuldades que tinham e têm muitas escolas, que é, as escolas estão preparadas, mas não têm espaços exteriores que, em tempos de chuva, possam permitir que os miúdos estejam a fazer atividades ao ar livre, sem ficarem todos encharcados, não é? E sem apanharem uma
1: gripe de zeca. E as escolas aperceberam-se agora que proibiram os telemóveis, que isso era uma grande pecha.
2: No nosso caso, já não, nós temos tido algumas atividades e alguns projetos, aliás. O ano passado, por força das obras, não tivemos, mas adquirimos, e no ano anterior funcionou de forma excelente, um jogo de xadrez, portanto, posterior, portanto, com peças aí de 60 a 70 centímetros, e que os miúdos utilizavam muito, portanto, sinal de que portanto, já tínhamos essa preocupação, aliás, e ela também foi revertida e em bom tempo acolhida também pelo município, nesta reestruturação e de criar um espaço coberto que permita termos atividades durante o ano todo fora da escola, ao ar livre.
1: E por falar nisso, como é que foi esta experiência da proibição dos telemóveis?
2: Nós não tivemos grandes problemas, portanto, ao longo do ano. Pessoalmente, não sei se proibir será a melhor opção. Não sei se estamos a escudar-nos ou a escusar-nos de uma responsabilidade que também é nossa, não é só da escola, é das famílias, claramente, em primeiro lugar, mas a escola também tem a obrigação de ajudar as crianças e os jovens a lidar com as novas tecnologias, porque elas estão aí. E não é pelo facto dos telemóveis serem proibidos na escola que eles não são utilizados pelos miúdos. Isto deixa-me algumas preocupações no sentido de, ok, agora quem é que vai fazer o trabalho de os ajudar a lidar com estas novas tecnologias? Portanto, nós durante o dia não há telemóveis dentro da escola, para nós está o problema resolvido. O ano passado não tivemos uma situação ou outra de um miúdo que se descuidou e pronto, e lá foi apanhado com o telemóvel e eu lá tenho que chamar os pais para assinar um documento em conforme da próxima vez há medidas disciplinares previstas, não sei quantos, tal, tal. Mas a questão que eu deixo no ar é quem é que vai ensinar estes jovens a lidar com as redes sociais, com os problemas que estão... É um bocadinho por aí. A escola, falo de certeza, aliás, e aí também com o apoio muito grande da Escola Segura, continuamos a fazer as nossas ações de sensibilização e algum trabalho na formação cívica e até nas diferentes disciplinas de higienização dessa utilização de uma ferramenta que é brutal. Mas a minha preocupação é um bocadinho esta, é nós proibimos e faz conta que o problema deixou de existir.
1: Na escola deixou de existir.
2: E de facto não é. Nós precisamos e temos muita necessidade de continuar a ajudar os miúdos e às vezes até os adultos a utilizar estas ferramentas, porque nunca como hoje foi tão fácil criticar, dizer mal, julgar. De uma forma fácil, do lado de lá do computador ou do telemóvel, e há valores que nós precisamos de recuperar e passam também pela utilização das novas tecnologias e das redes sociais e todos os problemas que estão associados a essa utilização.
1: Em relação à Escola de Silvares, portanto, o projeto está mais atrasado.
2: Sim.
1: Também começaram mais tarde.
2: Tinha um prazo diferente da Escola Básica Serra da Gardunha. Aliás, nós estamos... eu, na quinta-feira passada, às 8 da manhã, estava com o Engenheiro Filipe exatamente a coordenar o plano de finalização de alguns espaços para, no dia 14, podermos acolher os alunos de forma digna e, portanto, está substancialmente mais atrasada, mas vamos de certeza também todos, sobretudo os alunos, deliciarem-se e deliciarmos com depois as melhorias que vão ser implementadas. Digamos que ainda vamos ter, se calhar, nestes primeiros tempos, alguma privação de espaços.
1: Dezembro?
2: Sim, provavelmente. Mas esses espaços também se vão ganhando outra vez, até porque as obras e a intervenção de maior peso estão feitas. Portanto, agora aquilo pelo exterior tem um aspecto assim um bocadinho estranho, porque está feita a parte do isolamento com lã de rocha, que tem aquela cor castanha que parece quase cortiça. Fica assim um bocadinho estranho, mas já começaram também na parte exterior a colocar as placas depois de que dão um acabamento exterior ao edifício. Mas mais do que exterior, o importante é que as salas de aula estejam, portanto, em perfeitas condições. E quer em termos de climatização, quer em termos também de luminosidade, portanto, as salas vão ficar com, para além do conforto, uma condições de trabalho excelentes.
1: Esse era o objetivo, sobretudo, das obras de Silvares. Não criar novos espaços, foi melhorar as condições dos espaços existentes.
2: Houve ali a cobertura também do campo de jogos do exterior, tal qual como na Gardunha. Houve ali também uma melhoria significativa na questão das acessibilidades, portanto, os edifícios, a Escola de Silvares era e continua a ser em blocos, num patamar mais alto tínhamos e temos a cantina, depois um bloco de sala de aulas e um bloco de sala de aulas com laboratórios e com a parte administrativa. E depois, mais para baixo, o campo de jogos e no fundo, já encostar com as piscinas o pavilhão. E uma das dificuldades que havia ali, portanto, a escola funciona em dois pisos, não tínhamos nem elevador, nem plataforma elevatória que pudesse permitir a um aluno com dificuldades de mobilidade, ou até em cadeira de rodas, fazer subir, por exemplo, à sala TIC ou ao laboratório de fisicoquímica. E então uma das soluções que acabou por ser uma solução muito, muito interessante foi ligar os dois edifícios e colocar no meio uma estrutura elevatória que permita superar essa dificuldade. Portanto, para além do conforto e dessas acessibilidades, portanto, a cobertura de um espaço exterior também interessante para todo o tipo de atividades. Aliás, o rancho folclórico já irá fazer com toda a certeza, e não quero aqui estar a meter a foice em seara alheia, mas tem sido o hábito de dois em dois anos o Festival Internacional de Folclore, portanto, ser feito agora já com a cobertura e com o espaço também muito, muito interessante.
1: Bem, portanto, é um ano importante para o agrupamento de escolas Gardinha Xisto, não é?
2: Sim, são todos. Este é especial porque acho que vamos começar a aproveitar ou tirar proveito de o ano passado foi um ano difícil, com algumas privações, quer para alunos, quer para professores. Houve aqui eu agradeço também, e aos funcionários e técnicos, houve que ter capacidade de resistência, de resiliência, de inventar até novas formas de trabalhar, porque às vezes ali tínhamos espaços vedados. Eu costumo dizer que o ano passado os miúdos em Silvares quase que não jogaram à bola. Portanto, é um ano de começarmos a aproveitar um bocadinho daquilo, das novas valências que temos e dos espaços que temos com muita qualidade.
1: Em relação aos outros níveis de ensino, acabamos por não falar. Houve acréscimo, redução, a partir do quinto ano, sexto, sétimo?
2: No terceiro ciclo, nós no segundo ciclo tivemos aqui uma pequena redução de alunos, mas no terceiro ciclo tivemos um aumento de alunos. Portanto, são algumas flutuações que são normais, ou que têm sido normais, e que não ao fim e ao cabo, continuamos a crescer nestes ciclos em termos de número de alunos. Mas são flutuações menos significativas, onde efetivamente o nível de ensino, onde há um aumento significativo, foi no primeiro ciclo.
1: No primeiro ciclo. Horários já estão fixados?
2: Os horários hão de estar fixados, mas ainda não estão.
1: Na próxima semana?
2: Está com a equipa que está a preparar a integração dos alunos, eles vão estar disponíveis. Hoje também temos outra ferramenta importante, que é a plataforma Inovar, em que os encarregados de educação, através da consulta, aliás, foi uma mudança também muito interessante, que permite uma troca de informação e sobretudo por parte dos encarregados de educação online, ou através do telemóvel, que nos dá aqui mais facilidade de trabalho, sem os seus pais terem que se deslocar à escola, ou, portanto, desde a consulta da turma, a questão dos cartões, da marcação das refeições, portanto, e felizmente tem corrido bem. No segundo e terceiro ciclo há aquela necessidade de fazer o carregamento um mínimo de 20€, mas também as pessoas as famílias têm sabido gerir bem essa funcionalidade.
1: Problemas, outros problemas da escola? Ou desafios que têm pela frente?
2: Desafios. Há sempre aqui um desafio com que as escolas sempre se debatem, que são os recursos e a gestão dos recursos. Nós queremos sempre mais, porque efetivamente um dos desafios que continuamos a ter em mãos é o acolhimento e o apoio aos alunos migrantes. Nós neste momento temos 254 ou 55 alunos migrantes, corresponde ali nos 19% dos nossos alunos, espalhados pelo nosso território, que esse é também um desafio, é a extensão do nosso território, que nos dá outras vantagens, que é a questão da diversidade, que é muito importante que nós consigamos aproveitar. Mas, de facto, temos alunos de português de língua não materna espalhados pelas nossas aldeias e que temos um horário de uma mediadora sociolinguístico-cultural só ao meio tempo, portanto temos 18 horas, que nós gostávamos e já solicitámos ao Ministério que nos reforçasse para um horário completo, para um técnico a tempo inteiro

0: que é se calhar das melhores unidades a nível nacional em termos daquilo que são estratégias de acolhimento. E foi muito bom no mês de julho nós termos praticamente todos os docentes em partilha com ele, portanto, porque para além do desafio dos recursos, nós também temos o desafio de nos adaptar à forma de trabalhar e de nos organizarmos, de tornar mais eficiente o nosso trabalho. E, de facto, foi uma ação muito, muito, muito proveitosa e que estou certo que também vai dar frutos neste acolhimento. E o desafio que temos em mãos este ano é também implementar o nosso plano de ação de melhorias que temos prontinho e como sendo o plano de ação de melhorias vai-se de certa forma melhorar para a redundância áreas importantes da nossa intervenção.
1: Nomeadamente.
0: Nomeadamente a ação mais importante para mim que é a inovação em sala de aula. Nós tivemos este ano uma ferramenta interessante que foi o PISA for Schools. Em boa hora, o município e a CIMED proporcionaram esta resposta ou esta ferramenta portanto, aos alunos, no caso, que completam os 15 anos. Só para fazendo aqui uma pequena explicação desta situação. O projeto PISA, dos estudos PISA, não é? Que todos nós ouvimos falar e que preocupa muita gente, até neste momento os países nórdicos que estavam sempre no topo da tabela e agora também estão a ter dificuldades na questão da leitura, que também nós temos, que é um bocadinho transversal, e na linguagem matemática. Não devolvia. Nós tivemos já há alguns anos os nossos alunos a responder e a participar nesse estudo, mas as escolas não tinham informação sobre aquilo que era a prestação dos nossos alunos. Com este projeto PISA for Schools, passámos a ter informações que não fomos nós a recolhê-las, portanto, há aqui, até do ponto de vista da transparência, um dado interessante, portanto, que é o OCDE e o PISA a devolverem-nos informações tão importantes como esta. Os nossos alunos manifestaram bem-estar da escola, boa relação com os professores, muita segurança, portanto, disseram-nos que gostam de estar na escola, que estão muito bem, portanto, em termos daquilo que é a condição de aprendizagem, mas, por exemplo, na questão da leitura, percebemos que os rapazes estão um bocadinho abaixo naquilo que são as competências ligadas à leitura em relação às raparigas. Ou que temos que, na questão da matemática, portanto, nós estamos agora a começar a trabalhar estes dados, mas há alguns que já são, que saltam à vista, e que na questão da linguagem matemática e nas competências ligadas à matemática, precisamos também de trabalhar um bocadinho mais e ser mais cirúrgicos, portanto. E esta ação de melhoria do Inovar em Sala de Aula tem aqui subjacente um plano de formação. Nós fizemos uma auscultação aos nossos colegas professores das dificuldades, sentidas, daquilo que gostavam também de implementar. E estamos portanto, iremos ter um plano de formação para os ajudar também a inovar em sala de aula e a focarmos naquilo que são as aprendizagens dos alunos, que é o mais importante.
1: Portanto, no fundo, este plano de ação de melhorias também tem por base esses dados. Vai recolher esses dados
0: Vai
1: e a
0: recolhê-los, sim.
1: publica.
0: O plano de ação de melhorias decorre daquilo que é um processo interno de autoavaliação. Durante 2 anos nós auscultámos os alunos, os professores, os pais, analisámos documentos, portanto há uma equipa de autoavaliação que vai construir, e aqui também com o apoio de um amigo externo que é a Nadracep e o Caldeira, que muito nos tem ajudado na consolidação destes processos de melhoria contínua, porque efetivamente nós, com a velocidade a que os tempos correm, precisamos sempre de procurar as melhores soluções. E no final desse relatório de autoavaliação é produzido então um plano de ação de melhorias. Não são muitas, são quatro ações de melhoria.

0: e a mais importante, no meu ponto de vista, é mesmo a questão do inovar em sala de aula. E às vezes o inovar em sala de aula não é fazer coisas completamente diferentes, é reavivar alguns processos, é colocar o aluno no centro das aprendizagens, é introduzir também metodologias novas. E ontem dei o exemplo, ou antes de ontem, quando recebemos os professores, dei o exemplo, por exemplo, da Fundação HK, que neste momento tem toda a sua estrutura educativa, com uma metodologia, que é o Learning Centered Design, que é exatamente colocar, as crianças e as pessoas, porque, eles têm áreas mais alargadas também com adultos, no centro da questão, não é? E às vezes é preciso nós abanarmos um bocadinho e percebermos, porque nós somos pessoas de rotinas, não é? O ser humano rotina-se com muita facilidade e às vezes precisamos de quebrar estas rotinas e de introduzir novos processos, pôr os alunos a mexer e a fazer. E é isso que nós queremos: é que os alunos sejam o centro da aprendizagem e sejam eles a aprender. Nós estamos lá para os ajudar.
1: Bem, só queria voltar aqui um bocadinho à parte do português língua não materna, só para perceber uma questão. Esse número que falou de aluno estrangeiro é significativo neste contexto, mas eles falam que línguas? Diferentes, número de línguas diferentes, é isso? Essa é a grande dificuldade?
0: Sim,
1: Ou basicamente o inglês é a língua que precisam de apoio? Não.
0: não, nós precisamos mesmo de apoio, para os ajudar a aprender
1: Do
0: português.
1: português.
0: Do número que eu disse, à volta dos 250 alunos, metade são alunos oriundos do Brasil. Portanto, essa parte,
1: Está
0: felizmente,
1: resolvida.
0: está resolvida. Mas do outro lado, temos desde o Paquistão à Índia, ao Nepal, ao Reino Unido, à Holanda. Portanto, há uma grande diversidade linguística, diversidade que é também uma oportunidade de todos aprendermos uns com os outros, mas que coloca algumas dificuldades. Quando nós, por exemplo, em janeiro deste ano, recebemos um aluno do Bangladesh para o nono ano sem saber uma palavra de português, causam-nos aqui, portanto, alguns problemas que temos que tentar lidar.
1: Resolver.
0: E nesse sentido, sobretudo no caso do primeiro ciclo, o facto dos alunos estarem espalhados por muitas escolas, não é, ou por várias escolas, dificulta um bocadinho o um apoio mais consistente, porque temos não temos capacidade de deslocar os alunos todos os dias de escola para escola. Portanto, e aí é que sim, nós colocamos a necessidade de reforçar recursos para poder dar resposta a esta diversidade em termos de linguística, mas também nesta diversidade e neste alargar território que é grande, não é?
1: Geográfico também.
0: Desde Janeiro de Cima até
1: Esse
0: Atalaia, lá
1: meio
0: se vê
1: horário não dá
0: dinheiro.
1: para, de facto, não dá para tudo.
0: Não, não.
1: Mas espero ainda ter resposta este ano a essa solicitação, ou
0: Vamos
1: esse
0: ver.
1: prazo já passou.
0: Vamos ver, não, não acredito muito que para este ano venha já, não, mas às vezes temos surpresas boas.
1: Auxiliares da ação educativa.
0: Auxiliares de ação educativa, estamos a trabalhar com o município, no sentido de superar, no caso, algumas reformas e aposentações que aconteceram nestes tempos mais próximos e que, estou certo, vamos também conseguir superar.
1: Desejo-lhe um bom ano letivo ao agrupamento, que tudo corra bem e avaliar pelos resultados do PISA, eles já gostam da escola, então agora renovado ainda vão gostar mais,
0: Ah, com toda a
1: seguramente.
0: certeza, com toda a certeza. Eu é que agradeço em nome do agrupamento e desejo também a toda a comunidade escolar e ao auditório e à IRCB um ano não letivo, mas um ano excelente. E nas comemorações do vosso 40º aniversário, eu acho que vão contar também connosco e nós contamos convosco para a Hora EHX, que também é um momento muito interessante aqui de partilha com a comunidade e com a rádio. Muito
1: Muito bem.
0: obrigado.
1: Obrigada.
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Boa noite, bem-vindos ao Giradisco de hoje, sempre na sua rádio de proximidade, Rádio Cova da Beira. Nesta edição, ouvidos atentos à dupla John and Vangelis, em 1979, Short Stories, para já, Barclay James Harvest.

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John and Vangelis, uma dupla de sucesso mundial no início dos anos 80. Depois da tentativa falhada da junção de Vangelis aos Yes, Anderson aproveita um hiato na banda e propõe ao grego uma aventura por caminhos comuns. Sucesso garantido, com milhões de cópias vendidas em todo o mundo. Ano de 1979. Short Story.

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0: Boa noite, são 23 horas.
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0: Olá a todas as pessoas, bem-vindas à última edição desta temporada do Porque Hoje é Domingo na Rádio Cova da Beira. E antes de partirmos para banhos e para as merecidas férias de verão, vamos falar da Beira Interior, do aumento da população, da emergência em cada uma das nossas vozes ser importante, sobretudo quando somos surpreendidos por projetos que podem pôr em causa a nossa serenidade e também a diversidade e biodiversidade do nosso território. É uma conversa que vamos desenvolver com a ativista ambiental Carla Romão. Ela é moradora recente na aldeia de Mata da Rainha, no Conselho do Fundão, e certamente ajudou a que a Beira Interior, entre 2021 e 2025, tivesse ganho mais 11.051 habitantes. São as últimas estimativas do Instituto Nacional de Estatística e na segunda-feira foram divulgadas, revelando que a população residente em Portugal cresceu desde a pandemia 824.914 novas pessoas a residir em Portugal, vivendo atualmente no nosso país 11.424.031 pessoas. A Beira Interior não passou à margem deste aumento da população, sendo que a região das Beiras e Serra da Estrela, que agrega os municípios mais a norte, onde se encontra o Fundão e, por exemplo, a Covilhã, teve um aumento populacional superior a 5.300 pessoas no período entre 2021 e 2025, mas foi curiosamente a sub-região da Beira Baixa, mais a sul do túnel da Gardunha, que teve um crescimento populacional absoluto neste período superior a 5.700 habitantes. Os dados da densidade populacional, para introduzir a conversa com Carla Maria Oliveira Romão, como eu disse, uma nova local na Beira Interior. Ela é ativista, tem participado com o seu marido e outros novos locais do território no combate à instalação de centrais fotovoltaicas nos territórios da Beira Baixa. Carla Romão, olá, obrigada por aceitar o convite da rádio para vir aqui conversar comigo. Começando pelo início, como é que alguém que, sei, trabalhava no mundo e que é originária de uma grande metrópole vem parar à Mata da Rainha no período pós-início do Covid-19?
1: Olá, Dulce, antes de mais, obrigada pelo convite. Como é que eu venho parar à Beira Baixa? Venho por pura coincidência. Eu estive fora do país, nos Países Baixos, neste caso, em cerca de seis anos e meio, e quando se deu o Covid eu estava fora do país, e foi o perceber o que é que nós queríamos de fazer da nossa vida. E achámos que o voltar um pouco a uma vida mais simples e mais básica, por assim dizer, era o caminho para nós. Quando decidimos voltar, dissemos logo que Lisboa não, obviamente, não era esse o estilo de vida que nós procurávamos, e definimos uma região do país, neste caso o interior, que seria o alvo das nossas buscas por uma propriedade. Tínhamos definido entre a Guarda e Castelo Branco, o Fundão está aqui quase no meio e acabou por ser aqui esta região.
0: E porquê é que escolheram essa região do interior de Portugal? Dizer que a Carla tomou essa decisão com o senhor, seu marido, que também está com ela em Mata da Rainha, um e outro passaram, como a Carla disse, 6 anos e meio nos Países Baixos. Porquê a Beira Interior e não outro interior? Trás-os-Montes, por exemplo, ou o Algarve, a zona interior do Algarve. Porquê esta região? Já tinham ouvido falar do potencial turístico, dos solos, da proximidade com Espanha? Qual foi?
1: Foi uma pesquisa das localizações que poderiam ser também a nível do orçamento que nós tínhamos para a compra da propriedade, neste caso uma pequena quinta. E quando comecei a ver algumas propriedades em termos de paisagem, em termos de serviços e cidades médias que fossem mais próximas, considerámos que esta era a região que nós gostaríamos de viver.
0: Portanto, encontrar uma boa oferta do ponto de vista imobiliário, e isso também foi determinante para assentarem Arraiais em Mata da Rainha.
1: Sem dúvida.
0: Ainda se lembra a primeira vez que veio a Mata da Rainha, provavelmente já na busca dessa quinta que eventualmente tenham encontrado numa imobiliária, ou será que vieram à Mata da Rainha às cegas, à procura de um lugar idílico?
1: Não, curiosamente, eu recordo-me precisamente desse momento. Estava a descer a Gardunha e pensei, isto é muito longe e as estradas são terríveis. Mas não foi isso que me assustou. O mais engraçado é que eu esbocei um sorriso e quando olhei para a paisagem do alto da Gardunha pensei, isto é lindo e tem potencial. Só espero que a propriedade seja ao nosso gosto. Acabámos por não comprar aquela que fomos ver na altura, por outros motivos, obviamente, mas era como se me estivesse a sentir em casa. E esse sentimento e esse bem-estar, que não sei explicar como nem porquê, disse-me que era o sítio certo.
0: E começar do zero foi o propósito, deixar a multidão, a vida citadina, provavelmente a vida dos horários e até mais materialista, para algo mais singelo e mais tranquilo. Foi essa a principal motivação, Carla Romão?
1: Foi, sem dúvida, essa a motivação. É centrar-me naquilo que eu sou e não naquilo que eu tenho. É centrar-me na pessoa e não nos bens materiais que estão à minha volta. E voltar um pouco atrás, reduzir o stress, aliás, neste momento pouco stress ou nada, ou nenhum tenho, felizmente, mas é centrar-nos, e centrar-me em mim e também no meu marido, obviamente, mas centrar-me naquilo que é importante, viver, e não estar à espera de 5 dias de trabalho para depois termos 2 em que realmente fazemos aquilo que gostamos. Assim posso fazer todos os dias aquilo que eu gosto. Nós acordamos muito cedo, mas faço porque gosto. Eu lembro-me perfeitamente quando trabalhava, para mim os domingos à noite eram terríveis, porque começava aquela...
0: Está a aproximar.
1: Exatamente, está-se a aproximar. Aquela depressão de domingo à tarde. As segundas-feiras eu acordava sempre mal disposta. E aqui até é maravilhoso, porque à segunda-feira temos o Mercado do Fundão, e que é mais um evento que nós podemos usufruir. Portanto, passei de ter uma vida em que trabalhava 5 dias para gozar 2, para ter a total liberdade de horários e a total flexibilidade daquilo que eu quero fazer.
0: Passou a ser dona de si própria, e isto não é só conversa daquilo que nos dizem nas sessões de mentoria e de coaching e de trabalhar a nossa saúde mental. Podemos saber o que é que a Carla Romão fazia nos Países Baixos e o senhor, seu marido, para percebermos a dinâmica de vida? A Carla, eu vi que é diplomada pelo ISCTE, também por uma outra universidade em Lisboa. O que é que um e outro faziam nos Países Baixos para terem uma vida tão intensa que vos levou a pensar, temos que parar? A vida pode ser mais do que trabalhar de segunda a sexta para pagar contas e descansar sábado e domingo a correr.
1: Nós trabalhávamos numa empresa de logística, uma multinacional, neste caso no ramo de produtos de saúde. E eu comecei como praticamente administrativa e em pouco tempo fui sendo promovida até chegar a supervisora sénior, em que tinha uma equipa, cheguei a ter cerca de 60 pessoas a meu cargo. Como devem calcular, no mundo logístico, a pressão é muita, há prazos para cumprir. Eu estava, era responsável pela área da qualidade e processos especiais, portanto, qualidade e quantidade muitas vezes não combina, portanto, tinha que ter ali uma boa dose de paciência e muitas vezes de finca pé, que as coisas não podiam sair enquanto não estavam de acordo com as normas, e isso era muito estressante. Trabalhar com pessoas é a melhor coisa do mundo, mas também tem dias em que é a pior coisa do mundo. E gerir emoções, gerir expectativas, gerir frustrações, E isso tudo vai transparecendo também para nós. Quando aconteceu, portanto, em 2020, quando se deu a pandemia, foi ainda mais estressante, porque, sendo produtos de saúde que estávamos a negociar, houve um incremento dos envios, portanto, das vendas do nosso cliente. Para mais do dobro. Portanto, eu cheguei a ter pessoas a trabalhar 24 horas para podermos despachar as encomendas que havia. E isso, obviamente, ao final de uma semana de trabalho, e depois acumulando mais um mês, e isso, o corpo sente-se, a mente também, e foi preciso. Apesar de eu adorava aquilo que fazia, mas sentia que não estava a fazer-me bem.
0: Portanto, foi um dois em um. Foi o mundo fechado por causa de uma pandemia, foi o excesso de trabalho, também ele provocado pelo período exigente que o mundo estava a passar. Foi um dois em um que trouxe esta família à Mata da Rainha. E na Mata da Rainha, como são os dias do casal Romão? Volvi deste tempo, portanto, vocês estão cá, que há 4, 5 anos.
1: Vai fazer 5 anos agora em agosto.
0: Em agosto,
1: Em
0: há 5 anos
1: agosto.
0: na Mata da Rainha. Como é a vida deste casal?
1: A vida começa muito cedo para nós. Agora no verão, então, por volta das 5 horas já estamos a tomar o pequeno almoço. Vamos passear os cães. Eu acho que é um privilégio acordarmos, podermos sair, passeamos os cães. Muitas vezes até temos a oportunidade de ver animais selvagens enquanto fazemos os nossos passeios. E depois está na hora de tratar das galinhas, de regar, de fazer tudo o resto que a quinta nos exige.
0: Portanto, a quinta tornou-se o vosso posto de trabalho, o vosso principal ganha-pão e, ao mesmo tempo, a vossa principal ocupação. Já estamos na fase em que a quinta dá para fazer negócio? Ou é tudo só uma quinta para consumo próprio, para subsistência e prazer?
1: O negócio é residual, pouca coisa. Portanto, basicamente, neste momento é por prazer e também por consumo próprio, mas a nossa ideia continua a ser, obviamente. São árvores de fruto, temos que dar tempo à natureza também para fazer a sua parte, e isto estava planeado, portanto, é com base também em dados concretos, financeiros, e que nos permitem manter a nossa vida, e portanto já começam a ter alguma fruta, mas obviamente que ainda não é para subsistir e dizermos não, vivemos completamente da quinta, não, neste momento ainda não.
0: Hoje em dia, como dizem, por exemplo, os meus filhos, há novas gerações de pessoas que pagam para ter experiências, por exemplo, a apanhar os ovos, a recolher os ovos das galinhas ou a colher as cerejas na Mata da Rainha. Equaciona, daqui a uns anos, tornar essa sua quinta um ponto turístico, um espaço para dinâmicas que influenciem outras pessoas a vir para cá, um produto que seja mais um contributo para o bem-estar de outras pessoas como vocês que precisavam de fazer uma pausa na vida e começar de novo para ter uma vida mais zen, ou isso é uma carta completamente fora do baralho?
1: Não, não é completamente fora do baralho, até porque quando nós ponderámos este estilo de vida e esta propriedade, e outras também, obviamente, pensámos também em turismo
0: Em
1: rural.
0: agroturismo.
1: Exatamente. Neste momento sentimos que as condições ainda não estão ideais para isso, e sou muito zelosa do meu espaço, portanto, não sei se gostaria
0: De partilhar
1: de
0: essas experiências com outras.
1: partilhar a minha quinta com outras pessoas, mas isso não impede que, pelo menos durante um fim de semana, por exemplo. Agora, ter experiências e mostrar às pessoas, não que eu seja supersumo da verdade neste mundo, obviamente, mas se calhar mostrar que há outras vias e há outras formas de vida que também fazem sentido e que pode até servir de inspiração para outros que resolvam e que seja, às vezes basta um empurrãozinho para, não, é isto que realmente eu quero, não está fora do baralho, até pode ser uma excelente ideia, sim.
0: E a atitude do casal Romão já fez com que outras famílias vos seguissem o exemplo? Já inspirou outras pessoas para saírem de uma grande cidade ou de virem do estrangeiro para um lugar como a Mata da Rainha ou outras aldeias do interior mais profundo?
1: Não sei, sinceramente não sei. Quando nós nos despedimos da empresa onde estávamos e dos nossos, entre aspas, colegas e funcionários, muitos diziam, vocês têm imensa coragem, ah, eu adorava fazer isso. E eu pensei, mas porquê é que não o fazem? Porquê é que é preciso alguma coragem, mas também não é uma coisa de outro mundo. E se não correr bem, parte-se para outra situação. Se servimos de inspiração, não sei. Eu espero que... Também não ando a divulgar este estilo de vida nas redes sociais nem nada. Pronto, são coisas pessoais, mas de qualquer maneira eu acho que as pessoas podem ponderar outros estilos de vida, sim.
0: Sim, redes sociais, até porque o vosso modo de vida não combina nada com o digital e o digital é também ele uma pressão para quem quer ter uma vida serena como é... O vosso propósito. E como é que é morar em Mata da Rainha, onde falta quase tudo, onde há dificuldades do ponto de vista da mobilidade, onde a população é envelhecida, onde há um índice significativo de emigrantes, sendo certo que também há muitas pessoas, muitos novos locais como vocês, muitos imigrantes. Com I, como é que é viver em Mata da Rainha?
1: Nós adoramos. E desde o início que nos fizeram sentir como parte da comunidade. E é essencialmente este sentido de pertença que eu acho que faz falta a muita gente que vive na cidade. Como eu vivi, não há sentido de pertença, não há o dizer esta é a minha terra. Falando somente por mim, mas gosto das pessoas, gosto da maneira como fomos acolhidos, gosto da vida simples e da forma das pessoas serem generosas também, e isso não tem preço. Falta tudo, é verdade, ou quase tudo, mas este sentimento que se tem depois acaba por colmatar um pouco aquilo que faz falta, o resto que faz falta.
0: Os fins justificam os meios, isto é, a vossa saúde mental, a vossa serenidade, em permanente ligação com a natureza, que foi uma escolha vossa, justifica tudo aquilo que foge um bocadinho ao paradigma da perfeição, aquilo que eu falava, da dificuldade de transportes públicos, que creio nem há, não sei se há um supermercado em Mata da Rainha, não. E outras necessidades, e uma farmácia, e o cinema, e, mas pronto, Mata da Rainha não fica assim tão longe de outras cidades. Como é que vocês socializam e quando têm saudades dessa movida citadina? Porque há de haver momentos em que também precisam de se conectar com o mundo.
1: Claro, exatamente. E tivéssemos nós mais tempo para ir a tantos eventos culturais que existem aqui à volta. Ainda neste domingo fomos, por exemplo, a um evento cultural, que era um concerto de acordeão e cravo, em que não estava muita gente, é verdade. Mas eu comentei com o meu marido... A cultura existe. As pessoas é que muitas vezes não estão predispostas a irem ter com ela. Não vêm ter sempre connosco, é verdade. Mas nós também podemos, felizmente temos transporte próprio e podemos nos deslocar um pouco. E há muitos outros eventos. Nós não estamos alienados do mundo. Ainda pertencemos ao mundo, obviamente, e queremos pertencer. E escolhemos muito dentro do leque de oferta que existe, e já existe bastante, vamos a concertos ou palestras, etc.,
0: E
1: que existem.
0: conexão com os estrangeiros, com os novos locais da Mata da Rainha. Mata da Rainha, onde moram pessoas do mundo inteiro. Como é que é essa relação? Já percebi que a Carla Romão não se sente uma estrangeira na Mata da Rainha, sente-se acolhida. Como é que é a relação com as pessoas dos outros povos, das outras nacionalidades? Já houve tempo para criar vínculos?
1: Sim, sem dúvida. Nós temos, que foi criado muito recentemente por mim e o meu marido, um grupo de cavaquinhos da Mata da Rainha, e que curiosamente temos quatro pessoas de outras nacionalidades e que fazem questão de ir, de também aprender mais o português. E são pessoas que têm um estilo de vida muito semelhante, que vêm à procura de uma vida mais tranquila, mais próxima da natureza. Portanto, esta cumplicidade, por assim dizer, acaba também por nos aproximar.
0: Ok, qual de vocês é que tem o cavaquinho no vosso ADN? Ou o gosto pelo cavaquinho apareceu assim, pronto, como aparece o gosto pela guitarra, pelo piano ou por um livro?
1: Pronto, nenhum de nós era músico. Era, e continuamos a não ser, nós tocamos porque gostamos, não é porque somos bons. Eu, por acaso, toco guitarra, o meu marido é que toca o cavaquinho. Surgiu da vontade de querermos trazer alguma coisa para a aldeia, de envolver
0: De
1: mais as pessoas, de
0: acrescentar-na.
1: acrescentar, de envolver outras pessoas. E acabámos por criar ali um projeto, ainda pequeno, ainda muito recente, mas que acaba por englobar até algumas áreas interessantes, que é o envelhecimento ativo, porque temos pessoas de gerações mais velhas, temos a integração de pessoas de outras nacionalidades e temos a música, que é uma arte universal que acaba por nos aproximar. E são momentos muito interessantes de convívio, de aprendizagem, de alegria, que nos une. Pelo menos àquele grupo, que neste momento somos 15, e que acaba por ser muito engraçado.
0: Muito bem, 15 pessoas à volta da Carla Romão e do senhor seu marido a tocar cavaquinho, a promover a linguagem universal da música, mas também a fomentar o ensino da língua portuguesa, como disse, e a estimular a longevidade numa terra onde a população é bastante envelhecida. E agora aquilo que me levou a conhecer a Carla Romão e que é também um dos assuntos, direi até o mais importante para esta nossa conversa de verão, no porque hoje é domingo antes das férias. A sua intervenção cívica em prol da defesa das mega geografias deste território, pelo qual a Carla e a sua família se apaixonaram, foi nessas manifestações que eu conheci a Carla Romão. Volvidos estes meses, muitas manifestações, a consulta pública, a própria Agência Portuguesa do Ambiente a admitir que os projetos, designadamente o projeto da Central Fotovoltaica Sofia, tem erros de forma. Como é que olha para este megaprojeto e os outros que nos têm afrontado, não é? Tem valido a pena, a Carla ser uma das vozes de contestação, a estes projetos? Qual é o sentir?
1: Eu acho que tem valido mesmo muito a pena e acho que tem sido uma mobilização impressionante. Tenho que confessar que não estava à espera até. E temos tido provas que esta mobilização cívica e esta força que as pessoas têm resultado. Porque se nós não tivéssemos colocado isto nas bocas do mundo e que as pessoas não soubessem aquilo que se estava a passar e que não tivessem feito manifestações e que não tivessem escrito à APA e não tivessem feito a sua participação na consulta pública...
0: E não tivessem participado em abaixo-assinados.
1: Exatamente. Possivelmente tinham chegado, tinham instalado este projeto megalómano e só sabíamos quando os caminhões estivessem a chegar às propriedades onde vão ser, ou não, instalados os painéis. A mesma pressão que depois, posteriormente, foi feita na APA para libertar os documentos que o público tinha o direito a
0: aceder a eles e não estavam disponíveis.
1: Portanto,
0: sim.
1: Isto mostra que havia um processo, porque não é só aqui na Beira Baixa, estes movimentos estão a começar a acordar de norte a sul do país. Porque as pessoas estão cansadas de ouvir argumentos para uma transição energética que chamam verde, mas que nem é verde nem é justa. E está a sacrificar as pessoas que já vivem no limiar, entre aspas, do sacrifício, com falta de recursos que as grandes cidades têm, mas que ainda os obriga a fazer uns sacrifícios maiores, que é abdicar daquilo que nós temos de melhor. Ainda há pouco tempo saiu um estudo do INE em que o interior, só na parte da qualidade ambiental, é que fica
0: sobressai
1: à frente de todos os outros, portanto, do litoral, neste caso. Portanto, nós não podemos abdicar daquilo que é o nosso património, que é a nossa maior riqueza, que são as pessoas, sem dúvida, e depois o património natural, agrícola, da biodiversidade, obviamente, que é aquilo que também nos faz. Obviamente, isto acaba por ser ceder um pouco a nossa cultura, a nossa alma a estes projetos.
0: Esta contestação às megacentrais fotovoltaicas da região é provavelmente dos poucos exemplos em Portugal em que os territórios de baixa densidade, onde somos poucos, onde votamos poucos, conseguimos levar a água ao moinho e conseguimos provar que é preciso avançar sem que seja de forma linear, é preciso olhar para todos os fatores, é preciso respeitar os poucos que aqui resistimos. E, portanto, a Carla, sendo parte integrante desse grupo de ativistas, presumo que se sinta, que tenha sentido o seu quê de utilidade a este território que a acolheu e, através da sua voz, conseguiu que essa contestação desse um impacto positivo em travar estes projetos, pelo menos para já.
1: Antes de mais, isto é um trabalho de muita gente.
0: Podemos aqui recordar quem são as organizações não governamentais que vos acompanham, que acompanham a Carla e outras pessoas em nome individual, mas que outras pessoas fazem parte de organizações muito para lá da Quercus. Quer recapitular aqui connosco quem são essas ONGs que estão na linha da frente?
1: Temos outro movimento cívico, que são os Cidadãos pela Beira Baixa, que são bastantes elementos também. Temos a Quercus, como do Núcleo Castelo Branco, temos a Plataforma de Defesa do Tejo Internacional, temos o Cova da Beira Converge, que também está envolvido, temos outro movimento já no concelho de Penamacor, que é de Pedrógão de São Pedro e Bem Posta, portanto, eu peço desculpa se estiver a falhar algum, mas que são movimentos não só criados com pessoas que residem cá, mas também pessoas que têm ligações à região e que no momento não estão a residir cá. São muitas vozes ativas, não há só uma pessoa a dirigir, entre aspas, estes movimentos. E ainda bem, é assim que faz sentido.
0: São movimentos plurais.
1: Exatamente. E mais do que ativistas, eu pelo menos no identifico-me mais como cidadã ativa.
0: Ok.
1: Que é isso que faz muitas vezes falta, não só nestas regiões, mas principalmente nestas regiões, que é nós envolvermos-nos nas decisões que têm impacto na nossa vida. Políticos somos todos, partidários podemos não ser, que é o meu caso. Não sou partidária, mas sou política. Defendo aquilo que eu considero que é melhor para o território e para as pessoas que cá estão. Obviamente não é a visão de toda a gente, é a minha, mas que os cidadãos devem participar ativamente naquilo que são as decisões. E devem, por exemplo, ir às assembleias de junta de freguesia, devem ir às reuniões públicas da Câmara Municipal, devem ir às assembleias municipais, porque muitas coisas estão a ser discutidas nestas assembleias e reuniões que nos dizem respeito. Aliás, todas estas decisões nos dizem respeito. Umas têm mais impacto que outras, mas todas elas são importantes. E a democracia não termina quando nós pomos o voto na urna. A democracia faz todos os dias e faz com a nossa participação cívica. Eu, anteriormente a chegar aqui, também não tinha participação cívica, vou ser sincera. Viver numa cidade
0: Não dá tempo para.
1: não dá tempo para, não sentimos essa necessidade, porque, voltando um pouco à conversa inicial, não existe aquele sentimento de pertença. E quando nós pertencemos a uma comunidade, queremos defendê-la. E defendemo-la com a garra, unhas e garras e unhas, ou
0: Com unhas
1: unhas e
0: e dentes.
1: garras.
0: Ok. O que eu tenho observado ao longo deste tempo é que efetivamente esses movimentos e organizações não governamentais que se têm chegado à frente em defesa destes territórios contra esses megaprojetos, não só defendem este território, como conseguiram agregar mais pessoas a esse movimento, mas conseguiram educar comunidades inteiras. A Carla Romão falou de uma coisa que me parece muito importante, tem a ver com o exercício da democracia e o nosso dever enquanto locais, o nosso dever cívico de intervir. Era muito raro haver assembleias de freguesia, assembleias municipais transmitidas até em direto e onde estivessem pessoas anónimas a falar destes projetos e de outros assuntos críticos para as suas comunidades. E se outra mais-valia não tiver havido, para além de travar estes megaprojetos, parece-me que já o vosso trabalho já teve um sentido educativo. As pessoas hoje estão mais atentas e percebem, fundamentalmente o que é o papel dos órgãos fiscalizadores autárquicos, que são também um lugar onde nós temos necessariamente que erguer a nossa voz. Qual é a sua expectativa depois disto tudo? Pronto, a Agência Portuguesa do Ambiente deu um parecer desfavorável designadamente ao projeto Sofia. O que é que lhe parece que vai acontecer a seguir? Acredita que isto vai obrigar. Pronto, a empresa já se comprometeu a rever as situações anómalas, a apresentar um novo projeto, julgo que até ao final deste ano, acho que
1: Sim,
0: foi isso
1: exatamente.
0: que a empresa do caso concreto Sofia se comprometeu a fazer. Qual é a sua expectativa? Acha que a força motriz destes movimentos, a vossa energia positiva em defesa de um vasto território e destas pessoas que aqui resistimos, vai ser suficiente para sensibilizar os promotores deste mega investimento que têm que olhar por nós, ou as palavras levam-se o vento, como tem acontecido em tantas circunstâncias neste nosso Portugal?
1: Para o caso dos promotores, obviamente o dinheiro vai falar mais alto. Isso aí não tenho a menor dúvida. Para nós, eu espero que os movimentos, e não só, não, que as pessoas se unam à volta desta causa, à volta desta região, à volta das pessoas e das tradições e das gentes, e que continuemos a lutar por esta região que, assim, que bem o merece. O que vai acontecer a nível burocrático? Neste momento, o promotor está a rever o projeto, vai apresentar uma nova versão. Essa versão vai estar em consulta pública durante 10 dias, portanto, isto vai ser um período muito curto em que
0: As
1: as
0: pessoas têm que estar atentas, não é?
1: pessoas têm que estar atentas, obviamente. Há sempre a dificuldade de haver muitos documentos
0: Que nós não
1: que.
0: conseguimos interpretar.
1: E muitas vezes nem se conseguem abrir, mas depois há outra parte destes movimentos que têm uma componente mais técnica que acabam por ajudar, que vão fazer uma leitura desses documentos e que vão fazer um resumo. De qualquer forma, é importante as pessoas estarem em alerta, porque a consulta pública em 10 dias é no instante em que decorre. Após isso, a APA irá avaliar novamente o projeto, e obviamente vai depender do que é que o promotor vai apresentar, se vai reduzir muito o projeto, o que é que vai apresentar como benefícios para a região, se, no caso de existirem, obviamente, e que tipo
0: Contrapartidas.
1: de contrapartidas e, essencialmente, qual é que vai continuar a ser a posição dos municípios em relação a estes projetos. Se vão ceder, porque até agora tiveram os três presidentes da Câmara de Idenha, de Penamacor e do Fundão, tiveram uma posição muito clara relativamente ao projeto que foi apresentado anteriormente. Vamos ver como é que vai ser a posição deles quando for apresentado novo projeto. Gostaria também daqui de alertar que neste momento está em consulta pública também, que é portanto, a consulta pública relativamente às zonas de aceleração de implementação de energias renováveis. Esse mapa, que eles chamam mapa solar e mapa eólico, já vai definir áreas no continente, cerca de 7% do território que está apto a que sejam instalados projetos sem qualquer estudo de impacto ambiental prévio. Ou seja, a licença é praticamente passada diretamente, os municípios, pouco ou nada têm a dizer sobre estes projetos e as pessoas também. Porque a partir do momento em que um promotor decide instalar uma mega central, por exemplo, numa destas zonas já definidas, é praticamente aceite, sem qualquer outro entrave.
0: Mas
1: Portanto,
0: ainda há a possibilidade de as regiões se poderem, do território e do país se poder mobilizar contra esses mapas solares e eólicos que vão ocupar 7% do país, ou já só podemos correr atrás do prejuízo? O que é que sabe sobre isso? Na perspectiva de também aqui, a exemplo do que aconteceu na contestação aos megaprojetos, a sociedade poder obrigar as instâncias decisórias a recuar.
1: neste momento ainda está em consulta pública, portanto ainda temos toda a possibilidade de contrapor e até argumentar quais são as opções que nós damos. Neste caso, na minha opinião, deveríamos privilegiar zonas já artificializadas ou degradadas, e não sou contra as energias renováveis, nem contra centrais solares, mas num tamanho adequado à zona onde vai ser implementado. Portanto, em vez de termos projetos como era
0: A
1: o
0: Sofia.
1: Sofia, que foi apresentado com uma área de 400 e tal hectares só de painéis solares, mas depois tinha uma área portanto, de cerca de fechada de mais de 1.700 hectares. Portanto, isto tem que ser bem analisado. Isto é um impacto terrível numa área que é natural. Portanto, é este tipo de projetos que não podemos, não é chapa 5, tem que ser avaliados. Quais são os impactos que têm nas pessoas? Quais são os impactos que têm na saúde? Os impactos que têm na biodiversidade? Estamos a pôr em risco a nossa soberania alimentar, estamos a pôr em risco as nossas tradições. Por exemplo, o pastoreio tradicional. Portanto, é este tipo de argumentação que as pessoas podem ter em relação a estas zonas de aceleração. Isto é a minha opinião, obviamente. Pode haver pessoas, e com certeza que há, que são totalmente a favor dessas opções. Nós não podemos é esquecer que. Acho que toda a gente reconhece o que foram os erros passados em relação a monoculturas, nomeadamente a monocultura do eucalipto, e estamos a cometer novamente erros em termos de implementação e impactos em territórios que já por si só são frágeis a nível de ambientais e sociais e económicos. E que ainda os tornam mais frágeis.
0: Carla Romão, não sei se tem essa noção, mas a meu ver, foi muito devido ao empenho das dezenas de pessoas que saíram à rua que alguns dos autarcas endureceram a sua posição. Não sei se a Carla tem essa percepção, mas essa é a leitura que eu faço. A dada altura, nestes concelhos falados e que eram diretamente e que serão diretamente afetados pela mega central solar Sofia, havia uma espécie de zonas cinzentas da decisão. E foi também graças à vossa persistência que os executivos, as assembleias municipais, tiveram que vir a terreiro a clarificar posições. Conte-nos como é que foi esse processo. Como é que vocês trabalharam isso nos bastidores? Ou não foi preciso chegar a tanto? Foi a própria pressão involuntária dos mídias que levou essas pessoas a repensar eventuais decisões menos claras?
1: Nós não fazemos qualquer pressão que não seja pública. Aliás, tudo aquilo que nós fazemos enquanto movimentos, pelo menos falando no movimento Cívico Cardunha Sul, nós fazemos às claras. Portanto, isso é uma das coisas que nós fazemos questão, é não haver nada escondido, porque quando há alguma coisa, entre aspas, em segredo, as pessoas desconfiam. E não queremos fazer nada que não seja às claras. É, a pressão que os autarcas sentiram só mostra a força que as pessoas têm. E que muitas vezes nós estamos adormecidos e à espera que decidam por nós, quando nós votamos, não lhes estamos a passar um cheque em branco, votamos, nuns ou noutros, não interessa, mas estamos-lhe a dar a possibilidade de orientarem o município nas linhas gerais que foram os programas eleitorais. Mas quando têm impacto estes projetos de tal ordem que têm um impacto tão grande nos cidadãos, é impossível que as pessoas não sejam consultadas, ou não deveria ser possível que as pessoas não sejam consultadas e ouvidas. Portanto, eu acho que foi a pressão dos movimentos, foi a pressão das pessoas que saíram à rua. Eu volto a repetir, e é importante, os movimentos sem os seus cidadãos não são nada, e que fez com que os autarcas, ainda por cima tinham sido recém-eleitos, firmassem a sua posição e, neste caso, felizmente, contra este projeto.
0: Aliás, disse recém-eleitos, relembrar quem nos está a escutar que na semana em que vários executivos tomaram posse, foi interessante observar a forma como os movimentos saíram à rua de forma organizada, cirúrgica, naquele dia, naquela hora, para lembrar que há um assunto que vem de trás, que é preciso não deixar adormecer. Carla, imagina-se a ser política, a ser autora política, num território onde faltam vozes, num território onde, como já ficou patente nesta nossa conversa, não fossem os movimentos cívicos e, se calhar, a Central Sofia e as outras que estão programadas e que também têm sido alvo de contestação, se calhar já estávamos quase com elas a instalar-se e ninguém dava por isso. Eu ouço-a, observo a sua determinação verbal e daí essa pergunta. Imagina-se a ser a protagonista política num futuro?
1: Como eu referi, partidária não sou. A política, eu acho que sou um bocadinho. Se me vejo no futuro a ter algum papel nessa área, não sei, acho que neste momento estou demasiado concentrada não só na minha vida pessoal, obviamente, e nas muitas coisas que tenho também para fazer e, sobretudo, em ser uma cidadã ativa, que eu acho que isso é o mais importante para mim neste momento.
0: Olhando para esta região, a partir da Mata da Rainha, onde já falámos aqui que há as questões da mobilidade, que no vosso caso não é um problema porque têm transporte próprio, haveria a dificuldade de, enfim, de se atualizarem, de conviverem, de beberem da oferta cultural, isso também não é um problema, mas a saúde e outras situações, o seu olhar a partir da Mata da Rainha sobre o país real no interior profundo. O que é que o seu sentido de indignação, de contestatária, lhe diz que é preciso trazer para a discussão pública?
1: O que deveria já ter sido implementado e continuamos a ter dificuldades em ter uma verdadeira coesão territorial. Nós não podemos obrigar as pessoas a ficar, mas devemos dar-lhes as mesmas oportunidades para, se quiserem ficar, que fiquem. Obviamente, viajar até trabalhar noutro país, viver numa grande cidade, abre também outros horizontes, permite-nos crescer enquanto pessoas e experienciar outras vivências. Mas se alguém não quiser sair da sua terra, da sua aldeia, que pelo menos tenha a mesma possibilidade. E isso, uma verdadeira coesão territorial faz falta. A saúde está mal em todo o país, não é só no interior. A Mata da Rainha também não tem médico de família. O que temos depois é que, felizmente, como vivemos uma vida, pelo menos no meu caso, um pouco mais calma, mais saudável, em que me sinto uma pessoa saudável, acabo se calhar por não precisar tanto dos médicos, não é? Mas isso não impede que, ainda recentemente fui submetida a uma cirurgia e o hospital onde estive foi Castelo Branco, não poderia ter sido atendida de melhor maneira. Portanto, temos os profissionais, temos as especialidades, temos os locais que às vezes sim precisam de melhorias, mas os de Lisboa também precisam, não são só os do interior. Agora, falta também muitas outras coisas, mas falta no país todo, não é só
0: quando
1: no interior.
0: Quando você fala que é urgente promover uma verdadeira coesão territorial à cabeça, o que é preciso criar ou decidir para que essa verdadeira coesão territorial seja real aqui à nossa beira?
1: É não deixar as populações ao abandono. Eu, por exemplo, posso dar o exemplo agora de... A Mata da Rainha esteve desde agosto do ano passado até agora, que foi resolvida há um ou dois dias, esteve a ser abastecida por um caminhão cisterna. O abastecimento da água foi interrompido num local em que a conduta estava num terreno privado e a senhora, com a sua razão, não deixou entrar a companhia das águas do Val do Tejo para reparar a conduta. Ora, esta situação arrastou-se quase um ano. Portanto, estamos a falar, isto em Lisboa não acontecia. Era impossível acontecer ter população mais de quase um ano a ser abastecida por caminhão cisterna. Portanto, são estas pequenas coisas que acabam por ser... que se nota, então, que vivemos no interior, às vezes um pouco abandonado pelo poder central.
0: Acomodamo-nos e não deveria ser assim.
1: Exatamente.
0: Aliás, esse caso que a Carla Romão fala, eu direi que começou a andar porque teve expressão na imprensa regional. Porque alguém, mais uma vez, foi uma Assembleia Municipal do Fundão, não sei se um cidadão anónimo, que acho que até foi o caso, se foi um autarca de freguesia, levantar o problema e isso ganhou a expressão mediática na imprensa de proximidade e eu creio que foi por isso que alguém mexeu os cordelinhos e resolveu a situação que se arrastava há vários meses. Então, estamos diante de alguém que escolheu um novo modo de vida e elegeu o interior da Beira Baixa para começar de novo. Alguém que é já uma voz deste território, que não fecha a porta a um dia poder vir a ser outro tipo de voz, ao nível até do exercício da política. Como é que prevê que daqui a 5 anos seja esta região? Vamos imaginar que não teremos as centrais que nos ameaçam. Como é que olha para a região? O que é que lhe parece que vai acontecer a este território dentro de 5 anos? Na sua mata, sua salvo seja, na Mata da Rainha, onde há pessoas de tantas nacionalidades, onde há movida, onde há as várias condicionantes que já abordamos aqui, mas podemos sempre ter uma expectativa, ter o sonho de, connosco, com a nossa participação e o nosso pensamento crítico, ajudar a elevar, seja o que for.
1: Preocupa-me, porque se continuarmos com estas políticas, vamos acabar por ter aldeias que vão ficar praticamente desertas. Em 5 anos não digo, mas em 10 possivelmente sim. O que eu espero é que haja um investimento nas aldeias. Existem falta de habitações nas cidades. Vamos dar oportunidade às aldeias. Vamos dar condições às pessoas para se instalarem nas aldeias. Vamos dar a oportunidade a famílias que queiram vir de centros urbanos para se instalarem nas aldeias, que existam transportes, que existam, mesmo que seja transporte a pedido. Eu percebo que existam custos que são demasiado altos para comportar, mas se houverem condições dadas às pessoas, há mais crianças, há mais adultos em idade ativa. Portanto, o que eu desejo é que as aldeias continuem vivas como estão agora.
0: Mesmo sem oferta de trabalho, de emprego.
1: Hoje em dia há muitas formas de trabalhar, por exemplo, online. Não tem que ser só o trabalho presencial, num escritório físico. Portanto, estamos a falar de instalação, por exemplo, de nómadas digitais. De qualquer forma, há outros negócios que também se podem instalar nestas aldeias.
0: Desde logo, aquele que é o seu sustento neste momento, a agricultura, a produção própria.
1: Exatamente, e espero que... Acho que era uma aposta, sem dúvida, que deveria de existir. Era na produção local e no consumo local. Fomentar este circuito curto de distribuição de produtos, que acabava por criar mais postos de trabalho. As pessoas acabavam por ter acesso a produtos de qualidade, porque estamos a falar de uma região que pode produzir e já produz com qualidade, mas muito é exportado. Mas que pode haver uma zona, uma região de produção local, com consumo local, instituições a consumirem também, portanto, a comprarem diretamente ao produtor. Acho que toda a gente ficava a ganhar, exceto as grandes distribuidoras, mas pronto, têm outras áreas onde podem ganhar, e que só valorizava a região. Portanto, isso é uma das coisas que eu acho que poderia ser implementada, não só no Fundão, mas a nível do interior.
0: Muito bem, Carla Romão, obrigada por ter vindo à rádio partilhar connosco essa sua experiência de começar do zero numa aldeia da Beira Baixa e de nos ter comprovado aqui que é importante ter voz, que é importante a mobilização popular para garantirmos a defesa intransigente dos nossos direitos, da nossa geografia, da nossa paisagem e daquilo que é também o nosso património endógeno. Muito obrigada por ter partilhado
1: com os
0: ouvintes da Rádio Cova da Beira esse seu novo modo de vida. A Carla Romão, que é um dos rostos do movimento Gardunha Sul, ela diz que não é ativista, mas que gosta de ser uma voz ativa em defesa das causas em que acredita, e falou aqui da emergência em serem decididas políticas públicas que fomentem a verdadeira coesão territorial. A Carla Romão, que teve o seu percurso de vida profissional nos Países Baixos e que a pandemia Covid-19 a trouxe à Beira Baixa para começar de novo numa vida mais tranquila e muito mais ela ligada àquilo que são as nossas raízes e àquilo que a terra nos dá. Muito obrigada por esta oportunidade. O Porque Hoje é Domingo regressa em setembro, depois das férias de verão.

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